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7: Cenecista. 21 horas e 9 minutos.
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2: 9:33.
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3: 9:53.

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1: 22 horas em ponto.

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7: 22 horas e 23 minutos.
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1: 22 horas e 53 minutos.

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1: 23 horas e 5 minutos. 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

0: 23h31.
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6 da manhã, cheguei para mais um programa Sertão em Violas. Hoje é quarta-feira, estamos vivendo aí dia 16 de setembro de 2026. 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Também a participação do ouvinte no Sertão em Violas. Um abraço e um bom dia para você que acorda cedo. Aquele abraço. Quem acorda cedo tem saúde e vê o mundo primeiro, hein? Primeirinha de hoje, Chico Souza. Josival Viana e Valditeles, canta 6 e 2 em Picuí.

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0: Aí, olha a hora, hein? Tá aí, garotada, levanta porque a escola já está aí, hein? O ônibus passa daqui a pouquinho pra você ir aí pra estudar. Deixa eu dar um abraço aqui num bocado de gente boa, rapaz. A gente encontra muita gente boa nesse mundão. Ah, lá em Poço de Onça, né? Ah, abraçar aí o amigo Chiquinho, rapaz. Chiquinho liga a Cenecista logo cedinho e tá ouvindo a gente. O poeta Luzinaldo também tá por lá. Um abraço, poeta Luzinaldo, lá em Poço de Onça. Ah, ainda em Poço de Onça, abraçar a Lourdes, Janielma, o esposo Preto, Janin, Alice, Daniele e Paulo Filho. Um abraço e muito obrigado aí para todos vocês. Abraçar aqui a Rosa, Belarmino e família. Abraçando também aqui Edjária e João Augusto, também na escuta. Abraçar também aqui a Elisângela e Sérgio, vizinho lá do seu Severino Belmino, né? Tá sempre ouvindo aí aqui a gente lá também, seu Severino Belmino também é ouvinte da Cenecista. Abraçar aqui também a Zé de Miné, Gildo, Maria de Lourdes, também tá ligado com a gente. Lá em Vertente, Emanuel da Nóbrega e Lourdinha tá ouvindo também a gente, muito obrigado. Edivone, Severina, Valdo, um abraço para você, meu amigo Valdo, também na escuta aqui do programa. Ainda em Vertente, Josinaldo e Genita, Jefferson também na escuta. Invertentes, Lucinha, Edilange, Bruno, a Roseli, Edivanilson, Gabi também na escuta. Abraçar aqui a Juvita e Terto, Francinaldo aqui no Limeira, um abraço para vocês, muito obrigado. E abraçar a Dona Maria Belmino também ouvindo aqui a Cenecista FM. Todos ligam aqui o Sertão e Violas e eu quero abraçar cada um, hein? Muito obrigado aí, esse povo que recebe a gente tão bem, né? Que recebe a gente com o maior carinho. Muito obrigado. Sival, aproveita e dá seu alô aqui. Padre Sival, caminhoneiro chegando aqui. Diz aí, Sival.
1: Bom dia, Reginaldo. Tudo bem?
0: Tudo bem. Como é que tudo vai, bem, meu amigo Sival?
1: Tá tudo beleza. Quer mandar um alô pra Dona Lourdinha da farmácia?
0: Sim.
1: O esposo dela.
0: Luiz.
1: E as meninas que trabalham lá, tudinho.
0: Certo.
1: É Sival que tá mandando um alô. Um alô pra Silvano, se estiver ouvindo.
0: Certo, tá em Natal, né?
1: Tá em Natal. E pra Fabiana, pra Denise, e pra Zezão e a esposa dele, que mora aqui perto, vizinho. É. E mais alguém que tiver me ouvindo, né?
0: Num cantinho qualquer.
1: É, num cantinho qualquer.
0: Eita, véi macho.
1: Valeu.
0: Ainda pisa na fulô, meu
1: na filho? Hora. É, o pisa na fulô.
0: É. Liga aí, Pedrinho. Pedrinho chegando por aqui também. Tudo bom, Pedrinho?
2: Tudo bom,
0: dia.
2: Graças a Deus.
0: Como é que tá as coisas, Pedro?
2: Tá boa demais. Saúde, paz.
0: Aproveita e dá um alô aí pra seus
2: alô,
0: familiares.
2: Alô, minha família aí, do Fidelis. Meus amigos aí da Quixaba e do Massapê, Tamanduá, Norro Palmeiro, meus amigos também. E só.
0: Pessoal da igreja, né?
2: Pessoal da igreja é também.
0: É, a comissão do leilão da
2: Comissão Rosa, do leilão também.
0: É.
2: Lucima lá no Caço, lá no Lucima e toda a família.
0: É. E as namoradas, né, Pedro?
2: E as namoradas, né?
1: É de leis, né?
0: Arco-íris da vida vem chegando pra tocar aí pra seu Severino Baixinho e família e pra todo esse povão que eu falei agora lá em Poço de Onça e nas Vertentes.

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10: Olha a hora certa para você, 6h28. 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Cristo é meu advogado, bom dia Reginaldo. Estou aqui em Pedreiras. Todos aqui são ligados aí com o programa Sertão e Violas. Quero pedir Cristo é meu advogado para ouvir e oferecer a toda a minha família, amigos, que não esquecendo também de mandar aí para a turma do EJA à noite da Tertuliano aqui em Pedreiras. Titinha, lá no sítio Pedreiras, um abraço para você, para toda essa turma legal aí. Tem muitos amigos aí em Pedreiras ouvindo a gente. Vai para Miguel Nóbrega, tá ouvindo a gente, Edmilson, Titinha, Valdeira. Vai também para Maria de Basto, vai para Dona Rita Medeiros, em Serra dos Brandões, Maria Belmino, um abraço para você, Maria das Graças, para Deda, Naldinho, Iraci. E daqui a pouco quem tá por aqui é meu amigo Chuchu, vai dar um alô já aqui no programa. Cristo é meu advogado, chega cantando aí para você, que liga a Cenecista FM, 6h30.

0: 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Cantor Silvio Braz, em Santa Luzia. Edinaldo e Otaciana, na Francisco Claudiano. Rita Medeiros, em Serra dos Brandões. 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Geusa, na Pousada Polo Picuí. 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Ricardina e família no Monte Santo. Aldo e Alzilma em Nova Palmeira. Francisco e Neide em Nova Palmeira. Roberto na rua Antônio Domingo. Rafael da Polícia e toda a família. Vitória no bairro Limeira. Antônio Algaroba e família no bairro São José. 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Zé do Logrador e toda a família. Doca Luiz, o bonitão de Frei Martinho. Jurandir e Fátima, City Cirurgião. Geraldo das Meninas, no Limeira. Damiana, São José. Nina Quirino, Chico Nolasso e Guinha, Sítio Conceição. Josimar Churrasqueiro, no Monte Santo. Nena, irmã de Zé do Bode, no PS e toda a família. Francisco Cantor, em Nova Palmeira. Poeta Basto Picareto e esposa Graça, no Monte Santo. Sival Caminhoneiro, no Monte Santo. O Washington Flow, namorador, no Monte Santo. Deca Esmerina, Sítio Quixaba. Nenê Marques, na Vaza Verde. 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
0: Tá aí, olha a hora certa pra você não perder a hora da escola, hein? A meninada levanta com uma preguiça danada, né, rapaz? Mas levanta, toma café, porque o ônibus tá aí buzinando já na porta, hein? Chega mais, vamos ajudar a mamãe e o papai. Olha ainda, cadeira cativa, Chagas em Nova Palmeiras, Zezinho da Borracharia no Lajedo Grande, Toninho de Madalena em Tanque do Boi, Barraca do Januário, lá no do meu amigo Ney de Zequinha ali no mercado, Duda do Carvão e a esposa Maricota no São José, Zefinha, vó de Caíque no Monte Santo. Olha aí, rapaz, um abraço pra toda a turma lá que tá ligada com a gente. Daqui a pouco eu vou falar no aniversário antes do dia. Degmai Preta no Limeira, Boboque do Dé no Limeira, Deda e Vitória no bairro Limeira, Maria, mãe de Naldo, também no bairro Limeira, Dudinha do Bar lá no Mari Preto. São cadeiras cativas aqui do nosso programa Sertão e Violas. Mas recebendo aqui hoje meu amigo Chuchu Francisco, tá por aqui hoje, compadre Chuchu, que é o homem inteligente, né? Daqui a pouco nós vamos dar uma viajada aqui na geografia aqui pra ver se o homem, na história, em história, né? Pra ver se ele tá afinado. Diz aí, Chuchu, bom dia.
2: Bom dia, Sertão e Viola, bom dia a todo Picuí, né? Que esse imenso programa, Reginaldo, você tá de parabéns por toda a região, por todos. Que parabéns, meu amigo. E quero agradecer ao oferecimento de Picuí Balas, meu amigo Badodida, pronto. Simplesmente, meu amigo, eu quero só ir, só um desafio.
0: Chuchu, você diz que é muito bom aí em país, né? E eu queria fazer um desafiozinho aqui com você rápido, aqui um ping-pong.
2: Bora,
0: né?
2: Lá, bora lá.
0: Quantos países tem a América do Sul, você sabe?
2: Eu acho que é 12.
0: Me diga aí, qual o país? Argentina.
2: Buenos Aires.
0: Bolívia.
2: La Paz.
0: Brasil.
2: Brasília.
0: Chile.
2: Santiago.
0: Colômbia.
2: Bogotá.
0: Equador.
2: Quito.
0: Guiana.
2: Georgetown.
0: Isso. Paraguai.
2: Asunción.
0: Peru.
2: Lima.
0: Suriname.
2: Paranaíba.
0: Uruguai.
2: Montevidéu.
0: E Venezuela.
2: Caracas.
0: Todo olha mundo aí, rapaz. O homem é preparado, viu?
2: Ainda tem a da Eslováquia, chama-se Bratislava.
0: Vale salientar que a América do Sul é formada aí por países independentes.
2: Independente.
0: Inclusive num território aí ultramarino. Porque você sabe por que é ultramarino? É porque são aí territórios, né? Ao redor do mar, né? Então tem envolvimento direto com a marinha, né?
2: Com certeza. Tem país aí que atravessa as marinhas e outras não. Outras não.
0: Por isso que essas 12 aqui, elas têm participação. Mas são todos.
2: Mas são minérios que têm envolvimento. Por exemplo, aqui mesmo na costa, estão querendo explorar o minério aqui da nossa região. Ou seja, o Brasil. O Brasil. Que tem muito petróleo lá.
0: E aqui a gente é rico, né?
2: É rico
0: de minério, né?
2: É rico. Eu quero agradecer a você, meu amigo Francisco, a todos por essa oportunidade. Mandar um alô pra minha mãe Mercedes. Já falei o Badodê, já falei Pico e Bala, já falei. E agradeço, meu irmão. E obrigado por esse espaço, viu?
0: Seja sempre bem-vindo, viu, Chuchu? Aqui a gente agradece demais. Sua mãe tá na escuta, né?
2: Tá na escuta.
0: Dona Mercedes,
2: né? Dona Mercedes.
0: Dona Mercedes, que Deus lhe abençoe, né? Tá ali no bairro Monte Santo. Todo dia liga aqui o nosso programa.
2: Dona Tatá tá na escuta, mãe do Dida tá na escuta também.
0: Mas quem tá aqui na linha é minha amiga Bilu, rapaz. Diga aí, Bilu, bom dia.
3: Oi, Reginaldo, bom dia. Aqui é Bilu. Ei, tô passando aqui pra desejar um feliz aniversário pra minha amiga Lucinéia.

0: Edinho do Gesso, toda essa turma boa. Francisco, vamos aproveitar aí o embalo e vamos já girar aqui com o ouvinte. Tem muitos ouvintes participando aqui do programa. Primeiro vem já com Francisco Souza por ali. Alô, bom dia!
1: Bom dia, Reginaldo, aqui é Nilo Monsanto. Quero ver a próxima canção para oferecer a todas as minhas amigas, a vocês e toda a rádio. Eu quero a canção Maçã do Amor.
2: Bom dia, Reginaldo. Aqui é Naldinho do Limeiro. Gostaria de pedir aquela canção. O nosso Eduardo Doutorinho. Bom dia pra você.
3: Bom dia, Reginaldo. Muito obrigado. Maria Belmiro, obrigado.
4: Tudo bem? Como é que vai, meu amigo?
3: Um bom dia, bem abençoado pra vocês aí, a rádio.
4: Sim, o esposo dela.
5: Bom dia, Reginaldo Araújo. Aqui é Retimideiro Ferros Brandões. Quero ouvir uma canção Garota do Lixão. Pra curtir e oferecer a minha família aqui em Serra dos Brandões e aí em Picuí, a Jota Tavares, que é um locutor nota mil, a Jair Gomes e para todos vocês aí da Rádio Senecista, que é a minha família aqui em Serra dos Brandões e aí em Picuí.
6: Bom dia, Reginaldo. Tudo bem, Reginaldo? Aqui quem está falando é Maria da Aldisa do Riacho do Navio, Reginaldo. Eu queria pedir uma canção aí, Oração pela Família, se puder ser, para oferecer a meu filho Raimundo, de Nova Palmeira, que está de aniversário hoje. Recebo os parabéns de sua esposa Rejane, e sua mãe e toda a sua família, sua mãe Maria da Vida.
2: Francisco, todo dia estou na escuta do seu programa, quando... A próxima canção para todo meu familiar, meus amigos. Dizer que aqui no São Francisco está chovendo agora.
7: Eita, meu amigo Reginaldo, que programa bom. Programação da Senecista não tem para ninguém. Começa de 5 horas da manhã, vai até 12 horas da noite. É muito, muito bom esse seu programa, que Deus abençoe grandemente. Bom dia, meu querido, Deus esteja no comando de tudo, a Valdir, eu sei de Águas Belas.
8: Bom dia, Reginaldo Araújo. Reginaldo, é Maria do Regional. Reginaldo, passe minha canção. A canção, minha canção que eu pedi e você não passou. Menina dos Olhos Verdes. Para oferecer um alguém que eu admiro muito no cantinho de Picuí. Bom dia, Reginaldo. Deus te abençoe.
9: Bom dia, Reginaldo Araújo. Tô ligando para pedir uma canção, Garota do Lixão, para oferecer a meus 6 filhos, meus netos, minha nora e... minha irmã Maria, Zefinha, Vitória e todos meus primos e primas, amigos e amigas, Benida no Ciclo, Malícia, ou Greira, sei lá.
0: Valeu, um abraço para o pessoal de Malícia. Essa de Menina dos Olhos Verdes a gente não encontrou, viu, Maria aqui aí do Regional, tá bom? A gente vai tocar aqui a Doutorinha, no Sertão em Viola, 6h51.

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0: Emerson Rede, agora são 7:26 em ponto. Uma ótima manhã para você que nos acompanha agora aqui na programação da sua emissora de rádio. Começa agora o seu canal direto de informação entre a Prefeitura Municipal de Picuí e também a comunidade. Aqui você acompanha de perto as ações que estão mudando a vida da população para melhor. Você acompanha agora obras, serviços, investimentos e projetos, além de iniciativas que fazem parte do trabalho para transformar a cidade de Picuí cada vez melhor, melhorar mais a nossa qualidade de vida. Informação, transparência e participação para você ficar por dentro de tudo o que acontece aqui no município de Picuí. 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E vamos aos destaques do Jornal do Município, edição de hoje, para você que está acompanhando agora a gente no Jornal do Município. No Fala Prefeito, edição de hoje, Ranieri fala sobre o trabalho da parceria da Prefeitura junto à Empaer, a antiga Emater, em benefício do serviço para os agricultores de Picuí. Picuí vai lançar o catálogo digital com o objetivo de fortalecer o turismo aqui em Picuí. Vamos trazer detalhes para você no rádio, na TV e na internet daqui a pouco. 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Hoje é dia 16 de setembro de 2026. As notícias mais importantes do seu dia começam agora. 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
0: Agora são 7:28. Uma ótima manhã para você que nos acompanha neste instante. Muito obrigado a você pela companhia. Muito obrigado por estar com a gente aqui na programação da sua emissora de rádio, da TV, da internet. Muito obrigado a você que está com a gente, onde quer que esteja nesse momento. Estamos levando as informações oficiais da Prefeitura de Picuí para você que está nos acompanhando agora, em casa, no trabalho, onde quer que esteja nesse momento. Estamos juntos com você, levando as notícias e as informações da Prefeitura de Picuí. Lembrando que as notícias aqui você acompanha no site picuí.pb.gov.br e também através das plataformas digitais no Facebook e Instagram, no perfil @ Prefeitura de Picuí Oficial. Bom, e para você que está nos acompanhando agora, um abraço. Que manhã diferente, né? Agora em Picuí, 24 graus, nublado, um pouco chuvoso, atípico para esse mês de setembro. E para você que nos acompanha nos distritos de Santa Luzia e Serra dos Brandões, uma ótima manhã. Para você que está nos acompanhando agora também, na zona rural, nossos agricultores, muito obrigado a você pela companhia, obrigado por estar com a gente, é ótimo desfrutar da sua companhia nessa manhã diferenciada, podemos dizer assim, né? Para você que está acompanhando a gente agora na programação da sua rádio, da TV e da internet. Deixa eu falar aqui da TV, porque sempre aqui, nesse horário de jornal, tem o canal 7 da Uniplay, né? Então a gente sempre transmite o jornal também por essa rede. Quem tem a InfoWay em casa tem esses canais e nele está a Criativo TV. Aí é transmitido o Jornal do Município ao vivo, também com reprise, e também o Fala Prefeito, transmitido ao vivo por lá. Bom, mas vamos lá, gente. Com as agenda municipal, vamos para a agenda municipal de hoje. Saber o que é destaque no município de Picuí, no atendimento ao público previsto para hoje, que você que nos acompanha. Bom, começando com os atendimentos das equipes Saúde da Família previstos para hoje, na equipe 1, atendimento hoje da seguinte forma. Hoje é dia 16, na equipe 1, agora pela manhã, atendimento com o médico e o enfermeiro, atende geral em Santa Luzia. Já o odontólogo vai atender geral agora pela manhã, lá em Mato Grosso, no sítio Mato Grosso. À tarde, toda a equipe vai atender no Distrito de Santa Luzia Geral, com a exceção do odontólogo que vai atender os agendados, tá? Na equipe 2, no bairro Limeira, atendimento agora pela manhã. O médico da equipe vai atender com saúde mental, a enfermeira com citológico e a odontóloga atende geral. à tarde o atendimento se repete da mesma forma na equipe 2. Já na equipe 3, atendimento agora pela manhã, com a médica da equipe, atende com o pré-natal junto com a enfermeira e o odontólogo atende as gestantes. À tarde, a médica atende os agendados, a enfermeira atende os agendados e também tem atendimento de hiperdia hoje lá, tem um momento especial do mês, né, que é o hiperdia, e o odontólogo vai atender geral. Hoje tem ação da equipe Emulti, lá na equipe, lá no bairro, na equipe 3. No bairro Cenecista, agora pela manhã, o médico vai atender com o pré-natal junto com a enfermeira e a odontóloga vai atender as gestantes. Já à tarde, todo mundo atende geral hoje na equipe 4, no bairro Cenecista. Já no centro de saúde, agora pela manhã, a médica atende geral, a enfermeira consultológico e a odontóloga atende geral. À tarde, a médica faz visitas, a enfermeira atende consultológico e a odontóloga atende geral. Na comunidade Urubu hoje, agora pela manhã, a médica e a enfermeira fazem atendimentos de puericultura, enquanto a odontóloga atende geral. Lá no bairro, lá na equipe da comunidade do Urubu hoje, tá? Já à tarde, a médica atende geral, a enfermeira atende com hiperdia e a odontóloga atende geral, na equipe 6. Já na equipe 7, atendimento hoje da seguinte forma, gente. O médico da equipe 7, ele tá de férias, tá? Ele não tá atendendo, tá de férias, isso. Então, a enfermeira vai atender com o citológico e o odontólogo atende geral pela manhã e pela tarde. O médico tá de férias na equipe 7. Já no bairro Pedro Salustino, todo mundo vai atender geral agora pela manhã. À tarde, o médico e a enfermeira atendem com o pré-natal e o odontólogo atende as gestantes. No bairro JK, agora pela manhã, a médica atende geral junto com o odontólogo. E à tarde, a médica atende com saúde mental e o odontólogo atende geral. No bairro São José, atendimento agora pela manhã com a médica e a odontóloga atende geral. À tarde, o atendimento se repete da mesma forma no bairro São José, para você que está acompanhando aí o Jornal Municipal de hoje. Vamos à questão dos atendimentos do cronograma de imunização nas salas de hoje. Hoje, dia 16, no Pedro Salustino tem vacinação de rotina. No Limeira não tem atendimento hoje, o pessoal vai estar na zona rural, na área descentralizada. E no centro de saúde tem vacinação de rotina. E hoje, dia 16 de setembro, hoje, dia 16, retornam os atendimentos das áreas descentralizadas. Então hoje vai ter a vacinação de rotina, agora pela manhã, na área do sítio Caboré, na área da enfermeira Érica. Hoje, dia 16, tá bom? Volta o cronograma das áreas descentralizadas. Vamos agora à questão do atendimento do CRAS Limeira. Agora pela manhã, tem visitas domiciliares e à tarde tem encontro com as pessoas idosas dos serviços de convivência e fortalecimento de vínculos às 2 horas da tarde, lá no CRAS do bairro Limeira, tá bom? Tá dado o recado aqui. Bom, pra gente encerrar essa parte da agenda, vamos aqui ao coleta de lixo hoje, previsto para hoje, hoje é quarta-feira, tem coleta de lixo nos bairros aqui do centro, além do JK Monte Santo e Pedro Salustino. Só repetindo aqui, coleta de lixo aqui no centro, além dos bairros JK Monte Santo e Pedro Salustino. Lembrando que a coleta de lixo sempre acontece no horário da manhã, então a gente sempre pede a colaboração de você que está acompanhando aí o Jornal do Município quanto a essas informações, tá bom? A gente sempre pede para eu mesmo, hoje aqui no centro, eu já coloquei meu lixo para fora. Bem cedo, já deixei o lixo fora, bem bonitinho lá, para não ocorrer de colocar no dia anterior, para que não tenha perigo de animais rasgarem ou alguma coisa desse tipo. E já tá lá, só esperando a coleta passar, tá certo? Então hoje, aqui no centro, ali nos bairros JK, Monte Santo, Pedro Salustino. Eu gosto de citar esse exemplo, o próprio, porque aquela questão, né? A gente tá divulgando aqui, tem que dar exemplo também. E para você que tá acompanhando, fique certo. Nós também somos usuários do Sistema Único de Saúde. Nós somos usuários também dos serviços da Prefeitura como um todo. Inclusive da coleta de resíduos sólidos, a coleta de lixo. Assim como você, nós somos também usuários. Então, a gente sempre zela para você, sempre pede para você fazer sua parte também quando a gente fala na questão da coleta de resíduos sólidos. Deixa para colocar para fora no dia da coleta, antes do carro passar, é muito bom. Uma parcela significativa da população tem colaborado com essa iniciativa da Prefeitura de Picuí. A gente pede que mais pessoas colaborem com essa iniciativa. Bom, e antes de encerrarmos essa questão aqui da agenda do município, lembrando, gente, que a Caixa está em greve. E aí, aquela questão do cronograma para fazer o pagamento da folha do pessoal, houve esse atraso, né? Que a gente não sabe quando é que essa questão vai ser resolvida. E aí, a questão de abertura de contas, obviamente, continua também parada devido a esse problema. Assim que esse problema se resolver, a Prefeitura de Picuí entra em contato com a Caixa para retomar a abertura de contas para os atendimentos... Para a abertura de conta dos servidores públicos da Prefeitura de Picuí no Banco da Caixa, tá certo? Por enquanto, vai permanecer como está. 7:37, qualquer nova informação a gente traz aqui para você que acompanha o Jornal do Município, tá bom? 7:37. Daqui a pouquinho, logo após o intervalo, nós voltamos com muito mais informações para você. Picuí Turismo, sendo lançado o catálogo para você. Nós vamos mostrar aqui para você que acompanha o Jornal do Município. E ainda hoje tem um Drops do Fala Prefeito para você que acompanha a programação aqui da sua emissora de rádio na manhã de hoje. Picuí agora, céu nublado, 24 graus, chove em áreas isoladas, um sereno caindo aqui acolá. Manhã atípica para você. Daqui a pouquinho, logo após o intervalo, nós voltamos com muito mais informações para você que acompanha a programação aqui do Jornal, onde quer que esteja nesse momento, tá bom? 7:38, acerte seu relógio, não perde a hora, o Jornal do Município volta já já.
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25: Agora são 7:42 para você que acompanha a programação aqui da sua emissora de rádio. Um abraço, muito bom dia para você que chegou agora, para você que está desde cedo aqui na programação da rádio. Obrigado a você por estar com a gente aqui na programação, acompanhando o Jornal do Município, edição desta quarta-feira para você que acompanha a gente. Onde quer que esteja nesse momento, nós agradecemos muito seu carinho, a sua audiência. Só lembrando a você que as notícias oficiais da Prefeitura de Picuí você encontra no site picuí.pb.gov.br e também através das plataformas digitais no Facebook e Instagram, no perfil arroba Prefeitura de Picuí Oficial, tá bom? Lembrando que nós temos esses canais de informação instantânea, né, que é o Facebook e Instagram, mas também temos o site oficial onde estão as informações da Prefeitura de Picuí. Para você que está acompanhando a programação aqui da sua emissora de rádio, da TV, da internet, nas redes sociais, muito obrigado a você pela companhia. Bom, só respondendo aqui, antes da gente seguir o bloco aqui do Jornal do Município, esse bloco 2 aqui do jornal, um ouvinte perguntou sobre a questão de sabemos informar quando irá fazer a inscrição do Garantia Safra. Ainda não está tão aberto, ainda não estamos fazendo essas inscrições. Em breve vamos trazer aqui novamente o secretário de Agricultura, Robinson Santos, para atualizar as informações da pasta da Secretaria de Agricultura como um todo, mas ainda não estão abertas as inscrições. Quando estão abertas, nós divulgamos aqui pelo Jornal do Município, tá bom? Todos os detalhes, mas pelo menos a informação de início é que ainda não foram abertas as inscrições para o Garantia Safra. Ainda não, ainda está bem cedo para falar nisso. Mas a gente sempre divulga quando tem informações em relação à Garantia Safra, tá bom? Para você que está tomando seu café da manhã nesse momento, muito bom dia, obrigado a você pela companhia, obrigado por estar com a gente. Vamos ao Drops do Café com o prefeito de hoje. Bom, hoje o prefeito Ranieri Ferreira vai destacar para você que acompanha o Jornal do Município e acompanha o Fala Prefeito toda sexta-feira sobre a questão do trabalho da prefeitura junto à Empaer, essa é uma parceria que existe, a Empaer, a antiga Emater, que é sobre a questão do trabalho voltado para o agricultor e agricultora, homem e mulher do campo que estão nesse momento com o rádio ligado, ouvindo a gente nesse momento. Muito obrigado, pessoal da Zona Rural, pela honrosa audiência gigante, por sinal, que nos acompanha. É, mandar um abraço especialmente à dona Lilinha, todo mundo, seu Antônio, todo mundo ali na comunidade de Gravatá. Um abraço em nome deles. Estender um abraço para todos que, os agricultores que nos acompanham aqui no Jornal do Município. E aí o prefeito vai falar sobre justamente a questão do trabalho voltado para o homem e mulher do campo, sobre a questão da EMPAER, em benefício dos serviços para os agricultores do município de Picuí. Fique por dentro agora de mais um Drops do Fala Prefeito, edição de hoje para você que nos acompanha.
0: A EMPAER presta muito serviço à população. E muitos desses serviços que chegam até a vida dos produtores, eles nem sabem que é a EMPAER que faz. Eu estava vendo ontem, Patrícia acompanhou comigo também, 4 mil famílias agricultoras da região da, que a EMPAER aqui tem, da coordenadoria da EMPAER que tem sede em Picuí, recebem um subsídio na conta de energia elétrica. Um benefício que o governo do estado oferece a eles, uma redução na conta de energia elétrica desses agricultores familiares da região. Todos os projetos dos programas de aquisição de alimentos, o PAA, são executados ou acompanhados pela EMPAER. A EMPAER também emite CAF e nós temos uma parceria, um termo de cooperação técnica com a empresa, onde temos um escritório instalado com os técnicos atuando dentro da Secretaria de Agricultura. Assim como damos todo o apoio também à Unidade Local de Sanidade Animal e Vegetal, que tem um coordenador Marcos, que também tem birô e cadeira e assento dentro da Secretaria de Agricultura para que o serviço se concentre num lugar só e facilite o atendimento aos produtores. Então, ontem nós prestigiamos esse evento e parabenizar Zé Onildo por ter tido essa atitude de gestão, de fazer com que a sede fique em melhores condições de funcionamento para os técnicos e também para a população. Eu relembrei toda a nossa história com a EMPAER, né, que a gente teve. A EMPAER, o primeiro contato com a EMPAER que eu tive foi através de Antônio de Pádua, que ele chegou lá em casa num domingo, talvez fazendo assistência técnica num Gurgel. Gurgel era um carro, é uma marca de carro que é genuinamente brasileira e que à época a EMATER fez uma compra desses carros, num domingo. E Antônio de Pádua chegou, conversou. Depois eu tive contato com a EMATER quando eu fui emergenciado. Trabalhei na frente da emergência e precisava pegar a assinatura, fazer a assinatura da lista de presença e pegar o contra-cheque de 15 em 15 dias, era na EMATER. Depois, em 2000, eu acessei o primeiro PRONAF, PRONAF Infraestrutura, e foi a EMATER quem executou esse projeto. A gente acessou um crédito de R$500 e construiu uma cisterna. A primeira cisterna de placas que eu construí na minha casa não foi de programa nenhum, foi por um empréstimo que eu fiz do PRONAF Infraestrutura. E depois a gente se tornou parceiros da EMATER no campo institucional e temos essa história de reconhecimento, e é importante a gente dar estoque aqui, gente.
25: Bom, prefeito, essa semana nós tivemos uma questão especial também voltada para a saúde aqui do município de Picuí como um todo. Em dois pontos. Primeiro, a questão dos EPIs, dos agentes comunitários de saúde, que são uma classe que é a porta de entrada da Secretaria de Saúde como um todo, da Secretaria de Saúde, não, da Saúde Básica do município de Picuí, está lá com os agentes de saúde, é uma classe que tem uma extrema importância, que está todos os dias na casa das pessoas, e entrega de EPIs para essa classe. E também a questão do consórcio

0: nossa secretária guia, nossa coordenadora Leca e as gestoras da escola, entregamos mais de 20 mil reais em equipamentos esportivos que vão auxiliar os professores de educação física nas suas aulas. Tanto equipamentos diretamente voltados para a prática de esporte, mas também aqueles que auxiliam na coordenação motora e na educação física dos alunos.
1: Sim.
0: Isso é importante a gente citar aqui. A educação, ela também, a educação física é muito importante. Eu já disse uma vez aqui, na época que Maria José era professora, ela me pediu para fazer um texto para me dizer o que era educação física para mim. Aí, na época, eu só tinha o que dizer a partir da minha realidade. Eu disse, a educação física é carregar um galão d'água uma vez no ombro e na outra vez carregar no outro ombro, para não ficar torto para um lado.
2: Fica preso, né?
0: Você está certo. Então, fizemos essa entrega para que os alunos tenham materiais, equipamentos adequados de última geração para a prática de educação física e ter um corpo equilibrado e ter saúde física e mental, que ambas estão conectadas. Aí nos encontramos com um grupo grande de agentes comunitários de saúde, de agentes de endemias e a equipe da vigilância sanitária. Para eles, nós fizemos uma entrega de equipamentos na ordem de mais de 20 mil reais também, de protetores solares, de bonés, camisas de manga longa e jaquetas, e uma mochila também adequada, identificada, para qualificar o trabalho. O agente comunitário de saúde é uma pessoa que tem total cumplicidade com a família. Muito. É o profissional por onde entra, é o profissional que abre a porta da estratégia de saúde da família, um programa tão importante para que a família acesse a unidade de saúde, acesse o médico, enfermeiro, odontólogo, acesse uma consulta especializada, etc. É pelo agente de saúde. Ele precisa ter total confiança da família para existir ali uma partilha e a família poder ser bem atendida. O agente de saúde também, ele visita a família regularmente e ele precisa desse equipamento. A gente, no início da gestão, fizemos esse gesto de conceder 100% dos auxílios financeiros de produtividade para as equipes de saúde, incluindo o agente de saúde também. A cada 4 meses eles recebem um valor extra para dar mais condições de trabalho. Também para aqueles e aquelas agentes que trabalham no campo, nós concedemos por lei uma ajuda de custo para combustível também, para custear o deslocamento, fizemos isso. E agora entregamos esses equipamentos. A gente, inclusive, temos bons índices no município de Picuí. O município se destaca principalmente nos índices de proteção à primeira infância, considerando a gestação até a criança com 6 anos de idade, e muito desses dados se devem ao trabalho do agente comunitário de saúde, e a gente fez esse agradecimento a todos. Aos agentes de endemias, que estão sob a coordenação de Marcelo, a Vigilância Ambiental, também nós entregamos os equipamentos e agradecemos também, porque Picuí acaba de ser destaque no estado da Paraíba no controle das arboviroses.
1: Que coisa, pô.
0: Compreendendo Zika, chikungunya e dengue, que é um controle difícil de fazer, porque, infelizmente, a população acaba não cooperando como deveria cooperar. Mas agora, com a chegada da água do São Francisco na cidade, diminui-se o acúmulo de água nas residências, porque tem água na torneira.
1: É.
0: Com isso, a incidência também da proliferação do mosquito da dengue diminui e tem uma estratégia de medição dos índices em cada bairro, Jânio. Tem um trabalho de subescada, de acessar as residências. O agente de endemia chega de manhã, não tem gente em casa. Chega à tarde, não tem gente em casa. Ele faz contato com a vizinhança, busca uma solução para poder acessar aquela residência, porque muitas vezes ali tem um foco. E ele vai à noite fazer esse trabalho também, caso seja necessário. E com isso nós temos índices baixíssimos de incidência de proliferação desse mosquito e o município de Picuí se destaca no estado. Então, nosso agradecimento a vocês, a equipe de vigilância sanitária também, que faz um trabalho importantíssimo de acompanhamento da qualidade dos produtos no mercado, de concessão de alvarás e de diversos serviços que são prestados. Nós fizemos essa entrega de materiais e com toda certeza isso se configura em melhores condições de atendimento ao povo, porque sempre deve se traduzir em melhoria no atendimento, que é o produto do serviço da prefeitura, é atender bem ao povo.
1: Bom, voltamos com o Jornal do Município, edição de hoje. Só lembrando a você que o Fala Prefeito acontece, só lembrando, toda sexta-feira, a partir das 7 horas da manhã, aqui, 7h26, né, na verdade, nesse período agora de... nesse período agora do eleitoral. Então, devido a essa questão aí, o programa está acontecendo a partir das 7h26 da manhã. Para você que está acompanhando também, então, nós temos o Fala Prefeito às 7h26 da manhã, mas também temos nesse mesmo horário aqui do Jornal do Município, as informações, as

0: conversa junto com o prefeito Ranieri Ferreira, tá bom? Para você que está nos acompanhando agora. Bom, vamos continuar o nosso assunto aqui na pauta do Jornal do Município. Picuí, gente, está dando um passo muito importante, né, para fortalecer o turismo, valorizar os negócios locais e mostrar para o público cada vez maior tudo que o nosso município tem de melhor para oferecer. E a Prefeitura, por meio do Departamento de Turismo e Ambiente, em parceria com a Sala do Empreendedor, vai realizar nessa quinta-feira o pré-lançamento do Guia Turístico de Picuí, que reúne um catálogo digital e também o site oficial do turismo aqui do município. A proposta é criar uma verdadeira vitrine digital dos municípios de Picuí, dando mais visibilidade aos empreendedores, empresários e prestadores de serviços locais e, ao mesmo tempo, aproximando esses negócios dos consumidores. E para conversar com a gente aqui no jornal sobre esse assunto, sobre essa iniciativa, explicar também como é que ela vai funcionar, nós estamos recebendo aqui no estúdio o diretor do Departamento de Turismo e Ambientes, Ismael Moisés, e também a Doroteia Santos, que é coordenadora da Sala do Empreendedor, para conversar com a gente aqui na manhã de hoje, para você que está acompanhando a gente pelo rádio também, você que nos acompanha através da internet e das redes sociais. Doroteia, bom dia, bem-vinda aqui ao jornal.
1: Bom dia a todos que nos ouvem, que nos assistem. Obrigada mais uma vez pelo espaço, né? Por mais uma vez nos dar espaço e trazer informações a respeito do empreendedorismo, do quanto a gestão municipal está pensando e investindo no empreendedorismo local.
0: Muito bem. Ismael, bom dia, bem-vindo.
2: Bom dia, Jante. Bom dia a todos os ouvintes do Jornal Municipal.
0: Muito bem. Para a gente começar aqui a nossa conversa, vou começar aqui com o Ismael. Para a gente começar, o que é que representa para Picuí a criação desse guia turístico, né, que reúne o catálogo digital e também o site do município? Do turismo, né, do município.
2: Isso. Jande, a inovação, né, eu sou da área do audiovisual e também da tecnologia, e temos que aproveitar esse momento agora da tecnologia, do avanço da tecnologia, e ampliar aqui para o nosso município. Essa ferramenta vai contribuir muito para o desenvolvimento econômico do nosso município, para a questão da comunicação, para que as pessoas tenham o sentimento de pertencimento daqui do município, e quando a pessoa perguntar o que é que tem em Picuí, e a pessoa diz assim, tem isso, tem isso, tem isso, e como é que a gente pode fazer isso para resolver essa situação. No próximo encontro que a gente teve aqui, no encontro anterior, que foi falando sobre o turismo pedagógico e cultural, que a gente fez o Cititu lá na cidade de Areia.
0: Foi semana passada.
2: Isso, pelo Centro Histórico de Areia, eu falei sobre a questão do sentimento de pertencimento. E com essa dor, qual seria a solução? Então é uma coisa que eu ficava matinando o tempo todo para solucionar esse problema. E uma das soluções que eu encontrei foi a questão da tecnologia, de criar um guia turístico de Picuí e um site oficial. Por quê? Com esse guia turístico, que é um catálogo digital, vai ter todas as informações necessárias para o desenvolvimento de Picuí, para a pessoa saber o que temos de sítio, o que temos de patrimônio histórico e cultural, para saber o que temos da rede de hotelaria, gastronomia, por setores. Né? Uhum. Então, isso é uma ferramenta que vai contribuir muito, para quando a pessoa perguntar o que é que tem em Picuí, a pessoa aí, em vez de dizer assim, não tem nada, que é uma prática que acontece em outros municípios.
0: O pessoal acha que não tem. Só acha.
2: Que quando a gente pega, é pego de surpresa, a primeira coisa que vem de nós, seres humanos, é a questão de pensar. E pensar rápido é para poucas pessoas que conseguem pensar rápido. Então, quando é pego de surpresa, a pessoa quer dar uma resposta imediata. E qual é a resposta mais fácil de responder? Não tem nada. E temos sim, e iremos provar que Picuí tem muito potencial sim, turístico e econômico. E iremos fazer esse pré-lançamento agora, 17, quinta-feira à noite. Reforço o convite aqui para todos os comerciantes e todos os empreendedores aqui de Picuí estar presente para conhecer essa ferramenta, onde a gente vai apresentar de forma na prática mesmo. Então lá vai ter, na rede da gastronomia, todos os setores, restaurante, hamburgueria, lanchonetes, pizzaria, bares, sorveteria e assim sucessivamente. Dentro do catálogo também vai ter lá prestador de serviço, de chaveiro, teve um problema na parte elétrica, vai ter lá também a parte do eletricista. Então todos os setores a gente está incluindo nesse catálogo digital. Então essa ferramenta realmente vai ser um grande avanço aqui para o nosso município, tanto em vários setores, em várias secretarias. Como eu falo, O turismo não é feito de forma isolada, é feito de forma conjunta com outras secretarias, com outros departamentos e com muitas pessoas envolvidas, né? Vai precisar muito do apoio dos municípios para poder divulgar essa ferramenta, essa vitrine digital, e que sirva, e é um intuito meu, que sirva essa ferramenta também de espelho para que outros municípios repliquem isso aí e coloquem também em prática essa prática de criar um guia turístico e criar um catálogo digital e criar um site.
0: É fácil de acessar, né? Está tudo Exato. Ali, rápido, na palma da mão.
2: Exato. Picuí é uma cidade de referência, Jandir. Picuí é uma cidade de referência. Picuí é uma cidade de referência e que essa referência, as boas referências, que seja realmente um Ctrl-C, Ctrl-V para outros municípios, replique isso aí, porque aí vai facilitar muito a vida de todo mundo. Por exemplo, a gente vai fazer uma pauta, um trabalho escola mesmo, então a gente vai ter uma ferramenta que vai ter bastante informações. Chega uma pessoa que está visitando Picuí, nunca veio em Picuí, então é um guia que vai estar orientando todos os serviços necessários aqui de Picuí. Para a própria gestão, vai ser de extrema importância, que vai ter lá informações, contato, questão de prestação de serviço. Inclusive, gente, já quero adiantar, lá vai ter uma página que é dedicada para os freelancers, para músicos, para videomakers e fotógrafos, e assim sucessivamente. Porque eu fiz questão de colocar isso também. Porque a pessoa vem para Picuí, ou é de Picuí mesmo, e precisa de um fotógrafo, precisa de um videomaker, precisa de um músico, sei lá, de repente. E você fica meio que perdido sem saber quem procurar esse profissional. Verdade. Então lá no guia vai estar lá, os freelancers. Ah, estou fazendo videomaker. Então você, quando clicar, é tudo clicável, é tudo interativo, muito massa mesmo. Por isso que eu convido a vocês a ir lá, dia 17 à noite, para o pré-lançamento, que é onde a gente vai mostrar a ferramenta na prática, mexendo, passando as páginas, clicando e direcionando diretamente para... Você clicou, já vai direcionar para conversar com aquele profissional que está naquele catálogo.
0: É interessante. Bom, na verdade, nós temos um prólogo aqui. Pode mostrar, não?
2: Pode sim.
0: Para dar um spoiler rápido. Nós conseguimos colocar esse prólogo aqui. Isso aqui, o pessoal que está acompanhando pela televisão de casa ou no Facebook, está aí mostrando a questão de como é que vai ser, né? Isso é um catálogo digital. É uma revista digitalizada.
2: Isso.
0: Né?
2: Deixa
0: eu passar a página aqui. Eu achei o máximo isso. Que aí tem a questão aqui de tudo que acontece, né? Aqui é uma revista digital, isso. Você vai passando na mão.
2: Aí tem
0: assim
2: as informações da secretaria, tem uma mensagem institucional do prefeito, dando as boas-vindas para os leitores, né, que estão navegando no catálogo digital.
0: É muito interessante.
2: Na próxima página, isso aí é o menu, onde tem toda a parte. Um exemplo, você não precisa estar passando página por página para você fazer a navegação. Um exemplo, você está precisando ir diretamente para a gastronomia, então você vai clicar no menu gastronomia, então ele vai direcionar para a gastronomia. Se você for para o centro histórico, na parte da parte histórica e cultural, você vai clicar e ele vai aparecer lá. Se você quiser a parte de hotelaria, como está aí agora, então você vai navegando.
0: É bem interessante, gente. Então, para você que está acompanhando a gente no rádio, corre lá na TV. Se tem a info em casa, assista lá. Tem lá disponível. Estou lá. Foi um catálogo inteiro de pousadas. Isso. E também locações. Gostei das locações.
2: Isso. As locações
0: tá aqui no microfone.
2: Está crescendo muito a procura por casas, né? E também sítios e chácaras. Na parte da gastronomia, a gente tem um vídeo de apresentação lá dos espetinhos, espetinhos, local muito bonito.
0: Né? Da praça.
2: As imagens, a gente opinou para colocar um design bem fluido, para não cansar a vista dos leitores, tendo em vista que a maioria vão estar acessando através de um tablet, através de um celular, através de notebook, enfim.
0: Está bem completo aqui a questão.
2: Aí tem os quiosques, que a gente fez questão de colocar os quiosques do centro, o quiosque do Getúlio Vargas, o quiosque lá do Banco do Brasil, que está ali. Aí tem por setores, lanchonetes, hamburguerias, sorveterias, açaiterias, comidas orientais. Então isso aí também é um estímulo para que as pessoas invistam nessa área. Um exemplo, na comida oriental, né? Aí vai colocar lá no catálogo, já tem aí, e diz assim: caramba, então vou investir na comida oriental, por que não?
0: Exato.
2: Na hamburgueria, por que não? Então é um estímulo da pessoa investir, se tem um sonho de fazer um investimento. Um exemplo, eu vejo muito, minha mãe tinha um sonho de investir na tapioca, em tapiocas.
0: Tapioca.
2: Minha mãe é muito boa em fazer tapioca. E tendo esses estímulos, assim, caramba, então eu tenho uma vitrine onde eu posso colocar meu produto e expor meu produto de forma gratuita, digamos de passagem, né? Eu quero deixar isso bem presente. Não tem custo nenhum para os empreendedores, para o comércio, de estar nessa vitrine, nessa plataforma digital e estar divulgando seu produto. E

0: uma das coisas que eu peço muito para cada empreendedor é que o Instagram é uma ferramenta, o Instagram ou WhatsApp, sei lá, se for do comércio, que é sua empresa, né? Que tem pessoas que dizem assim, ah, mas só vendo delivery, eu vendo isso, eu vendo aquilo outro. Mas é importante que você faça, trabalhe o Instagram como, de fato, uma empresa, que não misture as coisas. Por exemplo, para não colocar coisas pessoais e profissionais do seu segmento, porque quando a pessoa for clicar e for navegar diretamente naquela página que é da sua empresa, a pessoa vai ficar meio que perdido. Oxente, mas aqui só tem foto de criança, foto de mulher, foto de homem, fotos pessoais de viagem. E cadê o que ele faz? Seja na área, tanto na parte do artesanato, quanto também na gastronomia, seja na hotelaria, enfim, qualquer segmento, é importante que a pessoa tenha essa noção de que o Instagram, onde você está divulgando de forma digital, é sua empresa. Então, se vai fazer uma divulgação de forma pessoal, então faça um novo Instagram de pessoal e outro profissional. Isso vai facilitar muito para a questão dos leitores, para quem está navegando, quem está acessando as plataformas, tanto o site quanto o catálogo digital, que é o Guia Turístico de Picuí.
1: Entendi. Bom, o pessoal está acompanhando tudo, tem tudo muito completo, várias informações nesse catálogo digital, que vai ser, lembrando, o pré-lançamento vai ser amanhã, né?
0: Isso.
1: Lá no auditório.
0: Isso. O pré-lançamento amanhã, dia 17, quinta-feira à noite, no Auditório Municipal de Picuí. E o lançamento oficial será dentro da programação do Festival da Carne de Sol, e agora em novembro, onde vai ser o ápice. Esse guia está em construção, tem uns 15 de perguntas, de curiosidade. Eu gosto muito da questão de curiosidades.
1: É bom.
0: Eu coloquei as informações úteis por festividades. Então, o lançamento, aí sim, o guia vai estar bem completo, aí, tanto que na última página está lá, estamos em construção.
1: Ah, sim.
0: Porque vai ter outras páginas que eu quero acrescentar para que a gente possa fechar esse guia e poder lançar de forma oficial. Dentro dessa reunião que a gente está, de acordo com o número de participantes, por segmentos que a gente está vendo lá, que estão participando, é importante você estar, o seu segmento, o seu empreendimento está presente nesse encontro, porque é onde a gente vai ter esse contato. Lógico, Dorotea da Sala de Desenvolvimento tem esse contato com esses profissionais, tem sim. Eu também tenho bastante contato, mas é muita informação, Jandy.
1: E
0: a pessoa passa despercebida algumas coisas. E possa ser que algum chegue e fale, mas por que meu empreendimento não está aqui? Né? Não está aqui. Então, para evitar isso aí, é importante que você se posicione, esteja presente nessas ações, esteja presente nesse movimento, onde a gente está nessa construção, para que veja seu produto. É aquele negócio, quem não é visto não é lembrado.
1: Não é lembrado,
0: e é muita coisa para poder, você viu aí, muita informação, tanto no segmento da parte festividades, vai estar o calendário de festividades, a gente tem a parte de histórico e cultural, aí de patrimônios, temos a parte dos sítios, do patrimônio naturais de Picuí, né? O turismo da aventura, turismo de experiência. Então tem muito sítio, tem muita coisa ainda para acrescentar. Então a gente vai colocando essas informações de acordo com a procura e de acordo com o tempo. Então a gente vai estar pré-finalizado. Então, para finalizar, vai ser depois desse encontro que a gente vai ter agora, dia 17, a gente vai fechar o catálogo. Aí vai chegar outras pessoas para fazer o cadastro, né, onde a gente vai explicar como vai fazer todo esse procedimento para estar presente nesse guia turístico e também no site, quais os pré-requisitos para isso. E a gente vai colocando de acordo, vai acrescentando as páginas, na verdade a gente vai acrescentando as páginas e estamos já, através desse guia, já estamos pensando em uma nova ferramenta, a nossa terceira ferramenta digital, para fazer também um lançamento. Aí vai ser uma proposta futuro. Então, nesse momento agora é o Guia Turístico, é um catálogo digital, e o site oficial do turismo. Também é muito inovador. Temos o site oficial da Prefeitura, que é uma plataforma muito bonita, o layout, né, muito fácil de acessar. E teremos um site dedicado mesmo para o turismo. Então, quem está tendo acesso ao Guia Turístico, ótimo. Quem está tendo acesso ao site oficial, muito bom. Ou seja, em qualquer lugar do mundo, você com internet, você tem acesso às informações de Picuí de forma rápida. Então, vai estar o tempo todo tendo ligação do Guia Turístico com o site oficial, com a página oficial da Prefeitura, com todos os meios de comunicação da Prefeitura, inclusive dos jornais, enfim. Vai estar tendo essa total comunicação para que as informações sejam, cheguem de forma conjunta e cheguem de uma forma coletiva. A mesma informação chegue de forma, da mesma forma para todo mundo, para não ficar aquele negócio replicando de forma aleatória.
1: Exatamente, muito bem colocado. Vai ser no mínimo interessante tudo isso aqui em Picuí, e está bem completo mesmo. Quem assistiu aí na televisão de casa viu, a gente folheou rapidinho aqui para o pessoal, e é interessante a iniciativa. Doroteia, já quanto à questão da sala do empreendedor, me fala aí, qual a importância dessa parceria com o Departamento de Turismo aqui de Picuí?
2: Bom dia mais uma vez. Eu confesso que eu estou muito ansiosa, né, com tudo isso, porque para mim, enquanto agente de desenvolvimento, enquanto... A função principal de um agente de desenvolvimento é fomentar o comércio, fomentar o empreendedorismo e fazer com que a renda circule dentro do nosso município.
1: Sim.
2: Então, na visão do empreendedorismo, essa ferramenta ela vai ser de muita valia, porque ela vai dar visibilidade aos empreendedores locais, né? Vai aproximar os empreendimentos, até aqueles informais, aqueles que ainda não estão consolidados com... uma sede, por exemplo. Tem muita gente, a gente sabe que tem muita gente que faz delivery, que só trabalha no final de semana,
1: exato,
2: que trabalha em casa. E essa ferramenta vai aproximar esses empreendedores que estão meio que no anonimato, vamos dizer assim, dos visitantes, dos turistas, além de nós que somos munícipes, que estamos aqui no município e que vamos ter essa ferramenta para acessar, a gente está visando especialmente os turistas, os visitantes, aquelas pessoas que vêm de fora. A gente teve recentemente o boom da eólica, então tinha muita gente de fora que não sabia onde encontrar uma manicure, uma cabeleireira, não sabia como ter acesso a um mototáxi, a um taxista. Então, assim, é uma ferramenta que vai trazer facilidade para nós e para visitantes e turistas. Então, eu particularmente estou empolgadíssima. Estou parecendo uma criança com um brinquedo novo. E tendo assim, esse primeiro, eu ainda não tinha visto, né, o layout, e está impressionante. Quem não está acompanhando pela internet, não sabe o que perdeu. Perdeu um spoiler maravilhoso, porque está lindíssima a revista, né? Muita
1: fácil.
2: Coisa. Além de informações institucionais, culturais, turísticas, tem a parte de informação dos empreendedores. Então, assim, tem espaço para todo tipo de empreendimento, todo ele mesmo.
1: Exato. É importante tudo isso porque o pessoal precisa acreditar. Eu costumo dizer que o comerciante ele precisa acreditar um pouquinho mais nele, né?
2: Exatamente.
1: E fica esperando prefeitura. Gente, toma iniciativa, vão. Não. O autônomo ele vive nessa montanha-russa empreendedora, que é uma montanha-russa excitante, muito bom. Eu acho o máximo a questão de você ser autônomo, mas também tem que acreditar em si, negócio.
2: Sim.
1: De ficar esperando somente prefeitura, toma iniciativa, pô, arregaça as mangas. Não é fácil nenhum dia, não. Nenhum empreendedor de sucesso chegou no sucesso lá em cima.
2: Exatamente, não pulou do primeiro para o último degrau.
1: Nunca.
2: Né?
1: São detalhes com detalhes.
2: Exatamente.
1: Né?
2: E assim, hoje eu falo muito isso com os empreendedores que me procuram. Nós temos as redes sociais ao nosso favor. Então tem o Instagram, como Ismael já bem citou. Para você divulgar o seu empreendimento, divulgar o seu comércio, tem o Instagram, tem o WhatsApp. Então, vocês têm que dedicar uma rede especialmente ao seu segmento, ao seu negócio. Não, mas eu não tenho uma loja, mas você não tem a sua marca, você não tem o seu empreendimento.
1: Não precisa necessariamente ter um espaço físico.
2: Exato, não, de jeito
1: não
2: nenhum. O importante é que você divulgue o seu trabalho. Eu estou cansada de ver determinados segmentos. Um exemplo claro é a gente tem a Fêmea. Nós temos crocheteiras lá que são crocheteiras há mais de 30 anos. E ainda aparece alguém numa exposição da Fêmea que diz: eu não sabia que você fazia crochê.
1: Pois é.
2: Eu não sabia que você fazia isso. Às vezes falta a divulgação, falta aquela ferramenta para que você exponha o que você faz. E essa ferramenta vem para justamente dar essa visibilidade que o empreendedor precisa. Seja ele formalizado ou não, o importante é que ele empreenda, tenha o seu produto, tenha o seu serviço e vai ter esse espaço para divulgar.
1: Para poder gerar sua renda, seu espaço.
2: Exatamente.
1: De divulgação. Gente, lembrando, o evento acontece nessa quinta-feira, 7 da noite, né?
2: Isso.
1: Lá no Auditório Municipal, voltado para os empreendedores de Picuí. Quem aí já empreende, quem ainda não empreendeu também, que está com vontade, né?
2: Exatamente.
1: É uma ótima iniciativa. A prefeitura... Porque, entenda, o pessoal tem que entender o seguinte, a prefeitura ela faz qual trabalho... Pronto, tem um exemplo bem prático, que é João Pessoa. João Pessoa está sendo considerada a queridinha do Nordeste. Né? Vai todo mundo para João Pessoa, não sei o quê. Mas isso. Aí o pessoal diz: ah, tá todo mundo. João Pessoa está um caos no final de semana, vem gente do país inteiro para João Pessoa. Mas ali foi um trabalho tão longo que, de divulgação, qual é o porquê? Qual é o trabalho da prefeitura? É, o trabalho da prefeitura é levar, é vender a imagem do município. Isso. Agora, o fortalecimento do turismo como um todo, aí é cada um por si. Né?
2: Exatamente.
1: É isso que o pessoal tem que entender isso. Não é a prefeitura ficar dizendo, pegando o povo pelo braço e levando para o seu empreendimento. Não é assim. A prefeitura, ela vende a imagem do município. Pronto, lançamento de um catálogo como esse que nós mostramos aí. É, está vendendo a imagem. Participação de eventos, como vocês já foram, né? Em eventos fora do estado também. Está vendendo a imagem do município. Agora, cabe ao empreendedor vender a sua própria imagem também. Aí a prefeitura faz o catálogo, bota lá todo mundo, não sei o quê. Aí vem a questão, acho que foi a Dorothea que colocou aqui, que justamente isso, o pessoal olha e diz, não, mas o meu negócio não está aí. Você pelo menos procurou? Você está incentivado aí lá nesse evento da prefeitura que vai ter amanhã, esse pré-lançamento? Você pelo menos fez isso? Ou quer que a prefeitura vá lá na sua casa, pegue seu braço, sua mão, leve você pelo braço, feito menino? Gente, pelo amor de Deus, o pessoal tem que entender isso, né? É o que eu vejo muito, isso que eu ando muito, é o que a gente vê. A prefeitura, ela vende a imagem do município. O restante do turismo, quem deve fazer é o próprio empreendedor.
0: Exato.
1: Aqui nós temos uma gastronomia magnífica. Eu costumo dizer que é a variação da gastronomia que nós temos a carne de sol aqui de Picuí, que todos os restaurantes vendem. Sim. Mas tem uma gastronomia, tem a culinária.
0: Sim.
1: Mas tem uma gastronomia específica, que é a carne de sol na nata, que é lá de Val, o Mr.
0: Sim.
1: Cook.
0: Sim.
1: Porque aquilo ali carrega história. É uma receita que ele aprendeu com a mãe, no sítio, em casa, quando era criança. Ele vende demais essa imagem, é o carro-chefe, vende pra caramba.
0: Exato.
1: Agora, porque ele vende a imagem da carne de sol na nata que é feita e tem a história por trás disso. Então o pessoal tem que entender essa logística, né? Que é simples, né, Ismael?
0: Sim,
1: na verdade,
0: sim.
1: Muito simples.
0: Sim.
1: É só querer.
0: Exatamente.
1: Isso, né? Mesmo. Um evento como esse é importante pra isso, né? Essa questão. Ô, Dorothea, só para colocar aqui um detalhe aqui. Todo mundo que quiser fazer, colocar o nome nesse catálogo, pode?
2: Sim, é um espaço aberto.
1: A ideia é essa.
2: A ideia é justamente abraçar todos os empreendedores, todos os empreendimentos, todos os prestadores de serviço. Na verdade, como o Ismael já bem frisou, é uma revista que ela está em construção. A intenção do Ismael,
1: espaço, né?
2: Eu acredito que é que ela tenha 500 páginas, né? Porque à medida que os empreendedores forem se cadastrando, eles vão passando a fazer parte desse catálogo, não é isso?
0: Isso.
2: Me corrija se eu estiver errada. Isso. Mas à medida que eles forem se cadastrando, eles vão passando a fazer parte desse cadastro. E vai ser uma ferramenta de acesso para que todo mundo consiga encontrar o seu empreendimento, a sua prestação de serviço nesse catálogo. Então, ele vai ter um espaço de visibilidade e de divulgação totalmente gratuito.
0: Exato.
2: Então, o que o Jean Derrey falou é muito pertinente. A prefeitura, ela está montando a ferramenta, está
1: isso.
2: Convidando os empreendedores a participar do evento, a entender como essa ferramenta vai funcionar, quais são os critérios para se cadastrar. E o que vocês precisam fazer é ir só.
0: Exato.
2: Né? Para que todo mundo possa fazer parte desse cadastro, para que todo empreendimento, porque o que a gente quer justamente isso, que todos os empreendimentos estejam presentes no catálogo
0: Sim.
2: municipal.
0: Inclusive, só destacando, Dorothea, muito boa, você fala isso mesmo, está correta. E até o cadastro é de forma digital, bem interativo, já para facilitar mesmo a comunicação
2: Exatamente.
0: Por segmentos. Então, você vai fazer o cadastro de forma digital e com essas informações a gente vai pegar o banco de dados e lá no, durante o cadastro tem as fotos, vai mandar acho que é 2-3 fotos do local, do empreendimento, onde essa imagem vai colocar como imagem principal. Então é de extrema importância que essas imagens que o pessoal está enviando nesse cadastro, que sejam imagens da frente do estabelecimento, sejam imagens bonitas, que vendem, né? É como a comida, como você acabou de colocar a questão do Dival lá, da carne na nata, o carne de sol na nata. E a apresentação dessa carne, inclusive está no catálogo. É muito bonito, é um prato muito bonito, muito apresentável. Então, automaticamente, quando você olha, a pessoa já dá vontade de comer e de conhecer. Então,
1: Exato.
0: É isso, a nossa ideia é essa, que seja uma vitrine mesmo, que a pessoa olhe e deseje estar lá e se veja, na verdade. Que o turismo de experiência é isso, é você já se ver naquele local, já viver naquela experiência, isso é muito bom. E quando você vai e vivencia esse momento, então você está concretizando algo que você já viveu antes, pelo olhar. Né? Então, vai tudo interativo, tudo de forma digital. E vai facilitar muito essa questão do cadastro com esse banco de dados. Só acrescentando, Dorothea e Jandy, com base nesse banco de dados, tem lá, a gente vai analisar esse pré-requisito dessas informações que os empreendimentos enviou. Então, a gente vai também vai informar sobre a importância de estar cadastrado também no sistema do Ministério de Turismo, que é brasileiro, que é o Cadastro. Com o Cadastro e também cadastrado no sistema municipal de Picuí, a gente vai, é uma proposta futura, eu já posso dar um spoiler aqui, a gente vai estar lançando também o selo municipal do turismo aqui em Picuí. Selo Municipal do Turismo, onde a gente vai estar colocando um adesivo com um QR Code do guia e do vai direcionar para o guia de turismo e também para o site oficial, e está lá, Selo Municipal de Turismo e as informações para acessar essa ferramenta. Então, quando a pessoa chegar, o turista chegar no estabelecimento e ver aquele adesivo, ver que aquele estabelecimento está apto a receber o turista de fato.
1: Excelente. Então, a ideia é maravilhosa, a gente só pede a participação dos empreendedores de Picuí. Vocês têm muito a ganhar com isso e vale a pena. Divulgue o seu estabelecimento. Tem uma coisa que eu costumo dizer muito, eu trabalho com mídia há 26 anos e infelizmente é um problema que o pessoal que trabalha com mídia sabe muito bem o que eu vou dizer, as emissoras de rádio, por exemplo, que o pessoal tem o costume de colocar investimento em mídia. Vocês estão ganhando investimento, uma mídia de graça aí, exato, gratuito. Exato. Mas o pessoal tem o costume de colocar investimento em mídia como despesa.
0: Despesa.
1: Isso. Investimento em mídia, gente, é investimento. Você está vendendo, você está pagando uma equipe, está pagando um meio de comunicação, está pagando o que é que seja. Até o próprio Instagram, né? Que ele tem você turbina uma postagem. Sim. Justamente é investimento, não é gasto.
0: É investimento.
1: Não é gasto, é investimento. É você mostrar ao pessoal que você está ali. Então são oportunidades como essas que o pessoal não pode deixar de fazer, né?
0: Isso, gente.
1: Graça assim, dando de graça. Meu Deus do céu, gente.
0: Dentro da Constituição, para você ver o que é a questão do olhar, e isso mesmo que você acabou de falar. Dentro da Constituição, aí a gente colocou já no sistema, já está rodando, já, tanto o site quanto o guia turista já está rodando. E a gente vai fazendo os pré-testes. Você entende isso aí?
1: Sim.
0: Os testes, a gente vai fazendo os testes, as páginas piloto, e a gente vai acessando, vai navegando, e a gente vai disponibilizando para algumas pessoas também ter acesso para navegar, para a gente ter esse feedback, para ir melhorando a questão de todo o conjunto, do layout, enfim, de imagens. E essas pessoas que eu enviei são pessoas que é do segmento turístico, que é do segmento cultural, são profissionais na área, e eles navegando, eles perguntando. Várias pessoas chegam para mim e dizem, mas como é que eu faço? Quanto é para mim colocar minha empresa aqui nesse catálogo? Eu disse, não, peraí, tenha calma. E outras empresas, outras pessoas aqui em Picuí, inclusive ontem, ligando para mim, mandando mensagens, mas como é que eu faço? Quanto é? É R$1.000? É R$2.000? Perguntando quanto seria o investimento para colocar no guia turístico. E está no site também. Não, tenha calma, não é assim não. Então a gente vai passar todas as informações necessárias para vocês, e é uma das grandes ações da gestão municipal dentro da parte da sala do desenvolvimento, Dorotea está à frente, também do turismo, que é zero custo. O prefeito, o Ranieri, a gente fez uma forma de poder disponibilizar essas ferramentas de forma gratuita. Então, como você bem colocou, aproveite esse momento, aproveite essa ação e essa tecnologia, é uma ferramenta que vai contribuir a mais para o seu empreendimento, para o seu segmento.
1: O pessoal está chegando pergunta aqui para a rádio, o pessoal perguntando como é que faz para cadastrar.
0: Tá, a gente vai disponibilizar, você pode direcionar diretamente na sala de Dorotea. Tá,
1: pode ir lá em Dorotea?
0: Isso, pode ser lá de forma pessoalmente, manhã e tarde. Você pode ir na Secretaria de, se tiver com dificuldade, você pode ir na Secretaria de Agricultura, Turismo e Ambiente, estamos lá, tem uma equipe lá pronta para receber, e você pode fazer isso também de forma digital. Então, temos a plataforma digital, que você pode acessar no conforto da sua casa, em qualquer local que você tiver no mundo, que seja de Picuí, digamos de passagem, que essa ferramenta é direcionada para os empreendimentos de Picuí. E onde você estiver no mundo, você consegue cadastrar. Mas está com dificuldade, temos essas duas opções. Você pode procurar a sala do empreendedor, que é justamente com o Dorotea, ela vai estar dando esse suporte. E eu também vou estar lá na secretaria dando esse suporte também. Temos o Serginho também, outro profissional, que vai estar dando toda a orientação necessária possível. O Serginho trabalha comigo. E tem Meire na recepção lá da secretaria, também vai recepcionar você, vai atender e vai dar esse suporte, questão de, para facilitar a questão do para preencher as informações do cadastro.
1: Do cadastro, né?
0: E o cadastro, né? A gente vai disponibilizar no site oficial da Prefeitura, no Instagram. Convido a vocês a adicionar e acessar, né, o Instagram do departamento. É importante que todas as informações que a gente está colocando sempre lá na página do departamento, que é o Instagram, Turismo e Meio Ambiente de Picuí. É muito fácil o Instagram do departamento. Na sala do empreendedor também temos as informações, então acesse, adicione, né? Então a gente vai colocar em todas as páginas oficiais esse link para você poder se cadastrar.
1: Exatamente. Não fique esperando apenas a prefeitura. Você, depois de fazer esse cadastro, o pessoal dirá: ah, não, fez o cadastro lá, a prefeitura está divulgando, mas você tem que fazer sua parte também. Fica esperando só a prefeitura, não, meu filho. Vamos arregaçar, vamos viajar para a vida.
0: Exato. O turismo, eu vejo muito na prática. Eu estava na parte da cultura, e é muito ligado a cultura com o turismo, é muito próximo. E é uma coisa que sempre me incomodou muito, Jander, é justamente isso aí. O pessoal espera muito para as coisas acontecerem. Aí fala: ah, mas o turismo tem isso, o turismo tem aquilo outro. Meu amigo, é o seguinte: o turismo, como é que funciona? Ele não trabalha de forma sozinho, de forma isolada, ele trabalha de forma conjunta. É o poder público e o poder privado. Em momento algum, a prefeitura pode investir no sítio, no turismo rural, colocando placas, sinalização, investimento mesmo, de dinheiro e tal. Não pode, porque como é que a prefeitura vai, a gestão vai investir num local privado? Não pode. Não pode. O que a gente pode fazer é o quê? É entrar com a parte de parcerias. Que é o que a gente sempre propôs isso aí. Que é o quê? A questão do acesso das estradas, o local. Um exemplo, a gente tem vou dar um exemplo aqui, o Saco do Inferninho, o Mirante do Cardeiro. Então, a gente temos infraestrutura, temos suporte para poder fornecer essa infraestrutura, mas o investimento mesmo é poder privado em parceria com o poder público. Então, a gente entra nas formas que podemos acessar.
1: É, exatamente.
0: Né? Agora, não podemos investir no local
1: chegar lá. É, exatamente.
0: Aí o pessoal
1: tem, como a prefeitura diz: ó, tem aqui, pode ir, ó, tá por ali, ó.
0: Aí o pessoal quer que invista. Aí diz: mas Picuí, restaurante. O pessoal quer que a prefeitura faça restaurante.
1: Não tem como.
0: Faça um sítio, um turismo rural, faça uma pousada rural. A prefeitura não é isso, não, pessoal. É um poder público. Ela tá dizendo
1: diferente.
0: Público.
1: É diferente. A gente vende a imagem, é diferente.
0: Exato.
1: Aí o restante é o empreendedor que passa.
0: E a sala, a Dorotea, o papel da Dorotea juntamente com outros profissionais, é justamente isso aí: é orientar e buscar mecanismo de poder facilitar a vida daquele empreendedor naquele estabelecimento. Por exemplo, temos o SEBRAE, temos a linha de crédito do Ministério do Turismo, as pessoas que fazem parte do cadastro, tem a linha de crédito, que é mais baixa, é a mais baixa, inclusive até do Banco Nordeste. O acesso, você acessa pelo Banco Nordeste, porém, a linha de crédito é mais baixa do que do próprio Banco Nordeste.
1: Excelente.
0: Inclusive, tem alguns pousadas rurais aqui em Picuí que estão acessando isso aí, a gente está dando esse suporte para que a gente possa, que eles façam esse empréstimo e fazer esse investimento na pousada rural. Então, Picuí, Jandi, vai crescer muito em turismo, turismo de aventura, turismo de experiência. Teremos pousada rural, já vou adiantar, teremos restaurante rural também em Picuí e pontos de apoio nesses atrativos turísticos nos sítios ecológicos. Então,
1: exatamente.
0: E acessando com a linha de crédito do Ministério.
1: Muito bem. Gente, lembra, eu vou ter que encerrar, porque o papo está tão bom, o assunto está tão bom, só falta uma xícara de café aqui para a gente, né? Mas tudo bem. Mas obrigado, Ismael, obrigado, Dorotea, pela participação. Lembrando, qualquer informação, você procure Dorotea, lá na sala do empreendedor, né? Na prefeitura, daqui a pouco já vai estar lá, pode fazer carreira para lá. E Ismael, no departamento de turismo, que é aqui na Secretaria de Agricultura, aqui na Rua Ferreira, tá bom?
0: Isso.
1: Bem aqui pertinho do nosso estúdio, tá bom, gente? Obrigado pela participação, ó, que a gente se encontra amanhã, então.
0: Massa, Jean, obrigado você e a todos que ficaram até agora e que vão assistir depois, né?
1: Com certeza. Obrigado, Dorotea.
2: Nada, e convidar todo mundo a participar, estar presente amanhã, lembrando que o QR Code para o cadastro dos empreendedores vai estar disponível após o pré-lançamento. Então, isso. Todo mundo convidado para amanhã e para o pré-lançamento, vai ser dado todas as orientações de como você se cadastrar e a partir daí os cadastros vão iniciar, tá certo?
0: Exato.
1: Exatamente. Obrigado, gente, novamente pela participação de vocês e a você que acompanha o Jornal do Município, nós ficamos por aqui. Amanhã nos encontramos com muito mais informações para você. Tem reprise do jornal lá na Creative TV, logo mais às 10 horas da manhã. E amanhã estaremos de volta com muito mais informações para você. Um abraço especial, continue com a programação da sua emissora de rádio, também no canal 7 da Uniplay. E a gente se encontra amanhã. Tchau, pessoal.
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2: Bom dia, irmãos. Louvado seja nosso Senhor Jesus Cristo. Quarta-feira, 16 de setembro, e a igreja celebra os santos Cornélio e Cipriano, Papa e Bispo Mártires. Cornélio e Cipriano, ambos do século III, sofreram o martírio por amor à fé e à unidade da igreja. O Papa Cornélio morreu no exílio em 253. Cipriano, bispo, organizou a igreja na África. Seus escritos, especialmente as cartas, são preciosa documentação sobre a fé e o culto. Morreu degolado no ano de 258. Motivados por estes dignos pastores, convido a todos para que renovemos nossa disposição de seguir a Cristo também nas situações adversas. Ó Deus, em São Cornélio e São Cipriano, destes ao vosso povo pastores dedicados e mártires invencíveis, concedei que, por sua intercessão, fortalecidos na fé e na perseverança, trabalhemos incansavelmente pela unidade da igreja. São Cornélio e São Cipriano, Papa e Bispo Mártires, roguem por nós. O Santo Evangelho para nossa reflexão é o de Lucas, capítulo 7, versículos 31 ao 35.

quem hei de comparar os homens desta geração? Com quem eles se parecem? São como crianças que se sentam nas praças, se dirigem aos colegas dizendo: tocamos flauta para vós e não dançastes. Fizemos lamentações e não chorastes. Pois veio João Batista, que não comia pão, nem bebia vinho, e vós dissestes: ele está com um demônio. Veio o Filho do Homem, que come e bebe, e vós dizeis: ele é um comilão e beberrão, amigo dos publicanos e dos pecadores. Mas a sabedoria foi justificada por todos os seus filhos.

Cristãos amigos, meus amados irmãos e minhas queridas irmãs, Jesus compara os homens neste Santo Evangelho, e aqui ele diz os homens desta geração, compara com as crianças. Ele se refere às autoridades religiosas do seu tempo, que demonstram um comportamento infantilizado em relação a João Batista e ao próprio Jesus. Essas autoridades sempre buscavam um motivo para criticar, para desmerecer os que não concordavam com seus procedimentos, como muitos ainda hoje costumam fazer. É verdade. Ainda hoje muitos são aqueles que discordam até do próprio Cristo. Então, aquelas autoridades da época de Jesus criticavam João Batista porque ele levava uma vida austera, que não comia nem bebia, dizendo que estava com um demônio. Mas também criticavam Jesus porque comia e bebia com seus discípulos e com os cobradores de impostos e pecadores, dizendo que ele era um comilão e um beberrão. Enfim, sempre achavam um motivo para criticar. Tudo isso porque eles não seguiam os procedimentos de Jesus. Amado povo, meus irmãos, quero aqui lembrar a todos os meus ouvintes: quem ouve a palavra de Deus e a coloca em prática não julga as pessoas a partir de seus procedimentos, mas age com discernimento e maturidade, não fazendo críticas vazias e infundadas a respeito das ações dos outros. Eu quero aqui alertar a muitos que, com maior facilidade do mundo, tendo um celular na mão, sabe criticar, apontar os defeitos dos outros, muitas vezes até sem nem conhecê-lo. Se tornam juízes, julgam, mesmo sem conhecer. Primeira coisa, aqueles que vocês costumam julgar, será que Deus não está sabendo dos seus pecados, daquilo que os outros não sabem? Mas Deus sabe, e você com muita facilidade aponta os erros dos outros. Olha, meus irmãos, eu gostaria tanto que a palavra de Deus de hoje nos ajudasse a viver melhor como irmãos, como filhos de um mesmo Deus, evitando críticas destrutivas e qualquer outro procedimento que desmereça a ação de nossos irmãos de comunidade ou de qualquer pessoa que esteja se empenhando em favor do bem. E aqueles que erram, é Deus que julga, é Deus que vai dar a ele aquilo que ele precisa como correção. Não somos nós. Não sejamos julgadores. E muitas vezes nós costumamos, além do sofrimento do outro por ter pecado, ainda jogamos mais lenha na fogueira, envenenando, sabendo que o outro é filho de Deus e que merece também uma chance.

Deus eterno, que com bondade paterna não deixai de atender às nossas necessidades. Derramai a abundância da vossa bênção sobre todas as famílias e residências, e santificai os seus moradores com o dom da vossa graça, para que, cumprindo os vossos mandamentos, desincumbindo-se dos encargos do tempo presente, chegue um dia a mansão celeste para todos preparada, por Cristo nosso Senhor. Amém. Por hoje é só, fiquem com Deus e até amanhã com mais um Bom Dia, irmãos.

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0: bonita, nessa manhã bonita de quarta-feira, de quinta e quarta-feira, dia 16 de setembro de 2026. A partir de agora, você já sabe, é uma festa no rádio para você, de música, informação, esporte, notícia, comunicação, participação. Vamos fazer uma manhã super legal, super bonita, porque você é especial demais. Você é o ouvinte cenecista.
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0: Ah, tô aqui com você, com Chico Souza na mesa de áudio. Tô com a Vanessa na redação, recepção. Jair Gomes na direção geral. Eu sou Jota Tavares, estou aqui na apresentação do programa. Sempre renovado no otimismo, no pensamento positivo. Sempre jogando a tristeza pra lá e abraçando.

0: 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Pensando positivo, acreditando em dias melhores, colocando fé no coração, a esperança nasce todos os dias em nossas vidas.
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0: Ah, muito mais. Aqui tem muita coisa boa. Você vai fazer o programa comigo. Vamos até às 11 horas da manhã. Depois a gente vai até o meio-dia com o Jornal Cirencista. E a partir de agora a festa está no ar. O rádio está no ar para você, com Ligados e Conectados na Cirencista de Picuí, Paraíba. Bom dia.
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0: Ah, vamos começar de música, Chico. Vamos começar.

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1: Terça-feira, 15 de setembro de 2026. Este é o Giro de Notícias, eu sou Eduardo Amaral e você acompanha os destaques do momento. Os ministros Flávio Dino e Cristiano Zanin, do Supremo Tribunal Federal, STF, defenderam que os casos dos ministros Alexandre de Moraes e André Mendonça sejam julgados simultaneamente pelo plenário da corte. Os votos foram dados durante o julgamento do STF sobre a relação de Moraes com o ex-banqueiro Daniel Vorcaro. Por sua vez, o presidente da corte, o ministro Edson Fachin, reafirmou sua posição favorável ao julgamento de Moraes e Mendonça sendo realizado em dias distintos. O julgamento de Moraes segue acontecendo no Supremo. Ainda na manhã desta terça-feira, veio a público as mensagens do celular de Daniel Vorcaro, que revelam que o ex-dono do Banco Master mantinha uma rede de proximidade com os ministros do STF, Cássio Nunes Marques e Luiz Fux. O conteúdo, obtido pelo portal de notícias UOL, mostra que Vorcaro teria pago viagens e serviços diretamente a Nunes Marques, além de repasses de R$500 mil para o filho do ministro. Vorcaro também teria tido relações comerciais com o filho de Luiz Fux. Foi sancionada nesta terça-feira a lei que cria o regime especial de tributação para serviços de data center, o REDATA, voltado a estimular a instalação e a ampliação de centros de processamento de dados no país. A nova legislação estabelece um regime tributário especial destinado a incentivar investimentos em infraestrutura digital e fortalecer o setor de tecnologia da informação. Pelo texto sancionado, empresas que implementarem ou ampliarem data centers em território nacional poderão ter acesso a benefícios fiscais, desde que cumpram os requisitos e as contrapartidas. Representantes de Brasil e Estados Unidos devem discutir o tarifaço contra produtos brasileiros durante o encontro do G20, que acontece entre os dias 30 de setembro e 1º de outubro. A reunião acontece na cidade de Milwaukee, nos Estados Unidos. A informação do encontro foi dada pelo ministro do Desenvolvimento, Indústria e Comércio Exterior, Márcio Elias Rosa, ainda na segunda-feira. Em julho, o órgão de comércio dos Estados Unidos impôs uma sobretaxa de 25% sobre vários produtos provenientes do Brasil ao ingressarem no país norte-americano. Morreu nesta terça-feira a ativista política e feminista Amelinha Telles, aos 81 anos. Ela foi presa em 28 de dezembro de 1972 e levada à Operação Bandeirantes, a OBAN, onde passou por sessões de tortura. Amelinha foi torturada pelo major do Exército Carlos Alberto Brilhante Ustra, então comandante do DOI-COD em São Paulo. Seus filhos Edson e Janaína, com 4 e 5 anos de idade à época, também foram sequestrados, levados ao OBAN e precisaram presenciar os pais serem torturados. Amelinha participou do jornal Brasil Mulher na década de 70 e teve papel importante na efetivação da Lei Maria da Penha como advogada e formadora de promotoras legais populares. O Giro de Notícias é uma produção Agência Rádio Web. Texto e apresentação, Eduardo Amaral. Edição, Thiago Pedruzzi.
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5: Tô aqui de bem com a vida, tô sorrindo, tô cantarolando nesse dia 16 de setembro. Olha, hoje é dia dos Santos Cornélio e Cipriano, hoje é dia internacional do ozônio, hoje é dia internacional para a preservação da camada de ozônio. E nas datas de hoje ainda, eu lembro para você de Franz Beckenbauer, alemão jogador de futebol que nasceu em 1945, já foi, né? É, ainda é lembrado hoje que em 1955, Carlos Lacerda, baseado numa carta forjada, acusa Jango de querer instalar uma república sindicalista em 1955 no Brasil. Quer dizer, o que nós estamos vivendo hoje no Brasil, isso sempre aconteceu na política, né, Chico? É porque a gente não via direito. Hoje a gente está com os olhos mais abertos devido à grande quantidade de meios que leva a comunicação. Da mesma forma como aumentou também os grupos de mentirosos espalhados pelo Brasil afora. Lembra do Santos, que tornou-se bicampeão mundial interclubes ao vencer o Milan por 1-0 em 1963, há exatos 63 anos atrás, né? Ainda a Embratel foi instalada em 1965. E aí, outras coisas. Hoje é aniversário da Rosélia, que é a esposa do Francisco Araújo. Fica aqui nossos votos de felicidades, de parabéns, tá bom? E aconteceu o impeachment de Collor. Atos no Rio de Janeiro, 160 mil pessoas. Também houve movimentação em Curitiba, Maceió e Brasília em 1992 pelo impeachment do ex-presidente Fernando Collor, que terminou recebendo o impeachment mesmo, né? Tá ok pra você aí, algumas informaçõezinhas básicas, porque eu tenho um ouvinte na linha, vou conversar com o ouvinte maravilhoso que a gente quer bem de coração. Alô, bom dia!
6: Bom dia, Tavares, tudo bem? Aqui é Vitória Regis do JK. Estou passando para me pedir aqui a música com Elimar Santos, 10 a 10. Eu quero curtir ela. Mando aí para vocês. E para minha mãe lá no Monte Santo, Ivonete. Tá bom? Obrigado e tenha um bom dia.
5: Ok, minha querida. Felicidades, viu? Muito obrigado. Alô, bom dia.
7: Bom dia, J. Tavares. Que Deus esteja no controle de tudo sobre minha família e todas familiares de vocês aí. J. Tavares, eu gostaria da música de Balão Mágico, Se Namora, para oferecer a todos vocês aí desta rádio, Nota Mil, Tiro Chapéu, para oferecer a todos os ouvintes e a meu amigo Jai Gomes, o amigão da família. Tchau, um abraço.
5: Tá bom, minha querida, felicidades. Alô, bom dia.
8: Aí, bom dia, Jair, aqui é Josinete. Quero dividir música, Jair. Franz Tavares, bom dia, Tavares. Aqui é Josinete, quero dividir música com você, Tavares, sua esposa. Vai para meus dois filhos, que é o Jean, o Givanilson. Vai para a Noélia, meu netinho Pietro. Meu esposo Givanildo, que é o Mano. Vai para a Sonha, e Jair, Francisco Souza e família, e Marinaldo e família. Especial pro meu pai Gonzaga, Dona Maria, Rita e Naná, minha irmã. E um bom dia, Jair. Estou aqui na sintonia. Caiu uma garozinha, apagou a poeira. Oh, Deus maravilhoso. Pois valeu, Jair.
5: Beleza, tudo de bom. E a minha amiga, beleza. Hoje tá caindo uma garoa, desde logo cedo, que o tempo tá bem nublado. Quando você levantou, ainda já tava nublado? Tava nublado, né? E aí caindo uma garoazinha, é bom que dá uma amenizada no calor. Caramba, eu quero saber como é que nós vamos suportar esse calorzão aí até chover, né? Até no mínimo fevereiro, né, Chico? Vai só esquentando, vai só aumentando a temperatura. Pesado, hein, Chicão? É, rapaz. Meu amigo Donato, minha amiga Valdete, filhos aí no município de Nova Palmeira, um abraço, um bom dia, viu? Tudo de bom. Meu irmão Esmeraldino, né? Com a família toda aí também na região de Nova Palmeira, eu mando um abraço, agradeço o carinho da audiência. E a gente traz Elimar Santos. Ligados e conectados, é o programa pra você.

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1: O Brasil e os Estados Unidos devem realizar a primeira reunião presencial desde a retomada das negociações sobre o tarifaço americano. Segundo o ministro do Desenvolvimento, Indústria, Comércio e Serviços, Márcio Elias Rosa, ele e o chanceler Mauro Vieira irão se reunir com o representante comercial dos Estados Unidos, Jameson Greer. Mesmo a expectativa sendo de redução das tarifas, o professor de Relações Internacionais da Universidade Estadual do Rio de Janeiro, William Gonçalves, acredita ser muito difícil dizer o que realmente vai acontecer. Para ele, o objetivo de Trump não é econômico.
2: A questão não é o comércio. A questão é política. O Trump tem, no governo Lula, um obstáculo ao seu projeto de exercer total controle sobre a América Latina. Diga-se de passagem que ele vem tendo êxito. Em países vizinhos nossos, têm sido eleitos presidentes que são alinhados com o Trump e estão dispostos a seguir a política norte-americana do Trump.
1: Para o professor, o candidato Flávio Bolsonaro tem alinhamento com Trump.
2: Flávio Bolsonaro não esconde de ninguém a sua intenção de fazer o que os vizinhos estão fazendo, se alinhar completamente ao Trump, havendo chegado, inclusive, ao absurdo, à aberração de oferecer aos norte-americanos participação na elaboração de um programa de governo para ele no Brasil.
1: Gonçalves acredita que as tarifas só chegarão a um acordo depois das eleições de outubro.
2: E um dos problemas que o Trump enfrenta e não tem conseguido ter êxito na sua solução é o problema da inflação. Então, a solução disso, da negociação das tarifas, vai ficar para a eleição. Mas depois da reeleição, seja lá qual for o resultado, o Trump vai ter que negociar com o próprio Lula, caso seja reeleito, ou vai negociar ao som das fanfarras, né, com o senhor Flávio Bolsonaro.
1: O encontro para tratar sobre a revisão das sobretaxas em produtos e serviços brasileiros deverá acontecer entre 30 de setembro e 1º de outubro, na cidade de Milwaukee, em paralelo à reunião de ministros de comércio do G20. Agência Rádio Web, produção e reportagem, Carolina Prazeres.
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1: Estamos juntos, estamos nessa manhã de quarta-feira e fazendo festa no rádio, trazendo para você muita, mas muita coisa boa, tá? Um abraço para você, muito bom dia, muito obrigado. Olha, Libertadores, né? A gente vai ter jogos hoje pela Sul-Americana, pela Libertadores também. Hoje é quarta-feira, hoje é dia de muitos jogos, né? Pra turma que gosta de um joguinho, hoje tem muita coisa. O Faustão falou, viu? Detalhou recuperação após 4 transplantes. Disse ele que estava no bico do corvo, tá? O São Paulo, né? Empatou com o Boca Juniors pela Sul-Americana e terminou sendo desclassificado, já que havia perdido lá, né, Chico? Por 1-0, né? Então não deu, tá? Tá aí pra você, a gente falando aqui. 72 apostas da Loto Fácil da Independência levam 4 milhões e 400 mil reais. Bom demais para quem ganhou, né? Bom demais para quem ganhou. São algumas notícias que a gente tem hoje. No Jornal Cinecista você vai ter detalhes. Um helicóptero de TV caiu em Los Angeles e deixou ao menos 3 mortos. Esses helicópteros os caras usam para fazer reportagem, né? As grandes emissoras de televisão principalmente. O bicho deu uma pane lá em cima e desceu. Pelo menos 3 pessoas morreram, segundo informações. 26 gols em 6 jogos. Barcelona atual supera trio MSN, tem ataque avassalador. Aí pra você, viu? Brasileirão teve 3 jogos com mais de 1 hora e um com menos de 40 minutos. Fluminense alcança a semifinal da Libertadores com só 3 vitórias em 10 jogos. Tá bom? Aí pra você, algumas informações, a gente vai falando. Vamos com o ouvinte, hein, Chico? Você fica dando um toque pra mim que a gente vai por aqui fazendo a festa do rádio com o ouvinte especial. Alô, bom dia!
2: Bom dia, amigo Tavares.
1: Bom dia.
2: Cassilina do bairro Cenecista.
1: Isso, amigo.
2: Hoje eu vi uma programação para pedir a música com Marília Mendonça, Coração Bandido, para oferecer a meu esposo Nivaldo, a minhas 3 filhas, meus 2 genros, que é Ziva e Fábio, em Nova Palmeira, a minha mãe Zefinha, meus 3 netinhos, José Felipe, José Bento e Luna Yara, a minha prima Lídia e família no sítio Damião, Cláudia e família aqui no Cenecista, a comadre Otaciana, a compadre Edinaldo, a Preta, que está lá na residência dela, trabalhando, a minha amiga Luísa no Pedro Salustina, a comadre Luzineta Nilvan, a Maricô no Sítio Pedreiras, a minha amiga Neide, Nova Palmeira, a compadre Edmilson, a Régia, a Dedé e sua filhinha Maria Frei Martim e Dona da Luz. E a vocês, por ser um ótimo locutor. Tenham um bom dia, um bom trabalho.
1: Bom dia, minha querida. Deixa eu mandar um bom dia para a Aline e também para o meu amigo Renê Cevez, né? Bom dia, Tavares, estamos aqui na escuta, eu, Renê, Nita Aparecida. O Davi tem 2 aninhos e ele gosta muito de cantar a música da rádio, a música do prefixo da rádio, né? Rádio Cenecista, ele canta bacana, né? O Davi, né? O Davi, o garotinho Davi, acompanha a programação, né? Isso, Davi. Rapaz, o Davi é bacana. Deixa eu ver aqui direitinho a música, Davi.
3: Rádio

0: Ah, é bom demais, menino, com a sua verdade, né? Com a sua beleza de ser criança. Valeu, Davi. Deus te abençoe, né? Para que você seja muito feliz. Você vai ser muito feliz, tá? Bom dia, Tavares. A Câmara de Ozônio tá igual aos políticos sem jeito. É, Angela. Verdade, minha amiga. Então, estamos cada vez mais destruindo, né? Destruindo a camada de ozônio, principalmente as grandes economias. Amigo José Raça, mandando um alô para a equipe do Moto Raça, Paralhas. O presidente é o Gilmar Tavares, deve ser meu parente ainda, né? Primeira dama Janaína, a turma da cerâmica do Alex. Cleidio, Bronze, Luana, Prado e Corozinha. E o Joel Raça, o Josuel Raça. Se possível, toca sucesso com Júlio Nascimento. Beleza, meu irmão Josuel Raça. Tem mais, Chico? Então vamos lá. Alô, bom dia.
1: Tô ligando para esse abençoado programa para desejar os parabéns para Lucinéia. Que Deus proteja ela, dê muitos anos de vida. Parabéns, Lucinéia.
0: Tá, joia.
1: Da sua amiga, Maria.
0: Tá, joia. Mandar um bom dia aqui para Valéria Dantas. Ela está acompanhando o nosso programa, né? Quero mandar um abraço para essa turma toda. Acompanha a nossa programação. Já é de música? Então, vamos de música aqui no programa. Enquanto você prepara a música aí, deixa eu só dar um toque. Olha, ontem nós conversamos com Jô Soares. Ela é a representante de um pessoal que está para rodar um filme, né? Um longa-metragem aqui na região. Mais um, né? Mais um que se rodada. Aproveitando as paisagens belíssimas que a Caatinga, o Seridó, nos apresenta. E aí nos filmes, né? Algumas pessoas perguntando ainda o contato da Jô Soares. Ela tá hospedada ali na pousada Tertuliano, na saída para o bairro Senecista. Você liga para o 819-9631-0406. 9-9631-0406. É 81 antes, porque ela é de Pernambuco. Então você entra nas redes sociais dela, tá? Por exemplo, elenco3buracos@gmail.com. elenco3buracos@gmail.com, tá bom? Tá? Se precisar do número, você dá um toque que a gente coloca. Quem canta? Balão Mágico. É interessante que alguns dias atrás eu fui para um aniversário de criança, né? Um aniversário de criança. Você falando em Balão Mágico. E lá só tocou as músicas dessa época, né? Trem de Alegria, Balão Mágico, e entre outras, né? Inclusive a própria Xuxa, né? E outros que na época se produzia, fazia produzir música para criança. E eu fiquei pensando, caramba, 30 anos atrás, músicas de 30 anos, 20 anos atrás de criança. E me veio justamente essa reflexão que nós não temos mais música produzida para criança. Você já prestou atenção? Você me diga com uma música infantil aí de criança atual, que está se tocando, que a gente toca. Não tem. Então as crianças são obrigadas a consumir músicas para adultos. As crianças dentro de casa, elas curtem músicas de adultos. Isso faz com que as crianças se tornem velhas antes do tempo. E o pior... Músicas de péssima qualidade na maioria das vezes. Só para você ter uma ideia, a última pesquisa que foi feita em relação, isso há alguns anos atrás, piorou a situação, que foi feita, mostrava que quase 80% das músicas que eram produzidas, elas tinham tendências de levar você a alguma coisa, né? Era de apologia a alguma coisa. E elas estão... sendo feitas cada vez mais, principalmente com apologia ao sexo. Pode prestar atenção. Não se fala de amor, não se fala de casamento, não se fala de união, não se fala realmente de felicidade, do amor construído. É, vou sair com você hoje, né? Vou subir e vou descer, não vou nem cantar porque nem sei e é complicado. Então, essas mesmas músicas você está levando para dentro de casa, seus filhos estão consumindo esse tipo de produto, né? Então você não tem infância mais. É difícil, cara. A situação é complicada. Tudo isso numa ação devoradora do princípio fundamental para a vida, que é a família. Toda essa lapada é nas costas da família. Por isso que a família vem sendo tão castigada, tão destruída, e a gente está seguindo como um rebanho aí, mundo afora. Aí você vai dizer, mundão sem porteira. Realmente, é sem porteira. E aonde nós vamos parar, a gente não sabe, né? Vamos cantar Balão Mágico para a gente lembrar do tempo que produziam música para as crianças. Bom dia!

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0: Super bacana, quarta-feira, né? Está sempre por perto das pessoas que a gente gosta, que a gente quer bem, é bom demais. Bom, a vida é uma maravilha, a gente é que às vezes dificulta a vida, né, Chico? Porque aí você só vai ter realmente o que vai ser seu, tá? Então essa luta, ela é desse jeito. Olha, o Filipão voltará a comandar um time após mais de 2 anos, mesmo após o anúncio de Renato Gaúcho. Scolari será o técnico interino do Grêmio para o jogo contra o Botafogo hoje, em duelo adiado pela 21ª rodada do Brasileirão. Atualmente, ele é o coordenador técnico do clube, o Filipão. O não tem técnico, né? O Grêmio está numa situação, numa pindaíba desgraçada. O Grêmio acertou com o Renato Gaúcho, só que ele não vai comandar o time hoje. Como não tem quem comanda o time, o Filipão vai para a beira do gramado tocar o time hoje. Ele é o coordenador técnico e vai comandar o time hoje. Deve ter passado a semana também treinando o clube, né? O Filipão não comanda uma equipe desde 17 de março de 2024, tá? O treinador voltará a comandar o Grêmio em uma partida após quase 5 anos. O último jogo dele no comando do tricolor gaúcho foi na derrota para o Santos por 1-0 em outubro de 2021, tá? Uma vitória fará o Grêmio passar o Mirassol e assumir a 15ª colocação. O empate também basta para o Grêmio passar o Mirassol. Renato Gaúcho deu sim e assumirá o Grêmio de vez após o jogo de hoje. Ele foi anunciado na última segunda-feira, um dia após a saída de Luiz Castro, e vai para a sua 5ª passagem no clube. O contrato é válido apenas até o final do ano. Além da luta contra a queda no Brasileirão, o tricolor gaúcho está na semifinal da Copa do Brasil. Houve uma avalanche, né? Uma invasão de técnicos portugueses aqui no Brasil, onde parece que os caras eram a solução para o futebol brasileiro diante do que estava se passando, né? O técnico do Palmeiras deu certo, continua dando certo, e o pessoal achava que todo mundo era igual o técnico do Palmeiras, né? Então vamos trazer português. Teve um campeonato brasileiro aí, quase a metade dos técnicos eram todos estrangeiros, né? Principalmente portugueses. Aí um foi derrubando o outro próprio. Aí tem poucos agora, eu acho, né, Chico? Tem poucos. Ainda tem muitos, mas tem poucos, né? Eu não entendo esse milagre do futebol que fez os técnicos portugueses serem, assim, tão superiores aos brasileiros. Porque um dia desse, o Filipão mesmo era o cara que estava treinando a seleção de Portugal, né? Era que estava treinando a seleção de Portugal. De repente, os técnicos brasileiros não servem mais e os portugueses eram os bons da vez. É assim mesmo o futebol. Vamos fazer o quê, Chico? É o ouvinte, é? É o ouvinte. Alô, bom dia!
1: Bom dia, Rádio SNF.
0: Dona Chiquinha.
1: Bom dia, J. Tavares. Na semana de quarta-feira. Para pedir uma linda música, se possível for, com Eduardo Costa. Para oferecer a meu esposo dela. A todos os familiares deles e amigos aqui na comunidade Pedra Lavrada, a Damião, na Maria da Bezerra, a Vitória de Venanço, a todos os meus familiares e amigos de passagem, a Laís Vaqueira, os dois filhinhos dela, Maria Júlia e Wesley, e todos os meus familiares e amigos em Picuí, todos do meu coração. Essa música vai para a minha amigona Margarida e o esposo Antônio. Um abraço, sua amiga Dona Chiquinha, de hoje de sempre.
0: Dona Chiquinha, valeu, Dona Chiquinha. Vamos ao plantão de notícias. Na sequência, vai ter música.

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1: 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Um homem de 33 anos, ele foi preso após tentar fugir vestido de mulher e segurando uma criança de aproximadamente 2 anos no colo, em Mulugu, no Agreste da Paraíba. Ele é suspeito de envolvimento em 16 homicídios cometidos em um período de cerca de 3 meses, segundo a Polícia Civil. Jorlan Alves da Silva também afirmou durante interrogatório ter matado aproximadamente 80 pessoas ao longo da vida. A polícia investiga a declaração e ainda busca confirmar a quantidade de crimes atribuídos ao suspeito. De acordo com o delegado Douglas Garcia, responsável pelas investigações, os 16 homicídios mais recentes já possuem elementos considerados relevantes pela polícia, entre provas técnicas e confissões. O número total de mortes relatados por Jorlan, entretanto, ainda não foi confirmado pelas autoridades. Esse é o chamado psicopata, né? Cara perturbado, um cara doente, que, na verdade, a vida tem perdido muito valor. Olha só, uma cabeça humana foi encontrada dentro de uma mochila em uma comunidade da capital. Meu Deus do céu. Uma cabeça humana foi localizada dentro de uma mochila na noite desta terça-feira, na comunidade Saturnino de Brito, no bairro do Varadouro, em João Pessoa. De acordo com a Polícia Militar, homens que estavam em uma motocicleta teriam arremessado a mochila de cima de um barranco na Avenida Nina Lima. A Polícia Civil investiga a possibilidade de que a vítima seja um jovem que está desaparecido no município de Baê, na região metropolitana da capital. A identidade, porém, ainda não foi confirmada e depende de exames realizados pelo Instituto de Polícia Científica da Paraíba. As circunstâncias do crime também estão sendo investigadas. 10h03, 11h a gente tem o Jornal Cinecista.
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0: Fátima tá lá, acho que lá em Frei Martinho. Ela diz: bom dia, Tavares, feliz quarta-feira para vocês do rádio. Valeu, Maria de Fátima, que bom ter você como ouvinte, minha querida amiga. Amiga Rosinete, ela diz: bom dia, amigo, tudo bem? Tavares, passa uma música com Zezé de Camargo e Luciano, É o Amor. Eu mando um abraço, desejando saúde para o Jair Gomes. Tá certo, minha querida Rosinete. Quem mais aqui, cara, mandando um recado? Vamos fazer o quê, Chico? Minha amiga Zilda diz: bom dia, Tavares, estou passando nesta manhã bacana para pedir uma música com Roberto Carlos, Todas as Nossas Senhoras, por gostar demais dessa música. Ofereço aos meus três filhos, ao esposo e a todos vocês do rádio. Manda um alô para mim, que estou na escuta todos os dias do programa. Tá bom, minha querida. Música... Kiko tá no ar? Ê, Kika, aí é o garoto propaganda do Armazém Paraíba, sempre com promoção e novidades. Bom dia, Kiko!
1: Bom dia, Tavares! Bom dia, minha querida cidade de Picuí! Bom dia, meu povo! Tavares, eu tô vendo aí, e já venho acompanhando há um tempão, a audiência, como ela é grandiosa da Rádio Cenecista, e a boa música que é tocada, e as pessoas vão pedindo boa música também, não é?
0: Isso vai... é uma sequência, né, Kiko?
1: É sim, eu mesmo, Tavares, eu meus 40 aninhos, eu sou muito amante do brega, né? Sou muito fã de Reginaldo Rossi, eu adoro aquela turma da antiga de Alimpio Martins, Elino Julião, de Baltazar, sou muito fã dessa turma aí todinha. Então, aliás, a gente tem aquela época de anos 80, década de 90, 70, a gente tem grandes artistas, aliás, grandes músicas que estão até voltando hoje pela a letra, pela melodia. Pois é, então sejam assim, ouçam boas músicas. Claro, Tavares tá aqui pra tocar pra você. Daqui a pouco, Tavares, toque música pra mim. Garota, com Alípio Martins. Garota, não seja louca, não. Eita, que coisa boa.
0: Ok. Isso é... você, era, oi? Você era pra ser cantor, rapaz. Você tá no ramo errado, rapaz.
1: Que é isso, Tavares? Leandro tá me mandando mensagem agora, ele disse: Kiko, só quando você falou aí, começou a cantar, eu já comecei a rebolar aqui na loja, Leandro me dizendo.
0: Leandro tá
1: na loja. Leandro tá nos ouvindo, tá na loja agora nos ouvindo, ele gosta da resenha. Pois é, e ele tá me dizendo que avisa o nosso amigo Tavares, que é uma potência. Inclusive, quando, nas minhas férias que ele teve aí, ele deu gigantescas recomendações. Ele disse: Kiko, o cara é massa. 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
0: Você não é bonito, não, rapaz. Você se amostra, viu?
1: Você é demais. Obrigado, seu irmão.
0: Valeu, Kiko. Marília Mendonça. 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
6: Legal, tudo de bom com alegria. É a nossa programação para você numa boa. Abraços, bom dia. Muito ouvinte ainda para participar e nós vamos conversar com essa turma toda. 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Tem um ouvinte que participa, que dá bom dia, que pede música e que a gente faz uma festa aqui pra você. Antes, só dizer aqui, olha, que a Prime Video cancelou O Cangaço Novo. Esse filme foi gravado aqui na Paraíba e gravado no Ceará, após duas temporadas, e deixa os fãs sem continuação. A Prime Video confirmou o cancelamento. A trama, que teve gravações realizadas na Paraíba e no Ceará, retrata a jornada de Ubaldo, Alan Souza Lima, um bancário paulistano que descobre uma herança e a ligação de sua família com o crime organizado. É, o novo cangaço no sertão nordestino. O encerramento da produção pegou o público de surpresa, considerando o desempenho de audiência do título desde a sua estreia. A primeira temporada figurou entre as produções mais assistidas do catálogo da Prime Video Brasil e obteve destaque internacional ao liderar o ranking de visualizações em países como Argélia, Angola, Benin, Burkina Faso e Moçambique. De repente tiraram do ar, cara. Ouvinte? Alô, bom dia!
7: Bom dia!
8: Bom dia, meu amigo! Eita. É Rodo Cecixa, amigão!
6: Diga a felicidade!
8: O meu bom dia hoje vai para minha amiga Maria de Emiliano, para sua filha, para todos que estão escutando essa rádio maravilhosa, para meu amor Antônio Bedega, para todos, né, que estão em sintonia nessa manhã maravilhosa. A próxima música, amigão, tenha um bom dia!
6: Valeu, amigona. Alô, bom dia.
9: Bom dia, Jair Gomes. Tudo bem? Gostaria de ouvir a música Bruno e Marrone, Quando a Chuva Batia em Minha Janela, oferecer para o meu esposo George, para a Laurinha, para a Wilma, para a Lohane, esposo, para o Nego e a Marie, para a minha cunhada Dioneide, o esposo dela, seu Sebastião, para o meu sogro Cício, a esposa Zefa, e para todos a família do meu sogro, Cícero, daqui do Picuí. E para todos os ouvintes e para todos vocês aí da rádio, certo? Um ótimo dia abençoado.
6: Beleza.
9: Bom dia.
6: Bom dia, tem mais. Alô, bom dia.
10: Bom dia, Rádio Cinecista, muito bom dia, Tavares. Bom dia. Aqui quem fala é Maria Helena, do Sítio Quixaba.
6: Oi, minha amiga.
10: Estou pedindo uma música de Zé Vaqueiro para curtir. E oferecer a todos da minha família, Nancy Quixaba de Frei Martim. Muita saúde para Jair Gomes, que Jesus abençoe ele, toda a família.
6: Isso, minha amiga, isso. Minha amiga Maria de Nino está em linha conosco. Alô, Maria de Nino. É Maria de Nino? Pode soltar
11: a
6: próxima.
11: Bom dia, J. Tavares. Aqui é Maria das Graças, do Sítio Galante. J. Tavares, eu gostaria de ouvir uma música Parabéns, parabéns, com Teixeirinha, para oferecer ao meu filho Ismael, que hoje está completando idade nova. Que Jesus lhe abençoe ele. Recebo os parabéns do pai Nino, da mãe Maria, dos irmãos Selma e Ednael, da sobrinha Maria Regina e da esposa Fernanda. Todos eles desejando um feliz aniversário. Bom dia, J. Tavares.
6: Bom dia, minha amiga. Vamos com mais. Alô, bom dia.
12: J. Tavares, bom dia. Tudo bem com vocês?
6: Tudo.
12: Ótimo dia para vocês, né? Que Deus abençoe todos vocês. Todos da rádio, a família de vocês, a família de Jair Gomes. A todos os atores que trabalham na rádio, Vanessa, a todos. Gostaria de pedir uma música, um hino, né? Para o meu sobrinho que está completando um ano, o menino de Genildo, neto de Nito, pequenininho. Eu queria que você botasse aquele hino, quando Jesus passar, para ele, que ele gosta, viu? Quando Jesus passar, quando Jesus passar, viu? Filho dele, valeu?
6: Valeu, valeu, valeu. Alô, bom dia.
13: Bom dia, Tavares. Passando para pedir uma música com o Manuel Vaqueiro, para oferecer para minha filha Luana, que está aniversariando hoje, e para todos os outros, né, meus filhos, para o meu esposo Cício Aboiador, e para todas as pessoas que fazem parte da minha amizade, e para todos os ouvintes, né, que fazem parte da Rádio Cinecista. Então, tenha um bom dia, né, orando a Deus pela recuperação de Jair, para que ele volte logo para atividade dele, confiando em Jesus. Isso. Jesus já fez a obra na vida dele. Enfim, para todos nós, que Deus nos abençoe.
6: Pronto, minha amigona. Deus lhe dê saúde, viu? Deus lhe abençoe. Alô, bom dia.
14: Bom dia, Tavares. Tudo bem? Aqui quem está falando é Maria Dalgisa Tavares, do Sitiário de Navio.
6: Isso, dona Maria.
14: Eu queria pedir uma música qualquer aí para oferecer meu filho Raimundo, que está de aniversário hoje. Recebe os parabéns sua esposa Rejane. E todos seus irmãos, todos seus familiares. E vocês aí da Cinecista. Deus proteja, saúde e muita paz.
6: Pronto, minha amiga. Que Deus lhe abençoe também, tá? Alô, bom dia.
15: Bom dia, J. Tavara. Aqui tá vendo mais uma vez aqui, né? Eu estou na minha residência aqui no Monte Santo. Olhando do meu almoço, escutando essa rádio maravilhosa. Eu estou botando um áudio para pedir uma música aí de... de Joel, uma das melhores, daquela do fundo do baú, tá na sua escolha.
6: Pronto.
15: Pra oferecer meu pai Sival, minha mãe Damiana, vai pra Maricoa, lá no Chico Pedreira. Vai especialmente pra Maricoa, aqui é Fabiana. Vai também pra minha grande amiga Lúcia de Dedé, vai também pra Dana Maria, de seu Basta, aqui no Monte Santo também, vai especialmente para ela. E vai também para o meu grande amor, Chico, que está no trabalho.
6: Isso, amiga. Deus lhe abençoe. Minha amiga Vitória, bom dia.
16: Tavares, é Vitória, aqui do centro. Eu quero uma música de Pablo, especialmente a meu amor Doca, lá no Marispeito, a minhas cunhadas, minha sogra, e a toda a minha família, e as minhas colegas, Renilda, Rosa, Rejanete, Madrinha Anitta, marido Nani Monte Santo, Alaíde, Nina, Nininha, Mocinha, Boneca, e Querida, e Carmelita de São José, a todos vocês da rádio. Então,
6: bom dia para você. Zezé de Camargo e Luciano, eles cantam É o Amor, para você que pediu, para você que tá curtindo.

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1: A preparação para o mercado de trabalho ganhou um novo aliado, o programa Jornada de Carreira. Desenvolvido pelo Instituto Evaldo Lodge e IEL, a iniciativa apoia estudantes do ensino médio na construção de seus projetos de vida e carreira. Como parte da ação, foi realizado no último dia 11 de setembro o primeiro Congresso de Carreira. O evento online foi transmitido para estudantes da rede SESI de 23 estados e contou com palestras sobre escolhas profissionais, indústria, inovação e novas carreiras. A gerente de carreiras do IEL, Michele Queiroz, detalha a estrutura de apoio oferecida aos alunos.
2: Primeiro, autoconhecimento para entender as suas aptidões, conhecer as possibilidades também de carreiras, entre elas as carreiras da indústria, e também fazer a conexão ali com a formação que ele precisa para atingir esse objetivo, né, de onde ele se enxerga ali profissionalmente daqui a alguns anos. Falamos muito também de que você pode construir uma carreira e ao longo do tempo você pode também mudar os rumos, independente da sua formação.
1: Entre os estudantes...
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0: senão não vai dar tempo a gente atender essa turma boa, maravilhosa. Quero só mandar um alô aqui pra minha amiga Nega, né? Que é a irmã da Si. Vai um abraço também pra Si. É que Nega vai aniversariar amanhã, né? Né, Nega? Não foge a memória, seu aniversário é amanhã. Um bom dia, um obrigado. Obrigado pelo carinho. Tudo de bom. Vamos lá. Vamos de ouvinte. Alô, bom dia.
1: Bom dia, Tavares, aqui é o de Serra dos Brandões. É, eu quero ouvir uma música com Zé Vaqueiro. Eu curti e ofereci a todos os ouvintes de Serra dos Brandões e todos vocês aí da Rádio Senecista. Que tão bom dia.
0: Ah, pra senhora também, obrigado. Alô, bom dia. Alô.
2: Bom dia, Tavares, aqui é amigo. Tavares passou uma música pra mim, pra oferecer... Hoje, a minha cunhada Tony Emma, que está aniversariando, que Deus abençoe ela, tudo bom na vida dela. E ontem foi minha sobrinha Luciema, mora em Picuí, Tavares. E todos vocês da rádio, que Deus abençoe nosso dia, com paz e saúde. Valeu, Tavares, é meu, viu?
0: Valeu, minha amiga, valeu mesmo. Bom dia!
3: Bom dia, Tavares. Bom dia a todos os ouvintes dessa querida Rádio Senecista. É verdade, Tavares, tudo que você está falando aí. Eu estou aqui na Papa Fina, cuidando dos meus pais, mas acompanhando o programa da Rádio Senecista. E é verdade, hoje nós não temos mais música de qualidade. Hoje o que entra nos nossos ouvidos é uma poluição sonora de péssima qualidade, onde só leva os jovens de hoje para o mau caminho. Música de pornografia, música que não tem mais aquele romantismo, aquela coisa bonita, aquela letra bonita que fala sobre a família, como você diz, fala do amor da família, fala do amor de um casal apaixonado. Hoje nós não temos mais isso. Infelizmente, nossos valores estão completamente destruídos. Cabe a cada um de nós rezar e pedir felicidade a Deus e pensar bem os nossos ensinamentos, aqueles ensinamentos que veio do berço dos nossos avós, dos nossos pais, e assim a gente lutar para que reverta, possamos reverter essa situação desses valores que foram destruídos.
0: Beleza, minha amiga Joselma de Aguifá, né? Um abraço, viu, Joselma? Felicidades. Abraço pra toda a turma aí na região do sítio, onde você tá, tá bom? E a todos aqui da família aqui em Picuí, né? O Joagne, com a Ângela, a esposa, a família toda. Um abraço, um bom dia. Tem mais, né? Alô, bom dia.
4: Bom dia, Tavares. Tavares, toca uma musiquinha aí. É a música do meu velho pai, né? Onde eu ofereci a seu mané Dante, é, que o pobre é meio doentado, está com 95 anos, e a toda a família dele, os netos, né? E a todos. E a meus irmãos lá no Boi Morto, é Manuel, Barneve e Cardoso. E aqui em Santa Luzia, meus três filhos, Adeís, Adélio e Ailton. E a meus quatro netinhos, é, Maria, Quebrinho, é, Manuel, é Manuel e Mônica, a Deilda e a Dema, Paulo. Pronto. E Maestro.
0: Beleza, seu José, um abraço, viu? Tudo de bom. Bom dia para minha amiga Rosinete. Vamos conversar com a Neide. Alô, Neide. A Neide já foi, então é Fátima, né? Oi, Fátima. Bom dia, Fátima.
5: Bom dia, Jota Tavares. É Fátima de Frei Martinho, passando aqui para pedir a próxima música que vai passar aí para oferecer a minhas amigas aí em Picuí, aqui em Frei Martinho, a todos os ouvintes e a vocês aí da Senecista. Tenham um bom dia, Tavares.
0: Bom dia, Fátima. Bom dia, Socorro. Tudo bem, Socorro?
6: Bom dia, Jota Tavares. Aqui é Socorro, de Nova Palmeira. Queria pedir uma música...
0: Pode ficar à vontade.
6: Luz divina, para oferecer toda a minha família, todos quem faz parte da minha amizade e todos vocês, para ser nota mil.
0: Pronto, minha amiga. Deus lhe dê muitas bênçãos. Minha amiga Neuzinha está curtindo o programa. Minha amiga Maria de Lourdes, bom dia.
7: Bom dia, Tavares. Tudo bem com vocês, família?
0: Tudo.
7: Francisco e família, está tudo bem com vocês? Eu vou querer pedir a música, O Velho Caminhoneiro, para todos os caminhoneiros do Brasil, do mundo. E para oferecer para vocês aí da rádio, para oferecer meu esposo Gilmar, Janeide Brito, o Osto Flor, Fernando e família que mora em Picuí, meu sobrinho. E um bom dia, Tavares, tudo de bom para vocês, saúde e paz para todos.
0: Bom dia, minha amiga Maria de Lourdes, lá de Pedra Lavrada, minha amiga Neuza, é lá de Nova Palmeira. Vamos com o Raimundo Alves, aí a gente toca música. Raimundão, um abraço, meu grande.
8: Bom dia, Tavares, é o Raimundo Alves aqui do sítio Baixa da Negra, tudo bom? Tavares, me tocamos aí de Leandro Leonardo, de parabéns. Para mandar especialmente para meu sobrinho Ismael, lá no Galã, tá aniversariando hoje. Hein? É o filho de Nino e Maria. Desejando a Ismael saúde e felicidade e muitos anos de vida para ele. Parabéns, Ismael, do seu tio Raimundo Alves, também da sua prima Yasmin e Rayane, e também da seus pais Nino e Maria, da esposa Fernanda e dos irmãos Selma e Edinael, e dos cunhados, cunhada, amigos e amiga, e especialmente do seu tio Raimundo Alves. Parabéns, Ismael, lá no Galã, tá aniversariando hoje.
0: Isso, meu grande, que Deus abençoe e dê saúde à família inteira. E a gente toca Calypso, ligados e conectados, Cenecista 10h47.

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1: Eita, que o tempo passa rápido demais. Vamos lá para fechar aqui com os ouvintes. Alô, bom dia.
2: Olá, Tavares, bom dia. Aqui quem está falando é Rejane de Nova Palmeira. Quero oferecer uma música com Mastruz com Leite. Feliz aniversário para oferecer a meu esposo Raimundo, que está aniversariando hoje. Desejo a ele muita paz, muita saúde e felicidade. E todos tenham um bom dia.
1: Bom dia, minha querida. Olha, o tempo não dá mais, tá? Estamos no final. Vou deixar aqui o abraço. A Iraci participando, mandando música para todo mundo que ela gosta e quer bem. Amigo Edmilson, do bairro Senecista, mandando música para todos que ele quer bem. A Marinalva manda música para a família inteira e para todos que ela quer bem. A Vitória também. Djalma, segurança. Djalmão, um abraço. Tá mandando para a turma toda do sítio e todos que ele gosta e quer bem, para nós aqui do rádio. A Vicente Tenta também tá mandando um abraço para todo mundo. Para toda a turma que ele gosta e quer bem. A Tiinha, abraçando a família, abraçando aos amigos e a todos que ela gosta. Marilene Buriti, manda um abraço para a turma toda que ela quer bem. Rejane Queiroz, abraçando a família. Rejane está lá em Nova Palmeira. Neuzinha em Nova Palmeira. Rosália, deve ser Rosália, mandando música, Rosária, mandando música para a família inteira, para a turma que ela quer bem. Vitória, um abraço, tudo de bom para você. Obrigado, minha querida. Já vou desejando a todos pais saúde e amor, e que acima de tudo não falte o pão de cada dia nas mesas de todos os lares. Para os aniversariantes do dia, para você que parabenizou, para você que pediu, para você que participou, feliz aniversário!

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Muito bom dia a todos. Vamos noticiar, vamos informar. 11:05, hoje 16 de setembro de 2026. Está no ar para você mais um Jornal Cenecista com Chico Souza, mesa de áudio e apoio, Vanessa Souza, redação e apoio, Jair Gomes, direção geral. Eu sou Jota Tavares, estou aqui na apresentação do informativo. E esses são os principais destaques da manhã de hoje. Cabeça humana encontrada dentro de mochila em comunidade de João Pessoa. Fiscalização encontra irregularidades em 7 postos de combustíveis no sertão da Paraíba. Operação da Polícia Federal e GAECO prende 13 e bloqueia até 750 mil de investigados por tráfico e lavagem de dinheiro na capital paraibana. Carmen Lúcia diz está envergonhada com exposição do Supremo a menos de 20 dias da eleição. Homem é preso vestido de mulher e suspeito de matar 16 pessoas. Bolão com 106 policiais penais da Paraíba ganha 4 milhões e 400 mil na Lotofácil da Independência. 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

eleitoral. Cássio bloqueia Gilmar no WhatsApp após colega dizer assumam que estão ferrados. Hoje tem futebol, tem Libertadores, tem também Sul-Americana. O São Paulo empatou ontem e está fora da Sul-Americana. Filipão volta a ser técnico por apenas um jogo.

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4: Quarta-feira de contrastes no Nordeste. Chuva na costa e no sul da Bahia, mas sol forte e ar seco no interior. Nas capitais litorâneas de São Luís a Salvador, o dia varia entre muitas nuvens e pancadas passageiras, com máximas em torno de 28 a 32 graus. Destaque para o sul baiano, que fica em alerta para trovoadas. Já no interior, o calor domina. Teresina chega aos 38 graus, com tempo aberto e sem previsão de chuva no sertão. As informações são do Instituto Nacional de Meteorologia. Viviane Bessa, o tempo e a temperatura.
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0: Agora 11 horas mais 10 minutos, você está no Jornal Cinecista, onde a notícia chega para você. A informação que vem da CAGEPA é que o sistema está parado para retirada de vazamentos. Segundo informações do pessoal da manutenção, assim que for executado os serviços, o sistema será liberado. É o aviso da CAGEPA. Ministra Carmen Lúcia diz estar envergonhada com a exposição do Supremo Tribunal Federal. A ministra Carmen Lúcia, do Supremo Tribunal Federal, afirmou nesta terça-feira que se sente envergonhada com a exposição dos conflitos internos da Corte em meio ao período eleitoral. A declaração ocorreu durante a sessão que analisa o caso envolvendo o ministro Alexandre de Moraes e o ex-banqueiro Daniel Vorcaro. Segundo Carmen Lúcia, o judiciário deveria preservar o rigor e a serenidade diante de questões processuais e situações consideradas graves. Para a ministra, a repercussão dos episódios envolvendo o Supremo tem provocado uma sensação de intranquilidade na população brasileira. Disse ela: "Eu me sinto um pouco até envergonhada de, em um momento em que o Brasil está a menos de 20 dias da eleição, estarem todos voltados a questões do Supremo, que são questões processuais, em parte, com muita expressão e com questões graves mesmo", afirmou a ministra. Durante a sessão, Carmen Lúcia afirmou que, como cidadã e integrante do Judiciário, poderia ter contribuído mais para preservar o rigor e a serenidade necessária à atuação da Corte, mas nós não garantimos o rigor e a serenidade, que no meu papel de cidadão, de juízo, eu deveria ter, talvez, ajudado mais a promover. A manifestação ocorreu em meio à discussão do plenário sobre a condução dos procedimentos relacionados a Alexandre de Moraes e André Mendonça. Uma situação delicada, uma vergonha, né? Na verdade é essa, para o Supremo Tribunal Federal, onde há uma exposição e uma mostra de que são pessoas que, mesmo no poder mais supremo desse país, são falhas e que alguns estão lá, me parece que não atentaram para o tamanho da posição que ocupam no Brasil. Tá? Até porque ainda há erros e falhas que talvez um dia seja corrigido ou não. Primeiro, é que você tem ministros que estão lá e que são concursados. Alguém que estudou, batalhou, lutou e chegou lá porque estudou para ser ministro do Supremo Tribunal Federal. Mas há um lado que talvez não se justifique ou não se justifica e que deveria ser corrigido diante dessas situações, que é aqueles juízes que chegaram ao Supremo Tribunal Federal. Não que eles não tenham estudado, mas que para chegarem lá, eles foram indicados por membros da política. São indicados principalmente pelo presidente da República, né? Então, às vezes, esses me parece que querem agradar aqueles que o colocaram lá. E isso, não estou me referindo ao processo momentâneo. Sempre na história foi assim. Me parece que 51%, não estou dizendo com afirmação, 51% ocupam cargos concursados, 51%. Os outros 49% dos ministros, esses são indicados. Claro que são juristas, são pessoas da área da justiça. Mas não justifica num país em que a lei diz que para ocupar cargos públicos precisa de concurso, precisa de concurso. Você tem na corte superior, a mais importante, a última instância, o patamar, o pico de tudo, alguém que ocupe um cargo de ministro do Supremo Tribunal Federal porque alguém indicou, escolheu. E quando você é escolhido por alguma pessoa para fazer alguma coisa, por mais que você não queira, é como que você fique devendo um favor, né, Chico Sônia? Você fica devendo um favor. Então você pode se tornar justamente uma pessoa que vai ser usada para isso. Então a gente está num período bem delicado, que é o período das eleições. Não deveriam ter vazado esses problemas de dentro da corte para eles poderem resolver, mas não, levaram à tona. Levaram à tona, vazou dados, vazou informações. Porque tudo começou, pessoal, porque vazou. Alguém tomou conhecimento, alguém da imprensa. E olha que nós da imprensa sabemos quase nada, viu, pessoal? Essas poucas coisas que vocês tomam conhecimento só por conta da imprensa, há toneladas de outras coisas que a imprensa não chega a tomar conhecimento, os bastidores mais escondidos, mais guardados, que não vêm à tona. E aí a gente sabe de muito pouco. Isso é muito pouco que a gente sabe. O que a gente sabe das prefeituras, dos governos de estados, de Congresso, de Senado, do setor judiciário, dos três poderes e da vida, a gente sabe muito pouco. É muito pouco coisa que vaza. A maioria das coisas estão ainda, como dizia a música da Gal Costa, está por debaixo dos panos. Infelizmente, a gente sabe muito pouco. É uma pena que tudo isso aconteça num período como esse, como dizem a Carme Lúcia, num período em que a população precisa voltar sua atenção e seus cuidados em quem votar, como votar, para conhecer os candidatos. Você tira com essa questão toda do Supremo Tribunal Federal a linha de frente da visão do eleitor brasileiro, onde o pessoal está mais preocupado com o que vai acontecer no Supremo Tribunal Federal do que com a eleição. Acredito, eu posso estar errado, não sou jurista, não entendo da lei, mas esse pedido de vistas do Dino, né, pode ter trazido justamente uma saída, né, para poder justamente se voltar mais para o que está acontecendo há 18 dias da eleição, para que a gente possa pelo menos visualizar melhor o que está acontecendo, porque mais uma vez, temos o poder de escolher os nomes para ocupar os cargos principais desse país, que é de presidente da República, de senadores e de deputados federais. Claro que vai se escolher também governadores, deputados estaduais. Não é fácil, né? E a vista de Dino foi articulada como um antídoto para o calendário eleitoral. A paralisação da sessão do Supremo foi construída com um grupo de magistrados. A sessão no Supremo Tribunal Federal sobre a atuação de Mendonça deve ter nova rodada de confrontos, né? A situação não é fácil. Não é fácil porque vem à tona tudo que não deveria estar exposto nesse momento. Não estou dizendo que não é para ser exposto, é para ser exposto, para a gente ver realmente o que é que acontece. Mas é porque isso ainda estava em investigação, ainda estava sendo avaliada tudo, né? O pedido de vista do ministro Flávio Dino, que interrompeu o julgamento sobre o colega Alexandre de Moraes, foi construído com um grupo de ministros como um antídoto após essa ala do Supremo Tribunal Federal ser contrariada com decisões do presidente Edson Fachin. A paralisação do julgamento atendia a dois objetivos centrais, segundo relatos de ministros e auxiliares ouvidos pela imprensa. O primeiro seria de ganhar tempo para articular uma análise conjunta da abertura de investigação contra Moraes e contra o ministro Mendonça. As vistas também atendem ao interesse de um grupo de ministros mais próximos de Moraes de evitar que a discussão se dê tão próxima das eleições gerais em 4 de outubro. Eles argumentam que Mendonça determinou a produção de relatório da Polícia Federal contra o colega com fins políticos eleitorais para prejudicar a campanha de reeleição de Lula e de favorecer o candidato Flávio Bolsonaro. Com o pedido de vistas, Dino terá até 90 dias para devolver o processo para julgamento. O ministro não deu sinais públicos sobre quando deverá autorizar a retomada da análise do caso. O pedido de vista passou articulado na semana passada por um grupo informal que reúne Gilmar Mendes, Alexandre de Moraes, Cristiano Zanin e Flávio Dino. O assunto foi tratado por alguns desses ministros com Edson Fachin em reuniões no gabinete da presidência e por ligações telefônica. O argumento usado sugeria que Mendonça atuaria com interesses políticos no caso e que o julgamento às vésperas das eleições atenderia aos objetivos escusos do relator das investigações do Banco Master e das fraudes do INSS. André Mendonça, por outro lado, já vinha relatando há meses a Fachin o que considerava uma atuação da Polícia Federal para blindar aliados do governo Lula nas duas investigações mais rumorosas sob sua supervisão, como nos casos de Moraes e de Lulinha. As acusações feitas nos bastidores do Supremo na última semana se tornaram públicas durante a sessão de julgamento de ontem, com transmissão ao vivo da TV Justiça. 11:20 agora.
5: O Brasil e os Estados Unidos devem realizar a primeira reunião presencial desde a retomada das negociações sobre o tarifaço americano. Segundo o ministro do Desenvolvimento, Indústria, Comércio e Serviços, Márcio Elias Rosa, ele e o chanceler Mauro Vieira irão se reunir com o representante comercial dos Estados Unidos, Jameson Greer. Mesmo a expectativa sendo a de redução das tarifas, o professor de Relações Internacionais da Universidade Estadual do Rio de Janeiro, William Gonçalves, acredita ser muito difícil dizer o que realmente vai acontecer. Para ele, o objetivo de Trump não é econômico.
6: A questão não é o comércio. A questão é política. O Trump tem no governo Lula um obstáculo ao seu projeto de exercer total controle sobre a América Latina. Diga-se de passagem que ele vem tendo êxito. Em países vizinhos nossos têm sido eleitos presidentes que são alinhados com o Trump e estão dispostos a seguir a política norte-americana do Trump.
5: Para o professor, o candidato Flávio Bolsonaro tem alinhamento com Trump.
6: Flávio Bolsonaro não esconde de ninguém a sua intenção de fazer o que os vizinhos estão fazendo, se alinhar completamente ao Trump, havendo chegado, inclusive, ao absurdo, à aberração de oferecer aos norte-americanos participação na elaboração de um programa de governo para ele no Brasil.
5: Gonçalves acredita que as tarifas só chegarão a um acordo depois das eleições de outubro.
6: E um dos problemas que o Trump enfrenta e não tem conseguido ter êxito na sua solução é o problema da inflação. Então, a solução disso, da negociação das tarifas, vai ficar para a eleição. Mas depois da reeleição, seja lá qual for o resultado, o Trump vai ter que negociar com o próprio Lula, caso seja reeleito, ou vai negociar ao som das fanfarras, né, com o senhor Flávio Bolsonaro.
5: O encontro para tratar sobre a revisão das sobretaxas em produtos e serviços brasileiros deverá acontecer entre 30 de setembro e 1º de outubro, na cidade de Milwaukee, em paralelo à reunião de ministros de comércio do G20. Agência Rádio Web, produção e reportagem, Carolina Prazeres.
0: Você ligado, você acompanhando o Jornal Cenecista com as principais notícias e informações das últimas 24 horas, onde você tem tudo o que você precisa. O Sistema Único de Saúde registrou mais de 7 milhões e meio de cirurgias eletivas realizadas no primeiro semestre deste ano. O número representa um aumento de 8% em relação ao mesmo período do ano passado. Foram, segundo o governo federal, 108 mil procedimentos a mais. O resultado mantém a trajetória de crescimento registrada nos últimos anos e ocorre após o país alcançar em 2025 14 milhões e 900 mil cirurgias eletivas, afirmou o governo federal em nota. O aumento no número de cirurgias foi registrado em 20 estados. Os maiores crescimentos foram vistos no Distrito Federal com 31%, Sergipe com 25%, Paraíba com 23%, Bahia 20% e Ceará 20%. Também apresentaram altas relevantes Amapá 18%, Alagoas 15%, Piauí 15%, Roraima 14%, Minas Gerais 13%, Goiás 12%, Rio de Janeiro 11% e Rio Grande do Sul 11%. Parte dos procedimentos foram realizados no âmbito do programa Agora Tem Especialistas, representando 2 milhões e 920 mil cirurgias entre janeiro e junho de 2026. A projeção do Ministério da Saúde é de que o SUS ultrapasse o número de 15 milhões de cirurgias eletivas em 2026, acima dos 14 milhões e 900 mil registradas no ano passado. 11 horas 24 minutos agora.
7: No Brasil, não basta uma pessoa dizer que quer doar seus órgãos. Depois da morte, a autorização precisa ser dada pela família. Mas por que a legislação brasileira funciona dessa maneira? A resposta passa por uma mudança importante na própria história da legislação sobre transplantes. A lei que estabeleceu as regras para a retirada e o transplante de órgãos, tecidos e partes do corpo humano foi criada em 1997. A redação original trabalhava com a ideia de consentimento presumido. Esse modelo, porém, foi alterado, como explica o desembargador Carlos Eduardo Ricchinitti, do Tribunal de Justiça do Rio Grande do Sul.
8: Essa experiência no Brasil não foi a melhor, porque com a questão da doação de órgãos envolve uma série de questões que vão desde o medo das pessoas, absolutamente improcedente, né, de que em eventual acidente ou que estejam internadas em hospital não teriam um atendimento adequado ou apressariam a morte para viabilizar a doação de órgãos. E outras questões também religiosas, acabou se vendo que esse tipo de legislação para o Brasil não era adequado. Porque a maioria das pessoas com esse receio, né, acabavam dizendo que não queriam ser doador de órgãos.
7: Em 2001 mudou a regra. Desde então, a retirada de tecidos, órgãos e partes do corpo de pessoas falecidas depende da autorização do cônjuge ou de parente maior de idade, respeitada a linha sucessória até o segundo grau. Essa lei também explica por que o diálogo dentro de casa é tão importante, pois manifestar a vontade e autorizar juridicamente a doação não são a mesma coisa. Foi pensando nisso que surgiu a certidão do projeto Doar é Legal do TJRS, proposta pelo desembargador Ricchinitti. A iniciativa não substitui a autorização familiar, mas estimula o diálogo nas famílias.
8: Eu gostaria de ressaltar, o Brasil é no mundo o que tem o maior projeto de doação de órgãos público no mundo. É extremamente confiável, são filas que são controladas por prioridades em cima de necessidades de urgência, ninguém passa na frente de ninguém e só é retirado os órgãos a partir de uma autorização e depois de feito vários exames onde fica comprovado que houve realmente a morte encefálica.
7: Criado pelo TJRS em 2009, o projeto ganhou dimensão nacional. Em 2010, o Conselho Nacional de Justiça, CNJ, assumiu a coordenação nacional da iniciativa e, em 2011, recomendou aos demais tribunais de justiça que divulgassem o projeto. Apesar de não ter legalidade jurídica, a ideia central permanece a mesma: estimular as pessoas a manifestarem sua vontade e, principalmente, a conversarem com suas famílias. Agência Rádio Web, produção e reportagem, Beatriz Coan.
0: Agora 11 horas 28 minutos. O Fausto Silva, o Faustão, de 76 anos, abriu o coração para falar sobre a vida e carreira, os problemas de saúde e a importância dos transplantes de órgão na madrugada de hoje, em entrevista a um programa chamado Conversa com Bial. É um programa da Globo, né? O Faustão afirmou que os problemas de saúde o ensinaram a ter paciência e resiliência. Eu, que não tinha paciência para nada, fui doutrinado, ou melhor, adestrado, para ter paciência. Foram 4 transplantes. O apresentador contou que decidiu confiar nos médicos e evitar dar palpites sobre o tratamento. Segundo ele, a escolha foi fundamental diante da gravidade do seu quadro. Disse ele: graças a Deus, confiei nos médicos certos e também na minha mulher, que me fez mudar bastante ao longo da vida. Não é a minha praia, porque tenho que ficar dando palpite e querendo saber de tudo. Não sou formado em medicina pela internet. Eu já estava no bico do corvo. Então pensei, é melhor ficar quieto e seguir direitinho o que eles mandarem. Faustão também agradeceu aos profissionais responsáveis pelos transplantes e afirmou que eles salvaram a sua vida. Entre os médicos citados está Fernando Bacal, vice-presidente do Hospital Israelita Albert Einstein, e especialistas em transplante. É que tem gente que nasce para mandar, né? Tem gente que parece ser o dono do mundo, né? Ele mesmo disse que não tinha paciência, não tinha... Quer dizer, um cara que aprendeu a logo cedo a mandar, né? Sempre dono de programas, sempre a mandar. E aí, muitas vezes a doença, ela chega nas nossas vidas para a gente aprender outras coisas. Prefeitura de João Pessoa convoca aprovados no concurso de agentes de saúde e de combate a endemias. A Prefeitura de João Pessoa convocou 69 candidatos aprovados no concurso para agentes comunitários de saúde e agentes de combate às endemias realizados em 2024. A lista foi publicada no Diário Oficial do município nesta quarta-feira, hoje. A convocação dá continuidade ao processo de preenchimento de vagas previstas no concurso da área da saúde. O concurso público foi aberto pela Prefeitura de João Pessoa em 2024 para os cargos de agente comunitário de saúde e agente de combate a endemias. Estou fazendo essa notícia porque pode ser que alguém aqui da nossa região tenha feito esse concurso, né? Esteja aguardando e não tenha tomado conhecimento. Na época, foram oferecidas 432 vagas, 282 para agentes comunitários de saúde e 150 para agentes de combate às endemias. As provas foram realizadas em dezembro de 2024 e o resultado final foi publicado em fevereiro de 2025. Este é o Jornal Cenecista, 11 horas 30 minutos agora.
9: A preparação para o mercado de trabalho ganhou um novo aliado, o programa Jornada de Carreira. Desenvolvido pelo Instituto Evaldo Lodge e IEL, a iniciativa apoia estudantes do ensino médio na construção de seus projetos de vida e carreira. Como parte da ação, foi realizado no último dia 11 de setembro o primeiro Congresso de Carreira. O evento online foi transmitido para estudantes da rede SESI de 23 estados e contou com palestras sobre escolhas profissionais, indústria, inovação e novas carreiras. A gerente de carreiras do IEL, Michele Queiroz, detalha a estrutura de apoio oferecida aos alunos.
10: Primeiro, autoconhecimento para entender as suas aptidões, conhecer as possibilidades também de carreiras, entre elas as carreiras da indústria, e também fazer a conexão ali com a formação que ele precisa para atingir esse objetivo, né, de onde ele se enxerga ali profissionalmente daqui a alguns anos. Falamos muito também de que você pode construir uma carreira e ao longo do tempo você pode também mudar os rumos, independente da sua formação.
9: Entre os estudantes,
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0: Voltando às 11 horas e 32 minutos, olha só que caso esse aqui da Paraíba, hein? Um preso vestido de mulher, segundo informações, primeiro crime ele cometeu aos 13 anos. A informação é a seguinte: vestido com roupas femininas e com uma criança que não era sua parente no colo, Jorlan Lopes da Silva, de 33 anos, foi preso enquanto tentava fugir da polícia no domingo 13, na cidade de Mulungu, no Agreste da Paraíba. O homem é investigado por uma série de homicídios no estado e, durante o interrogatório, afirmou à polícia ter matado cerca de 80 pessoas ao longo da vida. Que coisa! O número de 80 mortes afirmado pelo suspeito, no entanto, ainda não é considerado oficialmente pela investigação. Segundo o delegado Douglas Garcia, responsável pelo caso, a polícia já reúne elementos que relacionam Jorlan há pelo menos 16 casos de homicídios cometidos em aproximadamente 3 meses no Vale do Mamanguape. A investigação também aponta que o suspeito apresenta um histórico de violência desde a adolescência. Segundo o delegado, Jorlan afirmou que cometeu o primeiro homicídio aos 13 anos. Ao longo da vida, ele teria passado cerca de 5 ou 6 anos preso. Em maio de 2026, ele foi posto em liberdade. A partir do fim daquele mês, foi confirmado que ele é investigado em 16 casos de assassinatos até o momento em que foi preso nesse domingo, dia 13. Um dos casos é o duplo homicídio de 2 comerciantes ocorrido em 1º de agosto em Rio Tinto, no litoral norte paraibano. Segundo a polícia, Jorlan teria participado do crime com outros 4 homens. A investigação também apura a possível participação dele na morte de uma jovem. O corpo foi localizado depois que, conforme o delegado, o próprio suspeito informou aos policiais onde o cadáver estava enterrado. Jorlan Lopes da Silva passou por audiência de custódia e foi encaminhado à penitenciária Desembargador Silvio Porto em João Pessoa, onde segue preso, tá? Na operação, durante o depoimento, após a prisão em Mulungu, Jorlan afirmou ter cometido cerca de 80 homicídios ao longo da vida. A declaração chamou a atenção dos investigadores, mas o número não foi confirmado. A Polícia Civil está confrontando as informações fornecidas por ele com investigações, provas técnicas e registros de homicídio. É um número muito expressivo. Nós acreditamos que, se não for esse número, é algo muito próximo disso, afirmou o delegado Douglas Garcia. Tá? A Polícia Civil também apontou uma possível ligação de Jorlan com uma facção criminosa originária do Rio de Janeiro e que atua na Paraíba. Depois de fugir do confronto em Rio Tinto, segundo a investigação, ele teria se escondido em uma comunidade de Cabedelo, na Grande João Pessoa, ligado à organização criminosa. A partir de um trabalho de inteligência, os policiais identificaram um imóvel onde ele estaria e passaram a acompanhar os deslocamentos do grupo. Jorlan teria deixado Cabedelo em direção a Mulungu, acompanhado de outros integrantes com apoio da Polícia Rodoviária Federal. Com apoio da Polícia Rodoviária Federal, os investigadores identificaram o veículo utilizado pelo grupo. Um dos comparsas foi preso durante uma abordagem, mas Jorlan conseguiu fugir novamente. A fuga de Jorlan terminou em Mulungu, no domingo 13. Segundo a Polícia Civil, Jorlan tentou escapar vestido com roupas femininas e carregando uma criança de aproximadamente 2 anos no colo. O suspeito havia passado anteriormente por policiais usando vestido, peruca, sandálias femininas e óculos escuros e unhas pintadas. Conforme o relato apresentado pelo delegado, Jorlan teria retornado à residência onde estava escondido, pegando um revólver e deixando a criança. Na saída, porém, o vestido teria ficado deslocado e uma tatuagem permitiu que os policiais identificassem o suspeito. Diz que não há crime perfeito, né, Chico? A Polícia Civil ainda não informou como a criança foi parar com o suspeito, nem se recebeu atendimento médico após ser localizada. A criança não era parente dele. Ele foi preso após cerca de 48 horas de operação. né, um cerco, né? Contra ele havia um mandado de prisão preventiva da Justiça da Paraíba. Segundo o delegado Marcos Paulo Salles, que também participou da operação, os três suspeitos teriam ligação com a mesma facção criminosa que atua na região. Aí tem história pano pra manga, né? É um pistoleiro. Vamos lá? 11 horas 37 minutos agora.
11: Quase 29 milhões de mulheres foram vítimas de violência doméstica ou familiar no Brasil no último ano. Os dados são do Mapa Nacional da Violência de Gênero. O estudo revela ainda que entre as mulheres que declararam ter sofrido violência, quase 2 milhões não acionaram a delegacia ou Disque 180. O alerta é que os casos de violência são a porta de entrada para o feminicídio e começam com práticas que parecem normais. Quem explica é a pedagoga da Coordenadoria da Mulher em Situação de Violência Doméstica do Tribunal de Justiça do Pará, Iane Freitas.
12: Geralmente a gente fala que a violência psicológica é a primeira forma de violência, né? E muitas vezes a gente não valoriza, não dimensiona isso, porque nós mulheres fomos ensinar já que é comum o homem gritar, que é comum o homem se exaltar, e a gente vai levando isso como se fosse natural. Geralmente o homem desrespeitando a mulher, falando do corpo dela, falando que ela não tem capacidade de trabalho, que ela é burra, que ela não pode manifestar suas ideias, porque ela só fala besteira.
11: A maioria dos agressores são companheiros ou ex-companheiros da mulher. Por isso, é preciso que a família e amigos fiquem atentos aos sinais de alerta.
12: Muitas vítimas de feminicídio, quando alguém vai falar com os familiares, algum familiar fala assim, ele era muito ciumento, ele ameaçava, a gente sabia, só que a gente não queria se meter. Isso já é um alerta, porque no caso da violência doméstica, o cão que ladra, ele morde. E muitas vezes ele mata. Ele vai colocando ela numa bolha e vai afastando ela de outras pessoas, da rede de amigos, da rede de familiares, da rede de apoio dela, e ela vai ficando só. Então, isso é um sinal de alerta, e a gente não pode dar as costas para essa mulher.
11: As denúncias de violência contra a mulher podem e devem ser denunciadas de forma anônima pelo Disque 180 ou direto em uma delegacia. 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Uma campanha do Grupo Rádio Web. Produção e reportagem, Igor Pereira.
0: Vamos seguindo no seu Jornal Serencista. Enem 2026, o que muda para os mais de 5 milhões de inscritos? Quando as provas do Enem começarem de 8 a 15 de novembro, os mais de 5 milhões de candidatos já confirmados encontrarão um exame com alcance bem maior e uma nova função na avaliação da educação pública, apesar de a estrutura dos cadernos continuar a mesma. Entre as mudanças instituídas, nesta edição está a inscrição automática de quem está terminando o ensino médio em escola pública e mais de 10 mil novos locais de prova. Para os estudantes do último ano do ensino médio, o cadastro foi realizado a partir dos dados enviados pelas redes de ensino. Embora o Instituto Nacional de Estudos e Pesquisas Educacionais, Anísio Teixeira, classifique o procedimento como automático, ainda foi necessário entrar no sistema para confirmar a participação, escolher o município de prova e optar pelo idioma a ser testado, inglês ou espanhol. Em 2025, os dados apareciam preenchidos, mas cada aluno precisava efetivar a inscrição. Jornal Excelencista. Um novo reajuste entre 4 e 4,50 começou a ser repassado às distribuidoras nesta terça-feira em relação ao bujão, que pode fazer o botijão de 13 quilos chegar a aproximadamente R$ 130,00, dependendo do estabelecimento e do local. A informação foi repassada pelos sindicatos de alguns estados. Segundo informações, o aumento está relacionado ao repasse de custos das distribuidoras e costuma ocorrer no mês de setembro. Todo ano, em setembro, existe reajuste da distribuidora por causa dos aumentos de salários e é o período que há repasse do custo anual. O valor efetivamente cobrado do consumidor poderá variar entre os pontos de venda, uma vez que o preço final depende de cada revenda. 11 horas 43 minutos agora.
13: Viajar para o exterior não impediu o aumento dos gastos dos brasileiros fora do país. No primeiro semestre de 2026, as compras internacionais feitas com cartões de crédito e débito movimentaram mais de 58 bilhões de reais, alta de 23% em relação ao mesmo período do ano passado, conforme dados da ABEX, Associação Brasileira das Empresas de Cartões de Crédito e Serviços, que representa o setor de meios eletrônicos de pagamento. Segundo a pesquisa, a Europa é o local onde mais foram registrados transações com cartões de brasileiros, representando 25 bilhões, seguido dos Estados Unidos, com quase 20 bilhões. Públio Júnior, especialista em comércio exterior e administrador registrado no CRAMG, Conselho Regional de Administração de Minas Gerais, ressalta sobre o aumento nos gastos dos brasileiros no exterior.
14: Nós temos uma retomada importante das viagens internacionais, mas também uma mudança muito clara no comportamento do consumidor brasileiro. Hoje, é muito mais comum utilizar meios eletrônicos de pagamento no exterior. Existe um dado interessante. Enquanto o cartão de crédito continua predominante, o uso do débito no exterior cresceu quase 90% no primeiro semestre. Então, esses 58 bilhões não devem ser interpretados apenas como mais brasileiros viajando. Eles mostram também uma mudança na forma como o brasileiro compra e paga internacionalmente.
13: Com o aumento das compras internacionais, o cartão pode trazer praticidade e segurança para quem viaja, mas exige planejamento para evitar surpresas, como destaca o especialista em comércio exterior.
14: A principal vantagem é a segurança e a praticidade, mas o consumidor precisa prestar atenção aos custos. É importante conhecer as tarifas do seu cartão, a conversão cambial utilizada e a incidência de impostos. Outro cuidado fundamental é quando a máquina no exterior oferecer a opção de pagar em reais ou na moeda local. Verificar muito bem a taxa de conversão oferecida, acompanhar as compras pelo aplicativo e nunca depender de um único meio de pagamento. O ideal é ter sempre uma alternativa caso haja bloqueio, perda ou algum problema com o cartão.
13: Já na outra ponta, os gastos dos estrangeiros no Brasil, somente no primeiro semestre de 2026, movimentou 23 bilhões. O cartão continua sendo um dos principais meios utilizados para pagar produtos e serviços no exterior. Agência Rádio Web, produção e reportagem, Priscila Mendes.
0: Agora 11 horas 46 minutos, você está no Jornal Cenecista. Olha só, um bolão com mais de 100 policiais penais da Paraíba ganha 4 milhões e 400 mil na Loto Fácil da Independência. Um bolão organizado por policiais penais da Paraíba levou 4 milhões 488 mil 579 reais ao acertar os 15 números da Loto Fácil da Independência 2026, que foi sorteada na terça-feira passada. Ou melhor dizendo, ontem, né, dia 15. Ao todo, 106 pessoas participaram da aposta. A organização começou 8 meses antes do concurso. Nesse período, o grupo arrecadou cerca de 110 mil para bancar as apostas, segundo o policial penal que idealizou o bolão e preferiu não ter o nome divulgado. Foi um projeto construído ao longo de 8 meses. Conseguimos reunir 106 participantes, organizar 100 cotas e arrecadar aproximadamente 110 mil para a realização das apostas. Quando confirmamos os 15 acertos, foi uma alegria enorme para todo o grupo, disse o policial. Além dos 15 acertos, o bolão também teve premiações nas faixas de 14, 13, 12 e 11. Somados esses valores, cada cota correspondeu a R$ 47.698. Os números sorteados na Loto Fácil da Independência são muitos, eu não vou dizer aqui que você já sabe, né? A aposta foi registrada na Casa Lotérica Líder, lá na capital paraibana. Ao todo, 72 apostas em todo o Brasil acertaram os 15 números da Loto Fácil da Independência e receberão R$ 4.488.579. Uma outra aposta que foi feita na cidade de Patos, no sertão da Paraíba, também acertou os 15 números, viu? O bilhete recebeu R$ 4.488.579, mesmo valor destinado às apostas que acertaram os 15 números na faixa principal do concurso. Ao contrário do bolão de policiais penais de João Pessoa, a aposta de Patos foi registrada de forma simples, sem divisão em cotas e gastando o valor de um jogo simples. Leva o mesmo valor, viu, Chico? Tem o mesmo direito. Agora 11 horas 48 minutos.
15: Você verifica a procedência dos medicamentos que consome. Esse é um alerta que ganha destaque com o Dia Mundial da Segurança do Paciente em 17 de setembro. Segundo a Organização Mundial da Saúde, a OMS, um em cada 10 medicamentos em países de baixa e média renda é falsificado ou apresenta qualidade inferior. Comprar em estabelecimentos autorizados e conhecer a origem dos produtos são medidas fundamentais para reduzir riscos, como destaca a diretora de segurança global da farmacêutica Pfizer, Caroline Gabriel.
16: Quando falamos em procedência, falamos em cuidado. Um medicamento ele precisa chegar ao paciente pelo caminho certo, com a sua qualidade preservada. Nos canais autorizados, existem controles de armazenamento, transporte, distribuição específicos para cada medicamento. Fora deles, nós não temos a mesma segurança de que esses cuidados foram mantidos. E por isso, conhecer a origem do medicamento é uma forma simples e importante de proteger o paciente e o próprio tratamento.
15: Na hora da compra, a orientação é verificar se o estabelecimento é autorizado e se o fornecedor está claramente identificado. Na internet, é importante desconfiar de preços muito abaixo da média e evitar vendedores ou canais não regulamentados. Embalagens amassadas ou violadas, lacres rompidos, erros de impressão e informações ilegíveis sobre lote ou validade também podem ser sinais de alerta. Caroline explica o que fazer em caso de dúvida.
16: A primeira orientação é simples, não utilize o medicamento até esclarecer a dúvida. Guarde sempre o produto, a embalagem, guarde o comprovante de compra e, se possível, registre até com fotos o que chamou a atenção. Depois, procure sempre um profissional de saúde, farmacêutico, o seu médico, ou entre em contato com o fabricante através do canal indicado nas embalagens. A ocorrência também ela pode sempre ser comunicada à Vigilância Sanitária Local ou até mesmo à Anvisa.
15: A Pfizer lembra que segurança do paciente é uma responsabilidade compartilhada entre pacientes, profissionais de saúde, autoridades, indústria e sociedade, e que informação confiável também é uma ferramenta de proteção. 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Produção e reportagem, Bruno Moreira.
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0: Até a última reportagem foi divulgada informações sobre o cumprimento do mandato contra o suspeito. A operação denominada Muro de Gesso foi coordenada pela Força Integrada de Combate ao Crime e cumpre 14 mandados de busca e apreensão e 5 de prisão na Paraíba e ações em João Pessoa. A Paraíba reúne 8 concursos públicos com salários de até R$15 mil, viu? Com 1.646 vagas abertas, as seleções contemplam diferentes escolaridades e prazos que seguem até o mês de outubro, tá? Você tem que ficar ligado porque vai ter concurso da Prefeitura de Areia. Tem 195 vagas lá, tá? Vai até 12 de outubro as inscrições. Concurso da Prefeitura de Coxichola, com 24 vagas, vai até o dia 12 de outubro também, as inscrições. Concurso da Câmara de São José do Sabugi tem 11 vagas, as inscrições vão até dia 9 de outubro. Concurso da Câmara de Riachão do Poço, lá são 5 vagas e as inscrições vão até o dia 18 de setembro, portanto, até sexta-feira, tá? Concurso da Prefeitura de Campina Grande, lá são 955 vagas, as inscrições vão até o dia 22 de novembro deste ano, tá? Prefeitura de Guarabira, 170 vagas, as inscrições vão até o dia 20 de setembro, tá? Fique ligado aí para você não perder a oportunidade. Concurso da Prefeitura de Cruz do Espírito Santo. São 202 vagas lá e as inscrições só até hoje. Viu? Concurso da Prefeitura de Poço Dantas, 84 vagas. As inscrições vão até o dia 30 de setembro. Você procura informação direitinho, detalhada. Essas informações que eu peguei aqui, elas estão na Paraíba, no paraíba.com.br. Lá você pega mais detalhes e mais informações. 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

0: de Sul-Americana.
1: Mesmo jogando sem alguns dos principais jogadores, o Vasco venceu o Independente Santa Fé da Colômbia em São Januário e está na semifinal da Copa Sul-Americana. O time cruzmaltino volta a chegar tão longe numa competição internacional depois de 15 anos. A vitória vascaína de 2-0 foi construída com gols de Bruno Duarte e David. O técnico Pedro Emanuel fez um balanço da garra desses jogadores.
2: Somente a estratégia jogo a jogo e eles têm sido muito, muito solidários entre eles. Naquilo têm sido as alterações que temos feito na equipa e, acima de tudo, muito dedicados à sua tarefa. Isso é a satisfação que eu tenho e, naturalmente, que estando assim fortes como nós estamos e aqui em São Januário, juntamente com a nossa torcida, é difícil qualquer equipa passar aqui.
1: O adversário do Vasco será o Boca Juniors, que eliminou o São Paulo no Morumbis após um empate em 1-1. Os argentinos tinham a vantagem de um gol depois de vencer lá na Bombonera na terça-feira passada. Como o regulamento da Conmebol exige um estádio com capacidade superior a 30 mil pessoas para os jogos das semifinais, o Vasco não poderá mandar a partida em São Januário. Nesta quarta-feira, mais um brasileiro será semifinalista da Sula. O Atlético Mineiro recebe o Santos na Arena MRV para tentar reverter a derrota por 2-0 da Vila Belmiro. O Peixe avança até se perder por um gol de diferença. Agência Rádio Web com informações da Copa Sul-Americana.

0: Ana Daniele, Esperon.
1: Muito bem, deixa eu só dar um toque aqui de uma jovem paraibana, promessa paraibana no futebol feminino, Lara Fábia. Ela é pré-convocada para a Copa do Mundo Sub-17, viu? A Paraíba será representada na seleção brasileira feminina na preparação para a Copa do Mundo da categoria em outubro no Marrocos. Lara Fábia foi uma das 28 atletas convocadas pela técnica Rilane Silva e pode estar na lista final com os 21 nomes que disputarão o Mundial. Lara Fábia, ela joga na Ferroviária lá em São Paulo. Boa sorte para ela. Final, um abraço, um bom dia para todos. Amanhã, se Deus quiser, a partir das 8 horas, vamos estar de volta. Você fica na programação porque vem aí o horário eleitoral obrigatório. Abraços do Chico Souza, da Vanessa, Jair Gomes na direção geral e na apresentação aqui de Jota Tavares. Felicidades para todos.
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3: Meio-dia e 26.
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0: 1 e 2.
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0: 13h12.
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1: 13h18.
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0: 1:33.
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6: 1:50.
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3: Oi, eu sou Fabíola Altran e estes são os destaques de hoje. Comércio varejista apresenta queda de 0,8% de junho para julho. No período de 12 meses, o setor teve queda de 1,6%, de acordo com o IBGE. Tribunal Regional Eleitoral do Rio de Janeiro indefere registros de 15 candidatos às eleições deste ano por indícios de ligação com organizações criminosas. A maioria das candidaturas é para deputado estadual. Meta anuncia que vai lançar no Brasil um novo pacote de assinaturas para versões pagas de Instagram, Facebook, WhatsApp e inteligência artificial. O Meta One terá preço inicial de R$ 7,00 por mês. Libertadores da América define hoje mais dois classificados para as quartas de final. Às 19h, o Palmeiras enfrenta a LDU no Equador e às 21h30, o Corinthians recebe o Estudiantes. Pela mesma fase, mas pela Sul-Americana, o Atlético Mineiro, que perdeu o primeiro jogo por 2-0, pega o Santos. Campeonato Brasileiro tem um jogo nesta quarta pela rodada 21. O Botafogo enfrenta o Grêmio às 19h30 da noite. Da Rádio 2, Fabíola Altran.
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1: Vacina contra HPV passa a ser recomendada para crianças vítimas de violência sexual a partir dos 2 anos. A indicação até então para esse grupo tinha início aos 9 anos de idade e ia até os 45 anos. A orientação do Ministério da Saúde mudou porque aumentou o número de crianças vítimas de violência sexual nessa faixa etária. Dados do Atlas da Violência 2026, elaborado pelo Instituto de Pesquisa Econômica Aplicada, mostram que as notificações de abuso entre crianças de 0 a 4 anos passaram de 1.671 em 2014 para 7.845 em 2024. A partir de agora, meninos e meninas que sofreram violência sexual vão poder receber uma dose da vacina quadrivalente contra HPV depois de avaliação do profissional de saúde responsável pelo atendimento da criança. Mas o imunizante não elimina uma eventual infecção pelo HPV durante o abuso. A vacina protege contra tipos do vírus que a criança ainda não tenha sido exposta e diminui o risco de infecções em exposições futuras. Da Rádio 2, Fabiola Altran.
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10: 14 horas e 52 minutos.
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3: Quarta-feira, 16 de setembro de 2026. Esse é o Giro de Notícias. Eu sou Breno Zonta e você acompanha os destaques do momento. O choque de um ônibus de turismo com uma carreta deixou 6 pessoas mortas e 43 feridas no norte de Minas Gerais. O acidente aconteceu na noite da última terça, na altura do quilômetro 25 da BR-116, área do município de Cachoeira de Pajeú. Segundo o Corpo de Bombeiros, o ônibus é da Bahia e voltava de São Paulo, carregado de mercadorias. A União Europeia convidou o Canadá para se tornar seu primeiro membro associado. A chefe do bloco, Ursula von der Leyen, disse nesta quarta-feira que a Europa lida com um mundo abertamente hostil e precisa repensar suas alianças. A Serra de Santa Catarina amanheceu nesta quarta com temperatura mínima de menos 4,5 graus Celsius no município de Bom Jardim da Serra. Em São Joaquim, mesma região, o dia também começou gelado e com os campos cobertos por geada. Urupema também registrou temperatura negativa de 3 graus. O aplicativo de entrega iFood divulgou nesta quarta que vai investir 24 bilhões de reais no Brasil até março de 2027. O investimento em tecnologia e inovação vai ultrapassar 2 bilhões de reais, inclusive com sistemas de inteligência artificial. As informações são da agência de notícias Reuters. O Comitê de Política Monetária do Banco Central deve anunciar nesta quarta-feira o quinto corte seguido na taxa básica de juros da economia. De acordo com a expectativa do mercado financeiro, a Selic deve cair de 14 para 13,75% ao ano. O Giro de Notícias é uma produção da agência Rádio Web. Texto e apresentação, Breno Zonta. Edição, Mário Melo.
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7: 3 e 4.
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11: 3:21.
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1: O Sistema Único de Saúde encerrou o primeiro semestre de 2026 com mais de 7 milhões e meio de cirurgias eletivas realizadas em todo o país. O volume representa uma alta de 8% em comparação com o mesmo período do ano passado. O ministro da Saúde, Alexandre Padilha, destaca as estratégias que impulsionaram esse crescimento.
2: Graças ao Agora Tem Especialistas, a nova tabela de financiamento que chega a ser até 3 vezes maior que a antiga tabela SUS, graças às carretas espalhadas pelo todo o país, fazendo os exames, as tomografias, graças à parceria com os hospitais privados que estão trocando dívidas ou créditos financeiros por mais cirurgias, o Brasil vai bater novo recorde de cirurgias eletivas em 2026. Isso mostra como o cuidado, a atenção especializada, a redução de tempo que as pessoas esperam fazer cirurgia virou uma prioridade absoluta no SUS.
1: Ao todo, 20 estados registraram alta no número de cirurgias eletivas. As maiores evoluções ocorreram no Distrito Federal, Sergipe, Paraíba, Bahia e Ceará. Também apresentaram altas relevantes Amapá, Alagoas, Piauí, Roraima, Minas Gerais, Goiás, Rio de Janeiro e Rio Grande do Sul. Os procedimentos cirúrgicos especializados do Agora Tem Especialistas cresceram 9% no primeiro semestre. O programa garante verbas federais complementares para acelerar o atendimento e reduzir o tempo de espera de pacientes do SUS nos estados e municípios. Com os resultados do primeiro semestre, a projeção do governo federal é ultrapassar a marca de 15 milhões de cirurgias eletivas em 2026. Agência Rádio Web, produção e reportagem, Valquíria Rios.
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0: Obrigado, Diego. Vitor Hugo.
1: Obrigado, Bruno Marrone, por aceitar o convite e cantar essa moda linda com a gente.
2: Alô, meninos. Sucesso pra vocês.
1: Ô, moçada.
3: Obrigado a vocês, viu?
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4: 3:52.

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4: Maria Paula Carvalho.
5: Paris, 16 de setembro. Vamos aos destaques desta edição. A coalizão militar

0: Liderada pela Arábia Saudita, acusou os hutis do Iêmen de realizarem um ataque com drone contra a cidade sagrada de Meca, alegação negada pelos combatentes pró-Irã. A Organização para a Cooperação Islâmica condenou imediatamente os ataques hediondos que profanam a santidade de locais sagrados e muçulmanos em todo o mundo. O primeiro-ministro paquistanês também condenou o ataque à Meca. Aliados do Irã, os rebeldes hutis do Iêmen confirmaram nesta quarta-feira ter abatido um caça saudita, acusando Riad de realizar centenas de ataques aéreos em território vizinho. Um ataque com drone russo contra um micro-ônibus matou pelo menos 5 pessoas e feriu outras 7 nesta quarta-feira no sul da Ucrânia, informou a administração militar regional de Dnipropetrovsk. A Rússia não comentou ainda o ataque. 20 pessoas morreram e dezenas estão desaparecidas após o desabamento de um prédio de 6 andares na cidade de Gaza, informou a Defesa Civil do enclave palestino nesta quarta-feira. E pelo menos 60 pessoas morreram no desabamento de uma mina de ouro no sul do Sudão. A informação foi divulgada por sobreviventes que participaram das operações de resgate durante a noite. Segundo um dos trabalhadores, muitas pessoas continuam desaparecidas sob os escombros. A presidente da Comissão Europeia, Ursula von der Leyen, fez o tradicional discurso sobre o estado da União Europeia diante do Parlamento Europeu em Estrasburgo. Em uma fala marcada pelos desafios geopolíticos e econômicos, ela defendeu a criação de um Conselho de Segurança Europeu, reunindo líderes da União Europeia, Canadá, Reino Unido, Ucrânia, Noruega e outros países. Von der Leyen também citou o combate aos movimentos ultranacionalistas e anti-europeus e afirmou que o bloco usará as ferramentas à sua disposição para reduzir o déficit comercial com a China. A presidente da Comissão Europeia ainda destacou as mudanças climáticas e a inteligência artificial como dois dos principais pontos de virada do nosso tempo. Aqui na França, o Partido Socialista oficializou a realização de uma primária para definir o candidato da esquerda social-democrata à eleição presidencial de 2027. Entre os nomes citados estão o eurodeputado Raphaël Glucksmann, o líder do PS Olivier Faure e a candidatura inesperada de Ségolène Royal, ex-ministra do Meio Ambiente e ex-candidata à presidência da França em 2007. A votação ocorrerá em 2 turnos. Rádio França Internacional em parceria com a agência Rádio Web.
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0: 4:36.
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3: A discussão sobre o crescimento ou os limites do desenvolvimento da inteligência artificial ganha cada dia novas camadas. Os debates colocam à frente CEOs das empresas que estão construindo os sistemas mais poderosos do mundo, que já falam em frear o ritmo. No contraponto, Donald Trump diz que o medo da IA é uma farsa. A China também tem interesse em impedir a criação de barreiras. Vamos conversar sobre essa corrida desenfreada com a correspondente da RFI em Los Angeles, Cleide Clock. Bom dia, Cleide. Na última segunda-feira, durante um evento em Los Angeles, o presidente americano proporcionou uma cena inusitada e repetiu que não vai deixar de apoiar o avanço da IA. Conta pra gente o que aconteceu e o que isso revela sobre as divisões no Vale do Silício e no plano político.
4: Olá a todos! O CEO da NVIDIA, Jensen Huang, estava no palco justamente discutindo o futuro da inteligência artificial quando recebeu uma ligação que disseram que foi inesperada de Trump. Huang colocou o presidente em viva voz diante de centenas de pessoas e o presidente chamou de uma farsa os temores de que os robôs vão assumir o controle e defendeu que os Estados Unidos continuem acelerando o desenvolvimento da inteligência artificial. Trump chegou a dizer que quem vencer a corrida da IA vai vencer uma disputa estratégica global e chamou os data centers de o petróleo dos próximos 20 ou 25 anos. Para Trump, a IA não é apenas uma questão tecnológica, é a moeda de poder econômico e geopolítico. É bom lembrar que quem recebeu a ligação e colocou o telefone no microfone nessa ligação inesperada foi o diretor-geral da NVIDIA, atualmente a empresa de capital aberto mais valiosa do mundo, com um valor de mercado acima de 5 trilhões de dólares. Em 4 anos, a NVIDIA, que fabrica chips, que são a infraestrutura fundamental que alimenta os grandes modelos de IA generativa, multiplicou mais de 10 vezes seu valor de mercado.
3: Esse episódio aconteceu justamente quando nomes como Sam Altman, CEO da OpenAI, e Dario Amodei, CEO da Anthropic, pedem mais cautela e regras de segurança nos avanços da IA, não?
4: Exatamente. Foi praticamente uma demonstração pública de que Trump está escolhendo um lado na guerra que começou dentro do próprio Vale do Silício e que questiona acelerar a IA ou desacelerar a corrida o suficiente para a segurança acompanhar. Foi esse contexto do artigo publicado por Dario Amodei no último final de semana, no qual o argumento central é que a IA está avançando tão rapidamente que os mecanismos de segurança podem não conseguir acompanhar. E o interessante é que ele é o CEO de uma das principais empresas de IA do mundo, criadora do Claude. Sam Altman, concorrente da OpenAI, escreveu que concordava e disse que também adotaria a ideia de avaliadores independentes. Elon Musk, dono da xAI, responsável pelo Grok, também apoiou o alerta. Em uma publicação no X, respondeu ao texto de Amodei com apenas 3 palavras. Dário está certo.
3: Outro episódio revelador foi o alerta feito pelo matemático britânico Jacob Coxon, da Anthropic, que revelou ter deixado o emprego e publicou alertas sobre os riscos dessa tecnologia.
4: Sim, não dá para dizer que ele desencadeou uma crise, mas a saída dele, que havia também trabalhado na OpenAI, ajudou a transformar uma preocupação que já existia dentro das empresas em uma discussão pública muito maior. Jacob citou justamente que o temor não é que a IA tenha desenvolvido consciência, mas que esteja encontrando soluções que seus criadores não conseguem prever. Especialistas estão falando de aberturas para agentes de IA capazes de operar com autonomia, ataques cibernéticos, uso militar e desinformação e muito mais. Dan Selson, pesquisador da OpenAI, publicou nessa segunda-feira outro alerta e afirma que apenas desacelerar o desenvolvimento dos modelos mais avançados não é o suficiente para evitar o apocalipse da IA, como já está sendo chamado, e defende mais supervisão e coordenação para lidar com sistemas cada vez mais poderosos e difíceis de controlar. Interessante frisar também que todas essas falas respingam no mercado financeiro. Na última semana, as ações da Nvidia recuaram cerca de 6%, e os analistas já relacionam a queda à crescente preocupação dos investidores com os riscos e o ritmo acelerado do desenvolvimento da inteligência artificial.
3: Obrigada, Cleide Clock, por sua participação no Linha Direta de hoje. De Paris, Adriana Moisés, da Rádio França Internacional, em parceria com a Agência Rádio Web.
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10: 17h24.
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3: Cinco e quarenta.
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3: Amados irmãos e irmãs, estamos iniciando mais um programa Momento de Oração, onde juntos estaremos rezando o Santo Terço, ouvindo o Santo Evangelho e aprendendo com a catequese da Igreja Católica. Que o programa seja um momento da presença de Deus na sua vida nesta noite.
4: Amém, Padre Claudeci, amém. Boa noite, meus irmãos, boa noite. Sejam todos bem-vindos. Vamos todos juntos rezar o Terço com muita fé. Boa noite a todos que estão com o radinho ligado aí para rezar o texto conosco. Boa noite, Ivonete.
5: Boa noite, Ana Lígia. Boa noite, Marinaldo. Boa noite, Elídio, que hoje está aqui conosco. Boa noite a todos vocês que a este momento estão se preparando ou que já estão preparados para ouvirem a palavra de Deus. Esta palavra que nos acolhe e que nos fortalece.
4: É verdade. Boa noite, Elídio.
6: Boa noite.
4: Esse final de semana foi movimentado, não foi, Ivonete? Festa de Nossa Senhora da Guia e Frei Martinho.
5: Foi linda a festa.
4: Festa linda, linda, linda, linda. A procissão. Tudo na paz de Deus. Muita oração.
5: Viu?
4: O jantar. Muitas visitas.
5: Bem organizada. Muito bem organizada. Eu fui 3 dias.
4: Muito bem. É verdade. É bom, é muito bom. A festa linda, linda. Muitos padres me emociono muito vendo os padres que já passaram por aqui.
5: Isso.
4: E que foram para Padre Assis, estava lá.
5: É.
4: Então, assim, muito uma festa muito grandiosa.
5: Padre Claudeci estava muito feliz, muito feliz. Percebia mesmo a felicidade dele, como também Padre Miguel.
4: É verdade, foi uma festa muito abençoada por Deus. Muito bonita mesmo. Mas a partir de agora, vamos começar a se concentrar, pedir a Deus, pedir a Nossa Senhora que encha o nosso coração, que encha a nossa alma de paz, que a gente possa rezar esse texto com paz no coração, fazendo as nossas preces, os nossos agradecimentos, os nossos pedidos, que as nossas orações possam chegar no céu. Né, Lídio?
5: Isso.
4: Com muita fé, iremos rezar o Santo Terço e você faça suas orações, suas intenções a partir de agora.
5: E vamos rezar o oferecimento do Santo Terço. Divino Jesus, eu vos ofereço esse terço que vamos rezar, contemplando os mistérios da nossa redenção. Concedei-me pela intercessão de Maria, vossa Mãe Santíssima, a quem me dirijo as graças necessárias para bem rezá-lo e para ganhar as indulgências desta santa devoção. Digamos juntos, em nome do Pai,
7: do Filho e do Espírito Santo. Amém.
5: Creio em Deus Pai Todo-Poderoso,
7: Criador do céu e da terra,
5: e em Jesus Cristo, seu único Filho, nosso Senhor,
6: que foi concebido pelo poder do Espírito Santo, nasceu da Virgem Maria, padeceu sobre Pôncio Pilatos, foi crucificado, morto e sepultado, desceu à mansão dos mortos, ressuscitou ao terceiro dia, subiu aos céus, está sentado à direita de Deus Pai Todo-Poderoso, de onde há de vir a julgar os vivos e os mortos. Creio no Espírito Santo, na Santa Igreja Católica, na comunhão dos santos, na remissão dos pecados, na ressurreição da carne, na vida eterna. Amém.
5: Pai nosso que estais nos céus, santificado seja o vosso nome. Venha a nós o vosso reino, seja feita a vossa vontade, assim na terra como nos céus.
4: O pão nosso de cada dia nos dai hoje, perdoai as nossas ofensas, assim como nós perdoamos a quem nos tem ofendido. E não nos deixeis cair em tentação, mas livrai-nos do mal. Amém.
5: Ave Maria, cheia de graça, o Senhor é convosco. Bendita sois vós entre as mulheres, bendito é o fruto do vosso ventre, Jesus.
4: Santa Maria, Mãe de Deus, rogai por nós, pecadores, agora e na hora de nossa morte. Amém.
5: Ave Maria, cheia de graça, o Senhor é convosco. Bendita sois vós entre as mulheres, bendito é o fruto do vosso ventre, Jesus.
4: Santa Maria, Mãe de Deus, rogai por nós, pecadores, agora e na hora de nossa morte. Amém.
5: Ave Maria, cheia de graça, o Senhor é convosco. Bendita sois vós entre as mulheres, bendito é o fruto do vosso ventre, Jesus.
4: Santa Maria, Mãe de Deus, rogai por nós, pecadores, agora e na hora de nossa morte. Amém.
5: Glória seja dada ao Pai, ao Filho e ao Espírito Santo,
4: assim como era no princípio, agora e sempre. Amém. Ó meu Jesus, perdoai-nos, livrai-nos do fogo do inferno, levai as almas todas para os céus, e socorrei principalmente as que mais precisarem de vossa infinita misericórdia. Amém.
5: E neste primeiro mistério, nós também queremos colocar as pessoas que nos pedem oração. E neste texto, rezamos também, especialmente pelo... O rapaz que trabalha aqui,
4: o diretor, Jaico, da rádio.
5: Diretor da rádio, né, que trabalha aqui há muito tempo, e que Deus cure todos os problemas da vida, da saúde dele, para que ele volte às suas atividades normais.
4: É verdade.
5: Pai nosso que estás no céu, santificado seja o vosso nome, venha a nós o vosso reino, seja feita a vossa vontade, assim na terra como no céu.
4: O pão nosso de cada dia nos dai hoje, perdoai as nossas ofensas, assim como nós perdoamos a quem nos tem ofendido. E não nos deixeis cair em tentação, mas livrai-nos do mal. Amém.
5: Ave Maria, cheia de graça, o Senhor é convosco. Bendita sois vós entre as mulheres, bendito é o fruto do vosso ventre, Jesus.
4: Santa Maria, Mãe de Deus, rogai por nós, pecadores, agora e na hora de nossa morte. Amém.
5: Ave Maria, cheia de graça, o Senhor é convosco. Bendita sois vós entre as mulheres, bendito é o fruto do vosso ventre, Jesus.
4: Santa Maria, Mãe de Deus, rogai por nós, pecadores, agora e na hora de nossa morte. Amém.
5: Ave Maria, cheia de graça, o Senhor é convosco. Bendita sois vós entre as mulheres, bendito é o fruto do vosso ventre, Jesus.
4: Santa Maria, Mãe de Deus, rogai por nós, pecadores, agora e na hora de nossa morte. Amém.
5: Ave Maria, cheia de graça, o Senhor é convosco. Bendita sois vós entre as mulheres, bendito é o fruto do vosso ventre, Jesus.
4: Santa Maria, Mãe de Deus, rogai por nós, pecadores, agora e na hora de nossa morte. Amém.
5: Ave Maria, cheia de graça, o Senhor é convosco. Bendita sois vós entre as mulheres, bendito é o fruto do vosso ventre, Jesus.
4: Santa Maria, Mãe de Deus, rogai por nós, pecadores, agora e na hora de nossa morte. Amém.
5: Ave Maria, cheia de graça, o Senhor é convosco. Bendita sois vós entre as mulheres, bendito é o fruto do vosso ventre, Jesus.
4: Santa Maria, Mãe de Deus, rogai por nós, pecadores, agora e na hora de nossa morte. Amém.
5: Ave Maria, cheia de graça, o Senhor é convosco. Bendita sois vós entre as mulheres, bendito é o fruto do vosso ventre, Jesus.
4: Santa Maria, Mãe de Deus, rogai por nós, pecadores, agora e na hora de nossa morte. Amém.
5: Ave Maria, cheia de graça, o Senhor é convosco. Bendita sois vós entre as mulheres, bendito é o fruto do vosso ventre, Jesus.
4: Santa Maria, Mãe de Deus, rogai por nós, pecadores, agora e na hora de nossa morte. Amém.
5: Ave Maria, cheia de graça, o Senhor é convosco. Bendita sois vós entre as mulheres, bendito é o fruto do vosso ventre, Jesus.
4: Santa Maria, Mãe de Deus, rogai por nós, pecadores, agora e na hora de nossa morte. Amém.
5: Glória seja dada ao Pai, ao Filho e ao Espírito Santo.
4: Assim como era no princípio, agora e sempre. Amém. Ó meu Jesus, perdoai-nos, livrai-nos do fogo do inferno. Levai as almas todas para os céus e socorrei principalmente as que mais precisarem de vossa infinita misericórdia. Amém.
5: No segundo mistério, contemplamos a ascensão de nosso Senhor ao céu.
4: Pai nosso que estás no céu, santificado seja vosso nome. Venha a nós o vosso reino. Seja feita a vossa vontade, assim na terra como no céu.
5: O pão nosso de cada dia nos dai hoje. Perdoai-nos as nossas ofensas, assim como nós perdoamos a quem nos tem ofendido. E não nos deixeis cair em tentação, mas livrai-nos do mal. Amém.
4: Ave Maria, cheia de graça, o Senhor é convosco. Bendita sois vós entre as mulheres, bendito é o fruto do vosso ventre, Jesus.
5: Santa Maria, Mãe de Deus, rogai por nós, pecadores, agora e na hora de nossa morte. Amém.
4: Ave Maria, cheia de graça, o Senhor é convosco. Bendita sois vós entre as mulheres, bendito é o fruto do vosso ventre, Jesus.
5: Santa Maria, Mãe de Deus, rogai por nós, pecadores, agora e na hora de nossa morte. Amém.
4: Ave Maria, cheia de graça, o Senhor é convosco. Bendita sois vós entre as mulheres, bendito é o fruto do vosso ventre, Jesus.
5: Santa Maria, Mãe de Deus, rogai por nós, pecadores, agora e na hora de nossa morte. Amém.
4: Ave Maria, cheia de graça, o Senhor é convosco. Bendita sois vós entre as mulheres, bendito é o fruto do vosso ventre, Jesus.
5: Santa Maria, Mãe de Deus, rogai por nós, pecadores, agora e na hora de nossa morte. Amém.
4: Ave Maria, cheia de graça, o Senhor é convosco. Bendita sois vós entre as mulheres, bendito é o fruto do vosso ventre, Jesus.
5: Santa Maria, Mãe de Deus, rogai por nós, pecadores, agora e na hora de nossa morte. Amém.
4: Ave Maria, cheia de graça, o Senhor é convosco. Bendita sois vós entre as mulheres, bendito é o fruto do vosso ventre, Jesus.
5: Santa Maria, Mãe de Deus, rogai por nós, pecadores, agora e na hora de nossa morte. Amém.
4: Ave Maria, cheia de graça, o Senhor é convosco. Bendita sois vós entre as mulheres, bendito é o fruto do vosso ventre, Jesus.
5: Santa Maria, Mãe de Deus, rogai por nós, pecadores, agora e na hora de nossa morte. Amém.
4: Ave Maria, cheia de graça, o Senhor é convosco. Bendita sois vós entre as mulheres, bendito é o fruto do vosso ventre, Jesus.
5: Santa Maria, Mãe de Deus, rogai por nós, pecadores, agora e na hora de nossa morte. Amém.
4: Ave Maria, cheia de graça, o Senhor é convosco. Bendita sois vós entre as mulheres, bendito é o fruto do vosso ventre, Jesus.
5: Santa Maria, Mãe de Deus, rogai por nós, pecadores, agora e na hora de nossa morte. Amém.
4: Ave Maria, cheia de graça, o Senhor é convosco. Bendita sois vós entre as mulheres, bendito é o fruto do vosso ventre, Jesus.
5: Santa Maria, Mãe de Deus, rogai por nós, pecadores, agora e na hora de nossa morte. Amém.
4: Glórias ao Pai, ao Filho e ao Espírito Santo. Como assim era, como era no princípio, agora e sempre. Amém. Ó meu Jesus, perdoai-nos, livrai-nos do fogo do inferno. Levai as almas todas para os céus e socorrei principalmente as que mais precisarem de vossa infinita misericórdia. Amém.
5: No terceiro mistério, contemplamos a vinda do Espírito Santo sobre os apóstolos reunidos com Maria Santíssima no cenáculo em Jerusalém.
8: Pai nosso que estás no céu, santificado seja vosso nome. Venha a nós o vosso reino. Seja feita a vossa vontade, assim na terra como nos céus.
9: O pão nosso de cada dia nos dai hoje. Perdoai as nossas ofensas, assim como nós perdoamos a quem nos tem ofendido. E não nos deixeis cair em tentação, mas livrai-nos do mal. Amém.
8: Ave Maria, cheia de graça, o Senhor é convosco. Bendita sois vós entre as mulheres. Bendito é o fruto do vosso ventre, Jesus.
9: Santa Maria, Mãe de Deus, rogai por nós, pecadores, agora e na hora de nossa morte. Amém.
8: Ave Maria, cheia de graça, o Senhor é convosco. Bendita sois vós entre as mulheres. Bendito é o fruto do vosso ventre, Jesus.
9: Santa Maria, Mãe de Deus, rogai por nós, pecadores, agora e na hora de nossa morte. Amém.
8: Ave Maria, cheia de graça, o Senhor é convosco. Bendita sois vós entre as mulheres, bendito é o fruto do vosso ventre, Jesus.
9: Santa Maria, Mãe de Deus, rogai por nós, pecadores, agora e na hora de nossa morte. Amém.
8: Ave Maria, cheia de graça, o Senhor é convosco. Bendita sois vós entre as mulheres, bendito é o fruto do vosso ventre, Jesus.
9: Santa Maria, Mãe de Deus, rogai por nós, pecadores, agora e na hora de nossa morte. Amém.
8: Ave Maria, cheia de graça, o Senhor é convosco. Bendita sois vós entre as mulheres, bendito é o fruto do vosso ventre, Jesus.
9: Santa Maria, Mãe de Deus, rogai por nós, pecadores, agora e na hora de nossa morte. Amém.
8: Ave Maria, cheia de graça, o Senhor é convosco. Bendita sois vós entre as mulheres, bendito é o fruto do vosso ventre, Jesus.
9: Santa Maria, Mãe de Deus, rogai por nós, pecadores, agora e na hora de nossa morte. Amém.
8: Ave Maria, cheia de graça, o Senhor é convosco. Bendita sois vós entre as mulheres, bendito é o fruto do vosso ventre, Jesus.
9: Santa Maria, Mãe de Deus, rogai por nós, pecadores, agora e na hora de nossa morte. Amém.
8: Ave Maria, cheia de graça, o Senhor é convosco. Bendita sois vós entre as mulheres, bendito é o fruto do vosso ventre, Jesus.
9: Santa Maria, Mãe de Deus, rogai por nós, pecadores, agora e na hora de nossa morte. Amém.
8: Ave Maria, cheia de graça, o Senhor é convosco. Bendita sois vós entre as mulheres, bendito é o fruto do vosso ventre, Jesus.
9: Santa Maria, Mãe de Deus, rogai por nós, pecadores, agora e na hora de nossa morte. Amém.
8: Ave Maria, cheia de graça, o Senhor é convosco. Bendita sois vós entre as mulheres, bendito é o fruto do vosso ventre, Jesus.
9: Santa Maria, Mãe de Deus, rogai por nós, pecadores, agora e na hora de nossa morte. Amém.
8: Glória seja dada
9: ao Pai, ao Filho e ao Espírito Santo, assim como era no princípio, agora e sempre. Amém. Ó meu Jesus, perdoai-nos, livrai-nos do fogo do inferno. Levai as almas todas para os céus e socorrei principalmente as que mais precisarem de vossa infinita misericórdia. Amém.
5: No quarto mistério, contemplamos a assunção de Nossa Senhora ao céu. Pai nosso que estás nos céus, santificado seja o vosso nome, venha a nós o vosso reino, seja feita a vossa vontade, assim na terra como nos céus.
9: O pão nosso de cada dia nos dai hoje. Perdoai as nossas ofensas, assim como nós perdoamos a quem nos tem ofendido. E não nos deixeis cair em tentação, mas livrai-nos do mal. Amém.
5: Ave Maria, cheia de graça, o Senhor é convosco. Bendita sois vós entre as mulheres. Bendito é o fruto do vosso ventre, Jesus.
9: Santa Maria, Mãe de Deus, rogai por nós, pecadores, agora e na hora de nossa morte. Amém.
5: Ave Maria, cheia de graça, o Senhor é convosco. Bendita sois vós entre as mulheres. Bendito é o fruto do vosso ventre, Jesus.
9: Santa Maria, Mãe de Deus, rogai por nós, pecadores, agora e na hora de nossa morte. Amém.
5: Ave Maria, cheia de graça, o Senhor é convosco. Bendita sois vós entre as mulheres, bendito é o fruto do vosso ventre, Jesus.
9: Santa Maria, Mãe de Deus, rogai por nós, pecadores, agora e na hora de nossa morte. Amém.
5: Ave Maria, cheia de graça, o Senhor é convosco. Bendita sois vós entre as mulheres. Bendito é o fruto do vosso ventre, Jesus.
9: Santa Maria, Mãe de Deus, rogai por nós, pecadores, agora e na hora de nossa morte. Amém.
5: Ave Maria, cheia de graça, o Senhor é convosco. Bendita sois vós entre as mulheres. Bendito é o fruto do vosso ventre, Jesus.
9: Santa Maria, Mãe de Deus, rogai por nós, pecadores, agora e na hora de nossa morte. Amém.
5: Ave Maria, cheia de graça, o Senhor é convosco. Bendita sois vós entre as mulheres, bendito é o fruto do vosso ventre, Jesus.
9: Santa Maria, Mãe de Deus, rogai por nós, pecadores, agora e na hora de nossa morte. Amém.
5: Ave Maria, cheia de graça, o Senhor é convosco. Bendita sois vós entre as mulheres, bendito é o fruto do vosso ventre, Jesus.
9: Santa Maria, Mãe de Deus, rogai por nós, pecadores, agora e na hora de nossa morte. Amém.
5: Ave Maria, cheia de graça, o Senhor é convosco. Bendita sois vós entre as mulheres. Bendito é o fruto do vosso ventre, Jesus.
9: Santa Maria, Mãe de Deus, rogai por nós, pecadores, agora e na hora de nossa morte. Amém.
5: Ave Maria, cheia de graça, o Senhor é convosco. Bendita sois vós entre as mulheres, bendito é o fruto do vosso ventre, Jesus.
9: Santa Maria, Mãe de Deus, rogai por nós, pecadores, agora e na hora de nossa morte. Amém.
5: Ave Maria, cheia de graça, o Senhor é convosco. Bendita sois vós entre as mulheres, bendito é o fruto do vosso ventre, Jesus.
9: Santa Maria, Mãe de Deus, rogai por nós, pecadores, agora e na hora de nossa morte. Amém.
5: Glória seja dada ao Pai, ao Filho e ao Espírito Santo,
9: assim como era no princípio, agora e sempre. Amém. Ó meu Jesus, perdoai-nos, livrai-nos do fogo do inferno, levai as almas todas para os céus e socorrei principalmente as que mais precisarem de vossa infinita misericórdia. Amém.
5: E no quinto mistério, contemplamos a coroação de Nossa Senhora no céu, como rainha de todos os anjos e santos.
9: Pai nosso que estás no céu, santificado seja vosso nome. Venha a nós o vosso reino. Seja feita a vossa vontade, assim na terra como no céu.
5: O pão nosso de cada dia nos dai hoje. Perdoai-nos as nossas ofensas, assim como nós perdoamos a quem nos tem ofendido. E não nos deixeis cair em tentação, mas livrai-nos do mal. Amém.
9: Ave Maria, cheia de graça, o Senhor é convosco. Bendita sois vós entre as mulheres. Bendito é o fruto do vosso ventre, Jesus.
5: Santa Maria, Mãe de Deus, rogai por nós, pecadores, agora e na hora de nossa morte. Amém.
9: Ave Maria, cheia de graça, o Senhor é convosco. Bendita sois vós entre as mulheres, bendito é o fruto do vosso ventre, Jesus.
5: Santa Maria, Mãe de Deus, rogai por nós, pecadores, agora e na hora de nossa morte. Amém.
9: Ave Maria, cheia de graça, o Senhor é convosco. Bendita sois vós entre as mulheres, bendito é o fruto do vosso ventre, Jesus.
5: Santa Maria, Mãe de Deus, rogai por nós, pecadores, agora e na hora de nossa morte. Amém.
9: Ave Maria, cheia de graça, o Senhor é convosco. Bendita sois vós entre as mulheres, bendito é o fruto do vosso ventre, Jesus.
5: Santa Maria, Mãe de Deus, rogai por nós, pecadores, agora e na hora de nossa morte. Amém.
9: Ave Maria, cheia de graça, o Senhor é convosco. Bendita sois vós entre as mulheres, bendito é o fruto do vosso ventre, Jesus.
5: Santa Maria, Mãe de Deus, rogai por nós, pecadores, agora e na hora de nossa morte. Amém.
9: Ave Maria, cheia de graça, o Senhor é convosco. Bendita sois vós entre as mulheres, bendito é o fruto do vosso ventre, Jesus.
5: Santa Maria, Mãe de Deus, rogai por nós, pecadores, agora e na hora de nossa morte. Amém.
9: Ave Maria, cheia de graça, o Senhor é convosco. Bendita sois vós entre as mulheres, bendito é o fruto do vosso ventre, Jesus.
5: Santa Maria, Mãe de Deus, rogai por nós, pecadores, agora e na hora de nossa morte. Amém.
9: Ave Maria, cheia de graça, o Senhor é convosco. Bendita sois vós entre as mulheres,
4: bendito é o fruto do vosso ventre, Jesus.
5: Santa Maria, Mãe de Deus, rogai por nós, pecadores, agora e na hora de nossa morte. Amém.
4: Ave Maria, cheia de graça, o Senhor é convosco. Bendita sois vós entre as mulheres. Bendito é o fruto do vosso ventre, Jesus.
5: Santa Maria, Mãe de Deus, rogai por nós, pecadores, agora e na hora de nossa morte. Amém.
4: Ave Maria, cheia de graça, o Senhor é convosco. Bendita sois vós entre as mulheres. Bendito é o fruto do vosso ventre, Jesus.
5: Santa Maria, Mãe de Deus, rogai por nós, pecadores, agora e na hora de nossa morte. Amém.
4: Glórias ao Pai, ao Filho e ao Espírito Santo, assim como era no princípio, agora e sempre. Amém. Ó meu Jesus, perdoai-nos, livrai-nos do fogo do inferno. Levai as almas todas para os céus e socorrei principalmente as que mais precisarem
5: de vossa infinita misericórdia.
4: Amém. Infinitas graças vos damos, soberana Rainha, pelos benefícios que todos os dias recebemos de vossas mãos liberais. Dignai-vos agora e para sempre, tomai-nos debaixo de vosso poderoso amparo. E para mais vos agradecemos, saudamos com uma salve, Rainha. Salve, Rainha, Mãe de Misericórdia, vida e doçura, esperança nossa, salve. A vós bradamos os degredados filhos de Eva, a vós suspirando, gemendo e chorando neste vale de lágrimas, eia, pois, advogada nossa, esses vossos olhos misericordiosos a nos volvei, e depois desse desterro, mostrai-nos, Jesus, bendito é o fruto do vosso ventre. Ó clemente, ó piedosa, ó doce e sempre Virgem Maria, rogai por nós, Santa Mãe de Deus, para que sejamos dignos das promessas de Cristo. Amém.
5: Louvado seja nosso Senhor Jesus Cristo.
4: Para sempre seja louvado. Que bom, meu irmão, minha irmã. A gente fica rezando o texto, concentrado, fazendo as nossas orações, né, Ivonete?
5: Isso mesmo.
4: Os nossos pensamentos voltados para o céu.
5: Isso.
4: Nossa Senhora escuta as nossas orações e leve ao Pai. Você que esteve aí em casa rezando o texto com a gente, né? Agradecemos. Isso. Precisamos agradecer pelo dom da vida, por estarmos vivos, por estarmos andando, falando, ouvindo, vendo, o juízo mais ou menos, né, Ivonete?
5: É isso, é.
4: O juiz nem tão bom, mas vamos agradecer.
5: Louvado seja Deus, né?
4: Sempre dai graças ao Senhor. Problemas a gente tem, mas a gente vai vencendo. As doenças aparecem, a gente também vai batalhando até vencê-las. Mas sempre com o coração cheio de graça e de gratidão a Deus por tudo que Ele nos dá. O pôr do sol todos os dias e o nascer do sol todos os dias para nós.
5: Todos os dias, isso mesmo. E quando ao levantar, a primeira coisa é dizer: obrigado, Senhor, por este dia que estamos vendo
4: hoje.
5: É
4: verdade. Por abrir esses olhinhos e agradecer a Deus pela respiração a cada dia, né?
5: É.
4: É bom, vamos ouvir a primeira música. Marinaldo, tenho certeza que separou ali com muito capricho. Quero oferecer a todos vocês que estão com a gente no programa, Neném de Anunciada, em nome do Terço dos Homens, que fizeram uma linda festa semana passada. Olha. Do Terço dos Homens aqui em Picuí.
5: Foi muito bonito
4: a missa de comemoração ao Terço dos Homens. Então, quero oferecer essa música a todos vocês que estão nos ouvindo. Nossa, Dadá e Hortêncio e família. Quero oferecer a Dora Ivanis também, que sempre reza conosco, o Biraci. Mesmo. Quero oferecer a todos vocês que estão na audiência do programa, aí nos bairros, nas comunidades, Frei Martinho, Nova Palmeira, Baraúnas, nossa família CC, nossa família JC, nossa família C, as pastorais da igreja. São muitas pessoas que estão rezando conosco, né, Ivonete?
5: Isso mesmo. Rezamos também por a Denilson, que vive numa preocupação muito grande, que só vive colocando o coitado na justiça, como podemos dizer, mas que ele cuida daquelas velhinhas dele. Ele cuida muito bem cuidado. Agora que a pessoa, essa pessoa que vive assim, muito incomodado, devia ir cuidar também, né?
4: É verdade.
5: Que se incomoda com a vida dele, tem o trabalho dele também, né? Então essa música vai também para para Valdete, lá na Lagoa do Cotovelo e família, para Neném, para Lalá, no Riacho do Navio, que Lalá já me perguntou mil vezes se eu vou lá esse mês. Não, esse mês não dá mais não, nem no começo do outro, porque já está bem pertinho da eleição, aí não dá para mim sair, né? Então essa música vai para vocês, para seu Tota, seu Inacinho, para Naldo e família, para seu Domião Bola, que é ouvinte de Jailto Chagas, aqui em Picuí, Vitória e Tito, lá no São José, para Toninha Romão, que é assídua, e Dona Francinete também, aqui em Picuí, Francinete de Manoel Abelha, Dona Rita do Apostolado, Eunice e família, Dona Maria. Dona Maria, agora eu lembrei o nome da senhora, eu gravei, viu, Dona Maria? Ninita e família, enfim, para todos vocês que ouvem o programa Momento de Oração. Giva e Nau, pela saúde de Nau, rezamos também por ele, viu? Seu Sandoval e Dona Maria José, lá no Pai Miguel. Enfim, para todos vocês que escutam o programa todos os dias, o Momento de Oração, tá certo? E essa música vai para vocês.
4: São 18 horas e 34 minutos.

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1: Louvado seja nosso Senhor Jesus Cristo, para sempre seja louvado. Meu caro rádio ouvinte, eu me dirijo a você neste momento e vocês também que acompanham em diversas localidades nesta quarta-feira. A igreja faz memória de São Cornélio e São Cipriano, Papa e Bispo, mártires da igreja. Vamos agora ouvir a Santa Palavra de Deus, o Evangelho de hoje, nesta quarta-feira, está em Lucas no capítulo 7, nos versículos de 31 a 35. O Senhor esteja convosco, Ele está no meio de nós. Proclamação do Evangelho de Jesus Cristo segundo Lucas. Glória a vós, Senhor. Naquele tempo, disse Jesus, com quem hei de comparar os homens desta geração? Com quem eles se parecem? São como crianças que se sentam nas praças, se dirigem aos colegas, dizendo, tocamos flauta para vós e não dançastes. Fizemos lamentações e não chorastes. Pois veio João Batista, que não comia pão nem bebia vinho, e vós dissestes, ele está com um demônio. Veio o Filho do Homem, que come e bebe, e vós dizeis, ele é um comelão e um beberrão, amigo dos publicanos e dos pecadores. Mas a sabedoria foi justificada por todos os seus filhos. Palavra da salvação. Glória a vós, Senhor. Meus amados irmãos e irmãs, estimados radiovintes do programa Momento de Oração, a igreja, através da liturgia da palavra que nós estamos vivendo no dia de hoje, ela nos apresenta dois grandes testemunhos da fé. Hoje, nós celebramos os santos Cornélio, que é Papa, e Cipriano, que é Bispo. Eles viram eles ali vieram do século III, num tempo de perseguição contra os cristãos. Foram fiéis a Cristo até o fim e eles derramaram o próprio sangue, deram a própria vida por causa do Evangelho. Muito profundo perceber que justamente hoje São Paulo nos apresenta o caminho que deve orientar a vida de todo cristão. Por isso eu peço a vocês que, se estiver com a sua Bíblia em casa, que leia 1 Coríntios no capítulo 12, nos versículos de 31 e no versículo de 13, e aí o capítulo 13, versículo 13, né? Repito, 1 Coríntios capítulo 12, versículo 31. E capítulo 13, versículo 13. Né? Então, veja bem, amados irmãos e irmãs, São Paulo, ele nos apresenta o caminho que deve orientar a vida cristã. Todo cristão deve ter esse caminho. Qual caminho é esse? O amor, a caridade. Né? Diz São Paulo, eu vou mostrar-vos um caminho incomparavelmente superior à caridade. Isso nos ensina algo muito importante. Não basta fazer as coisas boas, é preciso fazê-las com amor. Porque às vezes a gente faz, né? E muito bem feito, mas falta o essencial, falta o amor. Podemos trabalhar muito na igreja, né? Participar das pastorais, rezar, cantar, ajudar as pessoas, ajudar nas celebrações, anunciar a palavra. Tudo isso é muito importante, não deixa de ser e sempre será importante. Mas devemos ter o cuidado. Mas se não houver amor, tudo perde o verdadeiro sentido. Então, é preciso ter muito claro isso. Por isso, São Paulo afirma, ainda que eu falasse, tivesse toda a fé desse mundo, se não tivesse caridade, eu nada seria. Olha aí, né? São Cornélio e São Cipriano viveram essa caridade de maneira concreta. como pastores, cuidaram do povo de Deus, defenderam a unidade da igreja e permaneceram firmes, mesmo diante das perseguições. Eles não abandonaram Cristo quando ficou difícil. Aqui está uma mensagem importante para nós. A verdadeira fé aparece principalmente quando chegam as dificuldades. Quando tudo está bem, mas nas provações, nas dificuldades, nas incompreensões e nos momentos de sofrimento, que mostramos se realmente, realmente amamos a Deus. Que às vezes nós dizemos que temos fé, que amamos a Deus, mas na hora da provação tudo muda, né? Então, esses santos nos ajudam a entender que o caminho do martírio, como por exemplo São Sebastião também, que é nosso padroeiro, vai nos lembrar sobre isso. E no Evangelho Jesus fala de pessoas que não sabem e não sabiam acolher aquilo que Deus estava realizando. Ele diz: tocamos flauta e não dançaste, fizemos lamentações e não choraste. Jesus está mostrando que muitas vezes Deus fala conosco, mas nós não queremos escutar. Deus nos chama, mas nós adiamos, né? Deus nos convida à mudança, mas encontramos dificuldades, desculpas. Então, o problema não está em Deus. Muitas vezes, o problema está no nosso coração, que se fecha e deixa de acolher a voz do Senhor. São Cornélio e São Cipriano nos ensinam que seguir Jesus Cristo exige de nós fidelidade e perseverança. Não esqueça destas duas palavras: fidelidade e perseverança. Eles enfrentaram dificuldades, perseguições e até a morte, mas permaneceram firmes porque colocaram Cristo acima de tudo. São Paulo nos recorda que a caridade tudo desculpa, tudo crê, tudo espera, tudo suporta, né? Vale a pena, meus irmãos, dar um pouquinho de nossa vida pelo nosso irmão, pela nossa missão, que é a missão de Cristo. Isso não significa aceitar o erro do outro ou fazer de conta que nada aconteceu. Significa dizer que tem um coração que não desiste de amar, que sabe perdoar, que sabe recomeçar novamente, né? Recomeçar sempre, e que permanece fiel a Deus mesmo nas dificuldades. Precisamos transformar a fé em atitudes, porque se eu digo que tenho fé, mas as minhas atitudes não têm fé, não demonstram, então não tem muito sentido, né? Quando eu digo a minha, a de todos nós, você que está me ouvindo, seja quem for, né? Precisamos transformar a fé em atitudes, a oração em compromisso e o amor a Deus em amor ao próximo, né? São Cornélio e São Cipriano intercedam por nós e nos ajudem a fazer da nossa vida um verdadeiro testemunho de Cristo neste mundo, né? Precisamos muito disso. Então, São Cornélio e São Cipriano, ambos do século III, sofreram martírio por amor à fé e à unidade da igreja, né? Então, eles sofreram martírio por conta disso. O Papa Cornélio morreu ali no exílio em 253, e Cipriano, bispo, organizou a igreja na África. Seus escritos, especialmente as cartas, são precisas, né? São preciosos documentos que da fé cristã, que brota sobre a fé e o culto. Meus amados irmãos e irmãs, que Deus nos ajude, que nossa vida seja uma vida doada. Jesus fala a uma geração que não reconhece o agir divino em João Batista e nele próprio. São pessoas incapazes de perceber o que é essencial para Deus. Procure responder essa pergunta: o que é essencial para Deus na sua vida? Sua vida doada, cuidando de sua família, cuidando do seu trabalho, cuidando da unidade da igreja, cuidando da unidade dos irmãos. Sejamos unidos, porque o Senhor nos chama para isso, né? Que Deus possa derramar muitas graças e bênçãos. Eu também aproveito para desejar os parabéns à comunidade Frei Martinho por uma bonita festa de Nossa Senhora da Guia, como também por todos os nossos aqui de Picuí que foram, que participaram, que ajudaram, que estiveram presentes, que celebraram, que participaram da procissão. Que coisa tão bonita, né, meus irmãos? A unidade da igreja. Que Deus abençoe a casa de cada um, abençoe sua família, abençoe todos nós e que tenhamos uma noite renovada, cheia da graça, para amanhã continuar a nossa missão. Louvado seja nosso Senhor Jesus Cristo, para sempre seja louvado.
2: Para sempre seja louvado, Padre Claudeci. É isso mesmo, né? O evangelho de hoje é muito bonito, muito forte, serve para todos nós, né? Para a gente fazer essa reflexão. E só completando o que o Padre Claudeci já falou de São Cornélio e São Cipriano, Papa e Bispo, essa comemoração deles dois, no mesmo dia, ela é muito antiga. O martirológio de São Jerônimo já os celebrava junto. Essa data escolhida indica em particular a renúncia ao trono papal do primeiro e a morte do segundo por decapitação. Então, é uma história muito bonita deles dois, de São Cornélio e São Cipriano. São Cipriano nasceu em Cartago no ano 2010. Era um hábil retórico que exercia a profissão de advogado. Certo dia, ao ouvir a palavra de Jesus, converteu-se ao cristianismo. Graças à sua fama de intelectual, foi imediatamente ordenado sacerdote e consagrado bispo da sua cidade. Mas em Cartago a situação dos cristãos não era fácil. Agravaram-se as perseguições de Décio, depois de Galo, Valeriano e Galieno. Assim, muitos fiéis, ao invés de morrer, decidiram voltar ao paganismo. Com o tempo, alguns se arrependeram, mas a conduta de acolhida e benevolência do bispo Cipriano com eles não foi aceita pelos rigoristas. Envolvido na contenda dos lapsos, lutou contra o padre novato, que apoiava o antipapa Novaciano, e contra o diácono Felicíssimo, que havia eleito Fortunato como antibispo. São Cipriano conseguiu convocar um concílio em Cartago para condená-los, enquanto o papa Cornélio em Roma confirmava a excomunhão deles. Durante a perseguição de Valeriano, o clandestino Cipriano retornou a Cartago para dar testemunha da fé, mas ali foi martirizado. A memória dos santos mártires São Cornélio e São Cipriano, os quais celebramos hoje, o mundo cristão os louva a uma só voz, como testemunhas de amor por aquela verdade que não pode ceder, professada por eles em tempos de perseguição diante da Igreja de Deus e do mundo. Então, São Cornélio e São Cipriano, rogai por nós. A nossa igreja tem muitos santos. Ai de nós se não fossem essas criaturas que deram a vida pela igreja, que sustentaram, né, o bispado desde de Paulo até agora, de Pedro, desde Pedro até agora, o papado, muitas crises na igreja, e até hoje a gente, graças a Deus, nós estamos aqui para seguir a igreja de Cristo, né, aos trancos e barrancos, com muitas brigas, muitas renúncias, muitas mortes, mas a gente vai vencendo, porque essa igreja é a de Deus, a que Jesus deixou aqui na terra.
3: É a única, né?
2: Pedro, tu és pedra, e sobre essa pedra edificarei a minha igreja. Ele não disse a nossa igreja, não, nem uma igreja. Ele disse a minha igreja. Então, a igreja de Cristo é essa que nós, todo dia, estamos aqui rezando o texto, Nossa Senhora Mãe de Jesus. Então, é isso que estamos fazendo todo dia, nós católicos, né, Ivonete?
3: Perfeitamente, nós católicos.
2: É verdade. Então, a gente vai se despedindo de vocês, agradecendo pela companhia de vocês. A gente senta aqui que vocês estão aí do outro lado rezando conosco, né? Isso, muito obrigada pela companhia de vocês. Que Deus abençoe todos vocês, que cubra, Nossa Senhora cubra com seu manto sagrado, sua família. Se você está com algum problema, cabeça erguida, oração. A nossa força, a nossa arma é a oração. Você ore que Jesus abre os caminhos com toda certeza e que Nossa Senhora intercederá também por você.
3: Amém. É, a oração remove montanhas. E a gente...

0: não foi tão bom, também agradecer, porque o melhor Jesus fará. Meu boa noite e até o nosso próximo encontro, se Deus nos permitir.
1: Assim seja, amém. Boa noite, Elídio.
2: Boa noite.
1: Boa noite a todos, meus irmãos.
3: Santo Anjo. Obrigado por ter estado conosco nesta noite. Que Deus lhe favoreça com uma noite tranquila e um sono restabelecedor de paz para um novo dia. Abençoe-vos o Deus Todo-Poderoso, Pai, Filho e Espírito Santo. Uma boa noite.

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2: Boa noite para você que nos acompanha em todo o país.
3: Quarta-feira, 16 de setembro de 2026.
2: E vamos ao destaque do dia.
3: Brasil cria política nacional para minerais críticos e estratégicos.
2: A ideia é produzir mais e agregar valor aos recursos naturais brasileiros. Gabriela Noronha.
4: A lei cria uma política nacional voltada a minerais considerados estratégicos para o país, além de estabelecer incentivos fiscais e instrumentos de financiamento para o setor.
3: Segurança pública.
2: Forças integradas de combate ao crime organizado deflagraram uma operação em 19 estados.
3: E mais de 500 milhões de reais foram bloqueados de organizações criminosas. Claudimário Carvalho.
5: A operação investiga crimes como tráfico de drogas e armas, lavagem de dinheiro, homicídios, extorsão e atuação de organizações criminosas violentas.
2: Problemas com plano de saúde.
3: Saiba como acionar a Agência Nacional de Saúde Suplementar em busca de orientações. Cleide Lopes.
6: A ANS disponibiliza um serviço gratuito para orientar os consumidores sobre seus direitos e as regras dos planos privados de saúde no Brasil.
2: Hoje, na apresentação da Voz do Brasil, Nazi Brum e Mariana Jungmann.
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2: Foi sancionada agora há pouco a Política Nacional de Minerais Críticos e Estratégicos.
3: A nova lei busca

0: agregar valor à indústria nacional, utilizando esses recursos naturais, além de fomentar a pesquisa e a inovação.
1: Vamos ouvir os detalhes agora na reportagem de Gabriela Noronha.
2: A lei sancionada nesta quarta-feira cria uma política nacional voltada a minerais considerados estratégicos para o país, além de estabelecer incentivos fiscais e instrumentos de financiamento para o setor. Márcio Elias Rosa, ministro do Desenvolvimento, Indústria, Comércio e Serviços, detalhou como a norma pode ser utilizada para fomentar a atividade industrial do país.
3: São 51 artigos, 9 instrumentos legais, todos eles associados àquilo que é essencial. E é essencial desde a lavra, pesquisa, o beneficiamento, a transformação, a mineração urbana. Ou seja, nós estamos falando de uma atividade integrada e de uma política que quer transformar o que nós já temos em abundância, em inovação e assim ampliar a nossa competitividade industrial.
2: Minerais críticos são aqueles necessários a setores importantes da economia e cujo abastecimento possa estar sujeito a riscos, seja pela dependência externa ou outras questões geopolíticas. Um exemplo é o potássio, utilizado na produção de fertilizantes e essencial para a agricultura. Já os minerais estratégicos são essenciais para o desenvolvimento tecnológico, com redução de emissões de gases do efeito estufa. As terras raras, por exemplo, fazem parte desse grupo e são utilizadas na produção de diferentes tecnologias, como na fabricação de celulares, carros elétricos e turbinas eólicas. O ministro de Minas e Energia, Alexandre Silveira, disse que será possível avançar no processamento desses recursos naturais.
4: A norma contribui também para a neoindustrialização, oportunidade que não está somente na extração. Reside especialmente na capacidade de instalar no Brasil as etapas de beneficiamento, de separação, de refino, de transformação e de elaboração de materiais avançados de componentes e produtos industriais.
2: Para coordenar as ações, foi criado o Conselho Nacional para a Industrialização de Minerais Críticos. O colegiado terá entre suas atribuições a definição de prioridades e o acompanhamento de projetos considerados estratégicos, como explica a ministra Miriam Belchior, da Casa Civil.
5: Que ele possa definir regras claras e a agilidade necessária nas suas decisões para que os investimentos possam ocorrer da maneira mais rápida possível. E é por essa razão que o Conselho vai contar, além de todos os ministérios envolvidos, que serão 13, também representação dos governos estaduais, municipais, do setor industrial, do setor de mineração e da academia.
2: A lei também cria um fundo garantidor, visando reduzir riscos e ampliar a capacidade de investimento no setor. E o Programa Federal de Beneficiamento e Transformação de Minerais Críticos e Estratégicos. Com ele, as empresas poderão transformar em crédito fiscal até 20% de seus gastos com beneficiamento, transformação e mineração urbana. Reportagem Gabriela Noronha.
0: O Ministério dos Transportes apresentou um novo modelo de chamamento público para a exploração de trechos ferroviários ociosos, desativados ou em processo de devolução.
1: Ele permite que empresas privadas explorem a malha ferroviária pública por meio de contratos de autorização.
6: Cerca de 10 mil quilômetros de ferrovias ociosas, desativadas ou subutilizadas poderão voltar a operar no país. O Ministério dos Transportes apresentou na B3, em São Paulo, um modelo para atrair empresas interessadas em explorar esses trechos. A proposta prevê chamamentos públicos para apresentação de projetos de requalificação da malha ferroviária. Nos trechos selecionados, o interessado terá 2 anos para desenvolver o projeto e poderá propor soluções para transporte de cargas ou passageiros. Os contratos poderão ter prazo de até 99 anos. Segundo o ministro de Portos e Aeroportos, Tomé Barros, a proposta contempla o aperfeiçoamento logístico dos trechos.
7: No estudo que a gente contratou, aponta um volume de carga muito grande, que hoje está por caminhão. Então a meta nossa é diminuir custo logístico, aumentar a participação do modal ferroviário, abrindo possibilidades. Então assim, a gente acha que vai ter muita gente interessada e vai ter, pelo menos eu vou trazer um olhar do mercado para os trechos existentes hoje. Estou dando um destino e buscando um caminho para essa quantidade de quilômetros que eu tenho em desuso no país.
6: A carteira inicial reúne 7 ferrovias de linha curta, conhecidas como short lines, além de trechos de menor extensão conectados à malha ferroviária nacional. Entre os trechos estão as ligações entre Brasília e Lusiânia e entre Campina Grande e Cabedelo, além de linhas nos estados do Rio Grande do Sul, Minas Gerais, Goiás e São Paulo. A recuperação dos trechos poderá envolver investimentos privados e recursos públicos, quando houver interesse e viabilidade. A proposta prevê ampliar a utilização da malha ferroviária e integrar diferentes regiões do país. Reportagem Pablo Mundim.
0: País de norte a sul, enfrentando o sol, a chuva e a distância da família para garantir que o Brasil não pare.
1: Seja levando o alimento que chega à nossa mesa, o combustível que move nossas cidades ou remédios que salvam vidas.
0: No Dia Nacional do Caminhoneiro, a Voz do Brasil presta uma homenagem aos mais de 4 milhões de motoristas que fazem das rodovias o seu sustento e a engrenagem que ajuda a mover o país.
1: Para celebrar a data, a Polícia Rodoviária Federal realiza ações educativas de saúde e faz um alerta. Neste ano, aumentaram as estatísticas de sinistros de trânsito envolvendo caminhões, mortes e feridos nas rodovias federais.

0: O caminhoneiro Senito Pereira nasceu no interior do Paraná, mas há 26 anos sua casa é todo o Brasil.
1: O ofício é quase uma tradição de família. 5 irmãos, 1 filho e 1 sobrinha ganham a vida transportando carga nas estradas do Brasil.
0: E hoje nós preparamos uma reportagem dando dicas para viagens seguras.
1: Só para se ter uma ideia, de janeiro a julho, 1.681 pessoas morreram nos sinistros de trânsito em que caminhões estavam envolvidos. Número 4,54% maior que o registrado no mesmo período do ano passado.

0: sol clareia às primeiras horas da manhã, quando Senito Pereira desperta para mais um dia de trabalho. Ele deixa a boleia, acende o fogareiro e faz um café. Para ele, que passa os dias na estrada, o caminhão é um pouco de tudo: meio de transporte, fonte de renda e casa. Antes de dar partida, o caminhoneiro, nascido em Curiúva, no interior do Paraná, sempre confere se está tudo em seu lugar.
1: Primeiro eu dou uma olhada, né? Como é que tá óleo, água, essas coisas, que é o dever da gente, né? Quando ele tem um probleminha, a gente já cuida de levar na oficina, né? Tudo tem que estar em cima, manutenção do caminhão em primeiro lugar.
0: Além dos cuidados com a manutenção do veículo, a Polícia Rodoviária Federal faz outras recomendações aos caminhoneiros para que trafeguem com segurança. A atenção deve ser redobrada com os veículos menores, por conta da grande quantidade de pontos cegos. Consumo de álcool ou drogas antes de dirigir, carga muito pesada e amarração incorreta da carga são causas de acidentes graves na estrada, segundo Estênio Pires, coordenador geral de segurança viária da PRF. Ele também alerta para o perigo do excesso de velocidade.
2: É um veículo desse que transporta dezenas de toneladas, tem um comportamento muito diferente de um veículo de passeio, um veículo pequeno. Para se fazer a frenagem total, leva um espaço muito grande. Se estiver em excesso de velocidade, muito mais, podendo provocar grandes tragédias.
0: A Lei dos Caminhoneiros, que regulamenta a profissão no país, estabelece regras para a jornada de trabalho e, para proporcionar descanso seguro a esses profissionais, há pontos de parada localizados ao longo das rodovias. Nos contratos de concessão, eles devem aparecer pelo menos a cada 400 quilômetros. Postos de gasolina e outros estabelecimentos privados também são habilitados a oferecerem o serviço, mas nesse caso podem fazer uma cobrança pela utilização da área. De acordo com Viviane S, secretária nacional de transporte rodoviário do Ministério dos Transportes, essas paradas também ajudam a prevenir acidentes.
3: A gente consegue colocar áreas adequadas e seguras para que os caminhoneiros e caminhoneiras possam descansar, cumprir a legislação que impõe aí horas de descanso e, com isso, seguir uma viagem mais tranquila. E efetivamente isso tem um impacto, então, na redução

0: Mineiro Senito Pereira, do início desta reportagem, conta que apesar de a vida na estrada ser marcada por vários desafios, também é uma alegria desbravar melhor o Brasil.
1: A gente conhece tudo, né? A gente ouve falar numa cidade lá, opa, mas essa eu conheço, já passei, né? E conhece todo o desenvolvimento do Brasil, né? Hoje a gente tem uma potência muito grande.
0: A lei dos caminhoneiros também determina que é direito desses trabalhadores ter acesso gratuito a programas de formação e aperfeiçoamento, contar com sistema único de saúde para atendimento e receber proteção do Estado contra ações

0: bancos e instituições de pagamento terão que adotar medidas para identificar e interromper operações ligadas a casas de apostas não autorizadas.
1: A determinação está em uma portaria publicada esta semana, que também prevê o bloqueio ou encerramento de contas usadas por operadores irregulares.
2: Uma portaria do Ministério da Fazenda estabelece novos procedimentos para suspender transações financeiras relacionadas à exploração irregular de apostas de cota fixa. Entre as ações previstas estão a identificação dos meios utilizados por operadores irregulares para receber valores e a interrupção do fluxo financeiro destinado a essas atividades. A norma também permite o bloqueio de contas e o impedimento de novas transações relacionadas à exploração irregular de apostas. A medida fortalece a cooperação entre regulação, fiscalização e sistema financeiro no enfrentamento do mercado ilegal. No Brasil, somente empresas autorizadas pela Secretaria de Prêmios e Apostas do Ministério da Fazenda podem operar nacionalmente. Desde janeiro de 2025, os sites autorizados utilizam o domínio .bet.br. Todos os detalhes da portaria estão disponíveis no portal gov.br/fazenda. Thaís de Araújo, para a Voz do Brasil.
0: Plataformas digitais com mais de 1 milhão de usuários menores de 18 anos deverão publicar relatórios com informações sobre as medidas adotadas para a segurança, a privacidade e a proteção desse público.
1: As empresas têm até esta quinta-feira, dia 17 de setembro, para divulgarem essas informações.
3: Os relatórios das empresas devem mostrar uma prestação de contas à sociedade e ao poder público das medidas adotadas para a proteção de menores de 18 anos no ambiente digital. O relatório deve apresentar informações sobre denúncias e os encaminhamentos dados, moderação de conteúdos e contas, medidas de proteção de crianças e adolescentes, proteção de dados e privacidade, além dos mecanismos de consentimento parental e da avaliação e gestão de riscos à segurança e à saúde desse público. A data limite para publicar o documento é 7 de setembro. A obrigatoriedade vale para as plataformas com mais de 1 milhão de usuários cadastrados menores de 18 anos. E esse primeiro relatório deve abranger o período de 1º de janeiro a 30 de junho de 2026. Lorena Gilberte Coutinho, diretora da Agência Nacional de Proteção de Dados, a ANPD, destaca que o relatório é importante para famílias, pesquisadores e toda a sociedade, além dos órgãos de proteção.
4: Esse tipo de instrumento, ele vai possibilitar que pesquisadores, até que pais e famílias possam ter, né, um maior esclarecimento sobre, né, se essas plataformas estão recebendo muitas denúncias. É também um instrumento importante para que os próprios pais e responsáveis possam fazer escolhas, controlar mais quais aplicativos os seus filhos utilizam, né, e como fazer esse tipo de controle.
3: A plataforma Discord teve a funcionalidade de transmissão ao vivo suspensa no Brasil até que a empresa comprove a adoção de medidas para proteger crianças e adolescentes. A medida faz parte do processo de fiscalização instaurado pela ANPD para apurar possíveis falhas na proteção desse público no ambiente digital. E além do Discord, a agência segue com a fiscalização e o monitoramento, inclusive de lojas de aplicativos. É o que explica Lorena Gilberte Coutinho.
4: Para verificar a adoção de sinais de idade, né, uns mecanismos de verificação de idade por parte de lojas de aplicativo e sistemas operacionais em relação às empresas Apple, Google e Microsoft.
3: A ANPD recebe denúncias de violação pela página na internet gov.br/ANPD. Reportagem Luciana Colares de Holanda.
0: As Forças Integradas de Combate ao Crime Organizado deflagraram hoje operação em 19 estados.
1: O objetivo é o enfrentamento ao tráfico de drogas e de armas, à lavagem de dinheiro e a organizações criminosas violentas.
0: As decisões judiciais determinaram bloqueios superiores a R$508 milhões, incluindo imóveis, veículos, ativos financeiros e outros bens vinculados a organizações criminosas investigadas.
5: As Forças Integradas de Combate ao Crime Organizado, as FICOS, deflagraram nesta quarta-feira a Operação Força Integrada 4, com ações simultâneas em 19 estados. Ao todo, foram expedidos 173 mandados de busca e apreensão, além de 44 prisões em flagrante durante as diligências. A operação investiga crimes como tráfico de drogas e armas, lavagem de dinheiro, homicídios, extorsão e atuação de organizações criminosas violentas. As decisões judiciais também determinaram o bloqueio de mais de 508 milhões de reais em bens e ativos financeiros. Até agora, 29 imóveis e 18 veículos foram apreendidos, além de armas, munições e drogas. Claudimário Carvalho, para a Voz do Brasil.
1: Problemas com a marcação de procedimentos, reajustes e outras dificuldades com planos de saúde estão entre as reclamações dos consumidores.
0: Para orientar quem enfrenta esse tipo de situação, a Agência Nacional de Saúde Suplementar, a ANS, oferece canais gratuitos de atendimento. Confira na reportagem.
6: A gestora Karen Nascimento tem plano de saúde há muito tempo, mas sempre tem problemas com ele, principalmente com a marcação de procedimentos.
7: Sempre atraso de agendamentos, procedimentos que não são autorizados no tempo hábil.
6: Já o funcionário público Manuel Freire reclama dos aumentos do plano de saúde que considera abusivos.
8: Todo ano aumenta e a oferta, você não sabe se a rede aumenta, se a rede diminuiu.
6: Para solucionar problemas e reclamações como estas, a Agência Nacional de Saúde Suplementar, ANS, disponibiliza um serviço gratuito para orientar os consumidores sobre seus direitos e as regras dos planos privados de saúde no Brasil. A diretora de fiscalização da agência, Eliane Medeiros, explica qual o primeiro passo.
9: Quando o consumidor tiver um problema com o plano de saúde, a primeira orientação é procurar a própria operadora e guardar o número do protocolo desse atendimento. Agora, se o problema não for solucionado, aí ele pode procurar a ANS e registrar uma reclamação. A reclamação é encaminhada à operadora, que tem até 5 dias úteis para solucionar problemas de atendimento de saúde, como negativa de cirurgia, exame ou consulta.
6: Eliane Medeiros alerta ainda que, ao contratar um plano de saúde, o consumidor deve ficar atento às regras pré-estabelecidas.
9: É importante que o consumidor conheça bem as características do plano que contratou. Também é importante guardar o contrato e qualquer outro documento relacionado ao plano. Conhecer previamente as regras do plano também é uma forma de exercer seus direitos.
6: Em caso de qualquer problema com o plano de saúde, o cidadão dispõe de 3 canais principais para fazer uma reclamação: pela internet, no site da ANS, no endereço gov.br/ANS, ou por telefone, gratuitamente, no número 0800-701-9656, de segunda a sexta-feira, das 9 às 17 horas. Para pessoas com deficiência auditiva, o número é 0800-021-2105. Mas se a pessoa preferir fazer a reclamação presencial, é preciso agendar o atendimento nos núcleos de fiscalização da ANS. Reportagem Cleide Lopes.
1: O pagamento da parcela de setembro do Bolsa Família tem início nesta quinta-feira.
0: O Ministério do Desenvolvimento Social, Família e Combate à Fome informa que a greve dos bancários não vai interferir no repasse.
1: Nesta quinta-feira, dia 17, tem início os repasses do Bolsa Família de setembro. As transferências ocorrem até o dia 30 deste mês. O pagamento é feito de acordo com o último dígito do número de identificação social, o NIS, que cada beneficiário tem no cartão do Bolsa Família. Recebem primeiro famílias com o NIS terminado em 1 e assim sucessivamente até o NIS final 0. Este mês, o valor médio do benefício é de R$ 678. R$ 5,18. Para verificar a situação do benefício, extratos e valores, o beneficiário pode consultar os aplicativos do Bolsa Família e Caixa Tem. O Disque Social pelo número 121 também está disponível para atendimento ao público. A ligação é gratuita de todo o Brasil. O Ministério do Desenvolvimento e Assistência Social, Família e Combate à Fome informa que a greve dos bancários, que envolve a Caixa Econômica Federal, não afeta os pagamentos do Bolsa Família, que vão ocorrer normalmente. Reportagem Érica Brás.
10: Foram as notícias do governo federal.
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0: E agora com o Minuto do TCU e em seguida as notícias do Poder Judiciário e do Congresso Nacional. Uma boa noite.
10: Boa noite, até amanhã.
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12: 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Você vai ouvir agora notícias do Poder Judiciário.
14: Supremo decide que venda interestadual de combustíveis não exige cancelamento de créditos de ICMS.
15: STJ fixa tese sobre uso de provas do inquérito e validade do testemunho indireto na pronúncia.
14: Mais de 99% dos pedidos de candidatura já foram julgados pela Justiça Eleitoral.
15: Boa noite, eu sou Arthur Filho.
14: E eu sou Walter Lima.
15: Os ministros do Supremo Tribunal Federal decidiram que a venda de combustível derivado de petróleo para outro estado não exige o cancelamento dos créditos de imposto sobre circulação de mercadorias e serviços, ou ICMS, gerados nas operações anteriores realizadas dentro do estado de origem.
14: A decisão foi tomada em sessão virtual no julgamento de um recurso extraordinário. Por se tratar de matéria com repercussão geral reconhecida, a tese fixada deverá ser aplicada pelos demais tribunais do país.
15: A situação analisada no julgamento diz respeito a empresas que compram produtos de outra empresa do mesmo estado, operação em que há cobrança de ICMS e geração de crédito para a distribuidora.
14: Quando parte dos produtos é posteriormente vendida por outro estado, não há incidência de ICMS. Assim, a discussão consistia em saber se o estado de origem pode manter o imposto cobrado nas operações internas anteriores e se a distribuidora deve estornar o crédito na operação interestadual.
15: STJ fixa tese sobre o uso de provas do inquérito e validade do testemunho indireto na pronúncia.
14: Como o julgamento foi pelo rito dos repetitivos, o entendimento valerá para casos com o mesmo tema em todo o judiciário. Fátima Uchoa.
16: A pronúncia é a decisão judicial que avalia se o acusado de crime doloso contra a vida, como matar alguém, será julgado pelo tribunal do júri. O magistrado verifica se o suposto crime ocorreu e se há indícios de que o acusado participou dele. Para o STJ, a pronúncia não pode se basear exclusivamente em provas colhidas durante o inquérito policial. Nem esse pronunciamento judicial pode ser feito só com apoio de testemunho indireto, ou seja, de quem apenas ouviu dizer que o fato ocorreu. Mas o tribunal reconheceu aconteceu que o testemunho indireto pode ser mais relevante como prova em contextos como criminalidade organizada e tentativa de silenciamento da vítima ou de testemunha. O relator foi o ministro Reinaldo Soares da Fonseca.
15: Acordo de 193 milhões de reais beneficia quase 800 trabalhadores.
14: A ação faz parte da Semana Nacional da Execução Trabalhista, mutirão promovido pela Justiça do Trabalho para acelerar o pagamento de dívidas judiciais trabalhistas. Rafael Silva.
17: 761 trabalhadores fecharam por meio do Sindicato dos Petroleiros um acordo de 193 milhões de reais com a Petrobras. E eles são apenas alguns dos milhares de trabalhadores beneficiados pelo mutirão da Justiça do Trabalho. Já foram feitas quase 32 mil audiências e arrecadados 2 bilhões de reais. Entre os tribunais regionais de pequeno porte, o TRT-19 em Alagoas é ouro no ranking de acordos. E você que ganhou uma causa, mas ainda não recebeu, pode procurar a Vara do Trabalho onde tramita o processo.
15: Há 18 dias para o primeiro turno das eleições gerais, mais de 99% dos pedidos de candidatura já foram julgados pela Justiça Eleitoral.
14: O dado foi divulgado pelo presidente do Tribunal Superior Eleitoral, ministro Cássio Nunes Marques. Vitor Struck tem mais informações.
18: A Justiça Eleitoral já analisou e julgou 20.982 pedidos de candidatura em todo o país. O número corresponde a mais de 99% do total. O dado foi divulgado pelo presidente do Tribunal Superior Eleitoral, o ministro Cássio Nunes Marques, em sessão plenária do tribunal. De acordo com o ministro, restam 205 processos pendentes de julgamento. Entre os casos já decididos, 980 ainda estão dentro do prazo para recurso. No caso das candidaturas à presidência e vice-presidência, todos os 13 pedidos foram julgados até o dia 11 de setembro.
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15: A você, uma boa noite.
14: E até amanhã.

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1: Eu sou Humberto Pinheiro e estes são os destaques de hoje do Jornal do Senado, que começa agora. Senado pode criar grupo de trabalho para discutir reforma do judiciário. Lei cria política nacional de conscientização sobre doença rara que afeta os pulmões. Sancionada lei que amplia financiamento para renovação de frota de motoristas de aplicativo e entregadores. Boa noite. A Comissão de Constituição e Justiça pode criar um grupo de trabalho para discutir a reforma do Judiciário. O texto estabelece um prazo de 60 dias para que o grupo apresente uma proposta sobre a reforma. A criação do grupo ainda depende de decisão da Comissão de Constituição e Justiça. O trabalho deverá subsidiar as discussões sobre o tema no Senado. Repórter Pedro Pincer.
2: A Comissão de Direitos Humanos aprovou uma indicação para que a Comissão de Constituição e Justiça crie um grupo de trabalho para apresentar uma proposta de reforma do Judiciário no prazo de 60 dias. A indicação é um tipo de proposição legislativa pela qual se sugere a adoção de providência, a realização de um ato administrativo ou se recomenda que determinado assunto seja tratado por outra comissão. Por exemplo, a proposta de indicação feita à CCJ foi apresentada pela presidente da Comissão de Direitos Humanos, senadora Damaris Alves, do Republicano do Distrito Federal.
3: Que a Comissão de Direitos Humanos faça uma indicação urgente à Comissão de Constituição e Justiça do Senado, para que a Comissão de Constituição e Justiça do Senado crie imediatamente um grupo de trabalho onde busque todas as propostas, PECs e projetos de lei que estão tramitando de reforma do Poder Judiciário.
2: A decisão ocorreu durante reunião da CDH em que foram discutidos os desdobramentos institucionais da sessão plenária do Supremo Tribunal Federal que aconteceu nesta terça-feira. A sessão do STF tinha a finalidade de decidir se haveria ou não investigação sobre o ministro Alexandre de Moraes por supostas relações com o banqueiro Daniel Vorcaro, dono do extinto Banco Master, liquidado pelo Banco Central após a constatação de fraudes.
1: O Palácio do Congresso Nacional recebe nesta semana uma iluminação verde em alusão ao Dia Nacional de Conscientização sobre as Distrofias Musculares, celebrado em 17 de setembro. A data foi instituída em 2024, após a aprovação de um projeto pelo Senado para ampliar o conhecimento sobre o grupo de mais de 30 doenças hereditárias que podem causar enfraquecimento e perda progressiva da massa muscular. Reportagem Yasmin Rodrigues.
4: As distrofias musculares formam um grupo de mais de 30 doenças hereditárias que podem causar enfraquecimento e perda progressiva da massa muscular. A data nacional celebrada em 17 de setembro foi criada por lei em 2024. A senadora Leila Barros, do PDT do Distrito Federal, relatora do projeto na Comissão de Assuntos Sociais, destacou que a falta de informação ainda é um obstáculo para pacientes e profissionais de saúde.
5: O conhecimento de distrofias musculares ainda é limitado entre a população geral e muitas vezes até mesmo entre os profissionais da saúde. Por meio da conscientização, busca-se ampliar o conhecimento sobre os sintomas, os métodos de diagnóstico e as possíveis terapias, promovendo uma detecção mais precoce e melhor qualidade de vida para os pacientes. Outro impacto importante da instituição deste dia é o fortalecimento das políticas de inclusão para as pessoas com deficiência.
4: A legislação que criou a data também prevê campanhas de esclarecimento, eventos e materiais educativos para ampliar o acesso à informação sobre as distrofias musculares.
1: Foi sancionada a lei que cria a Política Nacional de Conscientização e Orientação sobre Lifangioleiomiomatose no âmbito do Sistema Único de Saúde. A doença, conhecida como LAM, é rara, afeta principalmente os pulmões e não tem cura. A lei prevê que o SUS ofereça às pessoas com LAM o acesso a todos os meios disponíveis para o tratamento e o controle da doença. A reportagem é de Márcio Maturana.
6: Mulheres entre a puberdade e a menopausa são as mais atingidas pela lifangioleiomiomatose, uma doença rara e progressiva, também conhecida como LAM, que causa cistos nos pulmões, nos rins e no sistema linfático, podendo levar à insuficiência respiratória. A LAM é frequentemente confundida com a asma ou bronquite. Por isso, a nova Política Nacional de Conscientização e Orientação, publicada nesta terça-feira no Diário Oficial da União, prevê capacitação de profissionais de saúde para facilitar o diagnóstico precoce. A senadora Damaris Alves, do Republicanos do Distrito Federal, foi a relatora do projeto que deu origem à lei.
3: A única coisa que os pacientes da LAN querem é respirar. Estamos falando de uma doença que eles querem tão somente respirar. Ter uma política pública para acompanhar esses pacientes é mais que necessária. Ampliar a conscientização sobre a LAN, favorecer o diagnóstico oportuno, organizar o encaminhamento assistencial e aprimorar a produção de informações epidemiológicas e clínicas sobre a doença.
6: Outras ações previstas pela nova lei são a criação de centros de referência especializados e implantação de um sistema nacional de coleta de dados. A LAN não tem cura, mas pode ser controlada com medicamentos já disponíveis gratuitamente no Sistema Único de Saúde.
1: Também foi sancionada pelo presidente da República a lei que garante a continuidade do programa de renovação de frota com condições especiais de financiamento para a compra de veículos novos. A medida beneficia motoristas de aplicativo, taxistas e entregadores de aplicativos. O programa permite o financiamento de carros, motos e bicicletas elétricas zero quilômetro. O Congresso Nacional também ampliou as possibilidades de uso dos recursos, incluindo veículos leves para transporte escolar e transporte de cargas. A lei resulta da unificação de duas medidas provisórias aprovadas pelo Congresso. Mais informações com a repórter Patrícia Oliveira.
7: A nova lei garante até 30 bilhões de reais para financiar veículos novos para motoristas de aplicativo com no mínimo 6 meses de atividade, além de taxistas e cooperativas de taxistas. Cada motorista poderá financiar um veículo. A lei também possibilita o uso de recursos para renovação de frotas e infraestrutura do transporte escolar e do transporte urbano de passageiros ou de cargas. Aprovada no Senado, a lei unificou duas medidas provisórias. O senador Camilo Santana, do PT do Ceará, destacou que a iniciativa pode beneficiar cerca de 1.400.000 trabalhadores.
8: Agora terão condições mais dignas para conquistar seu próprio veículo, gerar renda com mais autonomia e melhorar sua qualidade de vida.
7: A lei também permite que motoristas com habilitação na categoria B conduzam veículos elétricos ou híbridos de até 4.250 quilos de peso bruto total.
9: Eleições 2026.
1: Eleitores que não votarem nas próximas eleições marcadas para 4 de outubro precisam justificar a ausência. A justificativa pode ser feita por duas formas: pessoalmente, em uma sessão eleitoral ou pelo aplicativo do Tribunal Superior Eleitoral. Se o eleitor estiver fora do município que vota, é possível baixar o aplicativo e-título no celular e justificar a ausência por lá no dia e horário em que ocorre a votação. Em caso de ausência, é preciso apresentar uma justificativa para cada turno da eleição. Os eleitores que não votarem nem justificarem ficam sujeitos às penalidades, como impedimento de emitir documentos e de participar de concursos públicos, além do pagamento de multa. Um projeto quer incentivar navios-tanque e embarcações de apoio marítimo que utilizem biodiesel, etanol ou a mistura desses combustíveis. A proposta em análise na Comissão de Infraestrutura prevê cotas adicionais de depreciação acelerada. Isso significa que as empresas poderão contabilizar mais rapidamente a perda de valor de um bem e reduzir custos fiscais. O benefício terá duração de 5 anos. O senador Fernando Dueire, do PSD de Pernambuco, relatou a medida na Comissão de Assuntos Econômicos. Para ele, a proposta poderá estimular a renovação da frota e a sustentabilidade.
10: Porque nós queremos fazer com que o combustível sustentável seja incorporado à frota de navegação com mais agilidade.
1: Trabalhos técnicos de Eliseu Caires. O Jornal do Senado fica por aqui. Acompanhe agora as notícias da Câmara dos Deputados. Boa noite e até amanhã.

0: transparência a verba destinada a mulheres no orçamento.
1: Pode alterar regras de herança em casos de assassinato na família.
0: Pais de pessoas com deficiência poderão usar meia entrada em eventos.
1: Comissão aprova a proposta que incentiva a exportação da moda brasileira.
0: Boa noite. Avança na Câmara projeto que cria um programa de incentivo à exportação da moda brasileira sustentável. A repórter Maria Neves tem mais detalhes da proposta.
2: A Comissão de Meio Ambiente da Câmara dos Deputados aprovou o projeto que institui o programa Moda Brasileira no Mundo. A proposta prevê ações governamentais integradas para adaptar a indústria da moda às novas exigências sociais e ambientais dos principais importadores de produtos brasileiros. O texto também prevê medidas para promover as marcas nacionais no mercado externo. Dentre as ações propostas estão, por exemplo, a realização de campanhas internacionais de promoção da moda nacional, participação em feiras e eventos, assim como a criação de selos e ações coordenadas de comunicação internacional. A proposta sugere ainda parcerias com plataformas internacionais de moda sustentável e de moda indígena. A inclusão da moda produzida por indígenas e povos tradicionais, assim como da utilização de conhecimentos e técnicas dessas populações no texto, foi proposta pela relatora, deputada Célia Chacriabá, do PSOL Mineiro. A parlamentar argumenta que o sucesso de inúmeros estilistas indígenas atesta a habilidade dos povos tradicionais para a moda contemporânea. Apesar disso, sustenta que, ao que parece, a indústria ignora os saberes ancestrais em aspectos como técnicas têxteis, fibras naturais e tingimentos. De acordo com Célia Chacriabá, apenas 2% dos 1,5 milhão de indígenas que vivem no país atuam na indústria criativa.
3: Estilistas como Veena Ticuna, Patrícia Camaiurá, Dai Molina, que demonstra que moda indígena já ocupa espaço em destaque no Brasil e no exterior. Assim também como Cildo Rick, veste grandes artistas como Anitta, assim como Marina Sena, mulheres Awanawá, mulheres Axaninca, mulheres Machacá, Chacriabá, Ludmila Pataxó, Daru e sobretudo a experiência que tive a oportunidade de conhecer, que são mulheres que lutam, porque sabemos que a única ferramenta que mais impulsiona para que as mulheres saiam da situação da zona de violência se chama autonomia financeira.
2: Célia Chacriabá explica que o projeto nasceu da necessidade de que a indústria da moda brasileira se adapte às exigências de importadores, principalmente da União Europeia, que, de acordo com ela, é o maior comprador de produtos nacionais de maior valor. Célia Chacriabá explica que o projeto nasceu da necessidade de que a indústria de moda brasileira se adapte às exigências de importadores, principalmente da União Europeia, que, de acordo com ela, é a maior compradora de produtos nacionais de maior valor. A deputada explica que o Bloco Europeu editou uma norma em 2024 que passa a exigir o passaporte digital de produto para têxteis. Para receber o documento, o exportador tem de garantir a rastreabilidade completa da cadeia produtiva, desde a matéria-prima até o consumidor final. Célia Chacriabá relata ainda que a União Europeia vai exigir que as empresas monitorem impactos em direitos humanos e meio ambiente em toda a cadeia de fornecedores. Além disso, o bloco vai passar a pedir comprovação das medidas adotadas para destinação de resíduos têxteis. Ainda, segundo a deputada, todas as demandas entram em vigor em abril de 2021. O projeto, que visa criar incentivos para a exportação de moda brasileira sustentável, ainda será analisado por 4 comissões da Câmara. Da Rádio Câmara de Brasília, Maria Neves.
4: Desenvolvimento Regional.
1: Pastor Diniz, do União, propõe que parte da economia obtida com a integração de Roraima ao Sistema Interligado Nacional seja usada para reduzir a conta de luz dos consumidores do estado até 2030.
0: Pela proposta, uma parcela da redução dos gastos da conta de consumo de combustíveis seria destinada à modicidade tarifária em Roraima. Pastor Diniz afirma que a medida evita aumentos nas tarifas e corrige uma desigualdade histórica enfrentada pelo estado.
1: Economia. A Câmara aprovou a criação do Orçamento Mulher. O projeto pretende dar mais transparência aos recursos destinados a políticas públicas para as mulheres no orçamento federal. A repórter Silvia Munhato explica.
4: A Comissão de Constituição e Justiça da Câmara dos Deputados aprovou a criação do Orçamento Mulher. A proposta, que deve ser enviada agora ao Senado, obriga o poder público a dar transparência aos programas e ações voltados ao atendimento das mulheres, por meio de quadros anexos nas propostas e nos relatórios de execução orçamentária. O projeto é de autoria dos deputados Laura Carneiro, do PSD do Rio de Janeiro, e Ricardo Aires, do Republicanos de Tocantins. A deputada Laura Carneiro explicou o sentido do texto.
5: Não adianta políticas públicas se nós não tivermos o dinheiro para arcar com essas políticas. O Orçamento Mulher vai, a partir do plano plurianual, a partir da Lei de Diretrizes Orçamentárias, organizar todos os recursos a serem gastos com as mulheres brasileiras.
4: A relatora da proposta na Comissão de Defesa dos Direitos da Mulher, deputada Flávia Moraes, do MDB de Goiás, citou exemplos de ações orçamentárias.
6: E como exemplo, a gente pode citar aqui para a educação os CMEIs, né, que vão atender as crianças para que as mulheres possam trabalhar, as clínicas especializadas em atendimento à saúde da mulher, as ações de enfrentamento e combate à violência contra a mulher, enfim, então são muitas ações específicas que precisam ter investimento, ter orçamento e que nesse caso, aprovando o Orçamento Mulher, vão ter prioridade, orçamento bem definido e claro para investimento nessas políticas.
4: De acordo com o texto aprovado, os orçamentos da União, dos estados e dos municípios deverão trazer dois quadros detalhados. O primeiro, chamado de Orçamento Mulher Proposta, deve ser entregue junto com o planejamento anual das ações orçamentárias. O segundo, Orçamento Mulher Execução, será publicado regularmente para que qualquer cidadão possa conferir quanto desse dinheiro foi efetivamente usado. Deverão constar desses documentos as despesas com educação, saúde, assistência social e outras ações em que as mulheres sejam as beneficiárias diretas. O projeto também prevê que o governo federal reúna os dados de todo o país anualmente para avaliar se os esforços dos estados e municípios estão sendo efetivos. Da Rádio Câmara de Brasília, Silvia Minhato.
7: Saúde.
0: Domingos Neto, do PSD do Ceará, é autor de projeto que cria a assistência de transição de cuidados no SUS. O objetivo é garantir que pacientes que receberam alta hospitalar continuem recebendo acompanhamento especializado antes de voltarem definitivamente para a rotina em casa.
1: A proposta de Domingos Neto prevê atendimento em unidades de transição ou por assistência domiciliar monitorada, com foco na reabilitação, cuidados paliativos e treinamento de cuidadores. Na visão dele, a medida evita reinternações desnecessárias, além de liberar leitos nos hospitais.
7: Ciência e tecnologia.
0: Bandeira de Melo, do PV do Rio de Janeiro, apoia a criação da Frente Parlamentar Mista em defesa do Programa Espacial Brasileiro. O colegiado terá como missão acompanhar e propor iniciativas voltadas ao fortalecimento do setor espacial no país.
1: Bandeira de Melo ressalta que o programa espacial envolve soberania nacional, inovação tecnológica e desenvolvimento econômico. A frente também pretende estimular políticas públicas ligadas à defesa, comunicações, previsão climática, monitoramento territorial e aplicações ambientais.
0: A Comissão de Cultura aprovou a meia entrada para os pais e responsáveis legais por pessoas com deficiência em eventos culturais e esportivos, mesmo sem a condição de acompanhante. A reportagem é de Luiz Cláudio Canuto.
8: A Comissão de Cultura aprovou o projeto que assegura a meia entrada a mães, pais e responsáveis legais por pessoas com deficiência em eventos culturais e esportivos. Pela proposta, cuidadores de baixa renda inscritos no Cade Único com renda familiar de até 2 salários mínimos também teriam esse direito. O texto final foi elaborado pela relatora deputada Érica Cocai, do PT do Distrito Federal, com base em um projeto deputada doutora Alessandra Haber, do MDB do Pará. A proposta altera a lei que regula o benefício da meia entrada no Brasil. A exemplo da autora da proposta, a relatora afirma que essas pessoas necessitam de apoio do Estado para usufruir de seu direito à cultura, o que este projeto de lei pretende garantir com o direito ao benefício da meia entrada.
9: É fundamental que nós possamos assegurar a mais plena acessibilidade. É fundamental que nós possamos ter parcerias com a iniciativa privada, com a sociedade civil. Sem inclusão, a gente não tem direito pleno à cidade. Sem inclusão, a gente não tem direito a mergulharmos e vivenciarmos a nossa humanidade na sua plenitude.
8: A Comissão de Cultura acrescentou um único parágrafo à lei para assegurar o direito. O benefício vale para o acesso a salas de cinema, cineclubes, teatros, espetáculos musicais e circenses e eventos educativos, esportivos, de lazer e de entretenimento. A legislação vigente já garante meia entrada às pessoas com deficiência e, quando necessário, acesso ao. No entanto, pais, mães e responsáveis legais que não estejam na condição de acompanhante no momento do evento não têm direito ao benefício. A autora da proposta, doutora Alessandra Haber, afirma que estudos apontam casos elevados de estresse, ansiedade e depressão entre cuidadores, sobretudo entre mães de baixa renda, que compõem a maioria desse grupo. E barreiras financeiras restringem o acesso dos cuidadores a essas oportunidades, comprometendo um recurso terapêutico de comprovada relevância. A proposta ainda vai ser analisada pela Comissão de Constituição e Justiça. Da Rádio Câmara de Brasília, Luiz Cláudio Canuto.
7: Justiça.
1: Sônia Guajajara, do pessoal de São Paulo, defende a realização de um debate com representantes do governo, do sistema de justiça, de organizações indígenas e de especialistas sobre a criação da Comissão Nacional Indígena da Verdade.
10: Para a Sônia Guajajara, a iniciativa pode fortalecer políticas de memória, verdade, reparação e justiça voltadas aos povos indígenas. A deputada afirma que a proposta busca aprofundar a investigação de violações de direitos humanos e ampliar as garantias de não repetição.
1: Rodrigo Valadares, do PL de Sergipe, apoia projeto que define o antissemitismo na legislação brasileira para orientar políticas públicas de prevenção à discriminação. A proposta adota como referência a definição da Aliança Internacional para a Memória do Holocausto.
10: De acordo com Rodrigo Valadares, a proposta estabelece que o antissemitismo é uma forma de racismo, mas não impede críticas ao Estado de Israel. O congressista também garante que o projeto não cria mais tipos penais.
1: Projeto de Rodrigo Gambale, do Podemos de São Paulo, estabelece medidas para garantir o pagamento de pensão alimentícia. A matéria prevê retenção de valores em contas bancárias, restituição do imposto de renda e prêmios de apostas para quitar débitos.
10: De acordo com Rodrigo Gambale, a proposta cria um cadastro nacional de devedores e prevê de forma subsidiária a apreensão de passaporte e da carteira de habilitação. Para as medidas dão mais eficácia para garantir os.
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7: Segurança Pública.
1: A proposta que impede um condenado por homicídio de receber herança de parentes da mesma família está pronta para análise do plenário. A repórter Paula Bittar acompanhou a votação da chamada Lei Suzane von Richthofen na Comissão de Constituição e Justiça.
12: A Comissão de Constituição e Justiça da Câmara aprovou uma proposta que impede herdeiros condenados por homicídio de receber por vias indiretas o patrimônio de outros parentes da mesma família. A proposta estende o chamado Instituto da Indignidade aos parentes colaterais até o quarto grau. Pela regra atual, a perda do direito à herança por crime doloso só vale quando o crime é cometido contra o dono dos bens, seu cônjuge, companheiro, pais ou filhos. O projeto foi apresentado com o objetivo de criar a Lei Suzane von Richthofen. Richthofen foi condenada a 39 anos de prisão por planejar o assassinato dos próprios pais em 2002 e hoje cumpre a pena em regime aberto. O caso voltou a repercutir pela possibilidade legal de ela herdar parte do patrimônio de um tio falecido. O texto aprovado estabelece que seguro de vida também não poderá ser pago nesses casos. Segundo a relatora da proposta na comissão, deputada Laura Carneiro, do PSD do Rio de Janeiro, essas modificações, além de trazerem mais segurança jurídica ao evitarem longas discussões judiciais em inventários, garantem que o patrimônio familiar permaneça com aqueles que respeitam a solidariedade inerente aos vínculos de sangue e afeto, compatibilizando a norma aos valores que informam o direito civil contemporâneo. A

0: regra para eventos culturais de médio e grande porte que recebam dinheiro público. Segundo o deputado, pelo menos 25% desses recursos teriam que ser usados obrigatoriamente para pagar a segurança do próprio evento.
1: Kim Kataguiri, do Missão de São Paulo, é favorável ao projeto que proíbe condenados por pedofilia de se aproximarem de escolas, creches, parques e de manterem contato com menores de idade pelas redes sociais. Ele explica que a iniciativa visa ampliar a proteção a crianças e adolescentes.
0: O texto prevê que a justiça estabeleça um perímetro mínimo de distância entre condenados por pedofilia e locais frequentados por crianças, além das próprias vítimas. Kim Kataguiri afirma que a proposta também impede que essas pessoas exerçam atividades com contato direto com crianças.
2: Hoje, infelizmente, uma pessoa condenada por pedofilia pode se aproximar de uma escola, pode se aproximar de uma creche, pode se aproximar de um parquinho, né? E pode mandar mensagens para menores de idade, né? O que, na minha avaliação, é um absurdo, né? Isso jamais deveria acontecer. Hoje, inclusive, um pedófilo pode ter uma creche. Ele pode ser sócio, ele pode ser administrador de uma creche, e esse projeto que eu sou relator visa proibir, né? Se um pedófilo se aproximar de uma creche, mesmo que ele não tenha tido contato com uma criança, vai preso.
1: Felipe Beccari, do Podemos de São Paulo, é autor de projeto que proíbe a distribuição de animais como prêmios em rifas, sorteios e outras ações promocionais. Segundo o parlamentar, a medida busca evitar abandonos e maus tratos decorrentes de adoções sem planejamento.
3: A rifa pode ser legítima para ajudar uma pessoa, alguma questão de saúde, mas os animais não podem ser rifados, porque aquela família que ganha geralmente comprou os números da cartela para ajudar a rifa, o propósito da rifa, e não estava preparada para receber aquele animal no seu seio familiar, com estrutura, com tempo, com financeiro. Então, animais, esperamos que no Brasil em breve não possam ser mais distribuídos como brindes de festas ou qualquer tipo de rifa ou sorteio.
0: Felipe Beccari informa que a proposta surgiu a partir de denúncias envolvendo animais abandonados ou mortos após serem entregues como brindes. O projeto já teve a urgência aprovada e está pronto para votação no plenário da Câmara.
1: Termina agora o jornal Câmara dos Deputados, produzido pela Rádio Câmara, com trabalhos técnicos de Wellington Teles e a apresentação de Luciana Vieira e Val Monteiro. Boa noite.
0: A Voz do Brasil volta amanhã. Uma boa noite para você.
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0: Em Brasília, pontualmente, 8 horas.
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0: Olá, boa noite. Esta é a Rádio Senado. Eu sou Regina Pinheiro, a programação musical de Carlos Andrade. A gente ouve Mariana Aidar.

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2: E o entrevistado de hoje é o Dr. Marcelo Queiroga. Dr. Queiroga, conta pra gente um pouco do que você fez quando foi ministro da Saúde.
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13: 20 horas e 29 minutos.

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6: 8:55.
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